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2: 9 e 18.

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0: 10 e 11.
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0: 11:59.
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0: licença, não?
1: Pode entrar, Isan. O que é que tu quer?
0: Esse japonês está muito atrapalhado, não? Vida japonês muito horrorada está, não? Murchou tomate, berinjela também murchou. O japonês não está com a diferença, senhor.
1: Primeira coisa, eu quero saber qual é o teu nome.
0: Se chama Takakara no coxo.
1: Seu coxo, sim, presta senhor. Atenção no que vou dizer.
0: Presta.
1: Tu tá vendo esse copo d'água?
0: Sim, senhor.
1: Tu tá vendo essa mulher no fundo do
0: sim,
1: copo?
0: Sim, mulher tá.
1: Essa é a causadora da tua derrubada.
0: É.
1: Agora tu vai procurar essa mulher.
0: Sim, senhor.
1: E vai se casar mais ela.
0: Sim, senhor.
1: Só assim as coisas vão voltar pra você, certinho como era.
0: Sim, senhor.
1: Porque ela enterrou um sapo na porteira da fazenda e enrolou a tua vida.
0: Sim, senhor. Garantido. O japonês vai agora casa corinho, corinho.
1: Saravá, meu filho, saravá.

0: con licenza, non signorò. Saporeso, agora muito contente está.
1: Deu certo que eu falei pra tu?
0: Bastante, signorò. Saporeso casou com moça fundo de copo, essa que tá aqui. Saporeso até trazeu o saponezinho, cocinho, pra batizar. Bravura, saponeso, tá tudo verdinho, verdinho. Saponeso, agora quer ser compadre pai de santo. Garantido, não?
2: Segura, peão, porque aqui o sistema é bruto demais.

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0: É, passado. Tivemos um tiltzinho de energia aqui, mas foi rápido, hein? É. Vamos agora para a nossa oração da família. Dona Mimi, Dona Solenice escreveu e ela interpretou para nós a oração da família.
1: Bom dia, hoje é 4 de outubro, quase chegando o novo ano, né? Bom dia, sabe, tudo tem sua forma e tempo, eu aprendo hoje, e às vezes não sabemos como recomeçar. Então comece entregando tudo a Deus, fale menos das suas feridas, escute antes de responder e veja a vida com os olhos da gratidão até nos dias pequenos. Cuide do que você já tem. Acorde um pouco mais cedo. E quando sentir o coração apertar, respire fundo e solte bem devagarinho. Prometa a si mesma. Devemos prometer a nós mesmos leveza e paz. Vamos orar. Pai, aqui estou, Senhor, para mais um recomeço. Para dar continuidade para o seu chamado, para viver a vida que recebemos de ti. Te agradecer por esse novo dia. Veio a chuva, Senhor, mansa e muito abençoadora, molhando tudo o que estava seco e já sem cores. Nesse dia, começamos te entregando o nosso medo, a nossa pressa, as nossas dores e o que ainda não podemos entender. E falar das nossas dores e feridas somente a Ti, Senhor, que podes curá-las. Então, Pai, precisamos sim aprender a ver a vida com os nossos olhos cheios de gratidão, não somente nos dias bons, mas também nos dias pequenos e difíceis. E ao nos levantar, precisamos sentir alegria, sim, porque nós podemos arrumar a nossa própria cama, o nosso guarda-roupa, a nossa casa e também o nosso coração. Pai, precisamos acordar mais cedo, sim. Sim, meu Deus, com certeza. Entregar mais um dia com uma prece sincera a Ti. E também, Deus, quando o coração apertar, devemos fechar os nossos olhos e respirar bem fundo e soltar bem devagarinho até que chegue a Tua paz. E ao prometer leveza a nós mesmos, devemos cumprir com alegria, mesmo se o dia estiver nublado e difícil. Então, obrigada, meu Deus, por nos amar tanto assim. Gratidão, Pai. Gratidão, Senhor, por tudo, Pai. Em nome de Teu Filho amado, Jesus, entregamos a Ti esta oração. E bom dia, amados. Que Deus abençoe cada um de vocês, lhes dê paz, segurança e encha o coração de cada um de vocês com abundância de alegria. Beijo no coração. Até breve. Bom dia. Bom dia, juízo. Amém.

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3: Você sabe o que é o El Niño? 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
3: Nas eleições de 2026, o eleitor vai fazer 6 escolhas na urna eletrônica. A ordem será deputado federal, deputado estadual, primeiro senador, segundo senador, governador e presidente da República. Os cargos de deputado federal e estadual exigem, respectivamente, 4 e 5 dígitos. Para senador, são 3 dígitos. E para governador e presidente, 2 dígitos. A Justiça Eleitoral recomenda que o eleitor deve levar colinha de papel com os números dos candidatos na ordem de votação. O celular não pode ser levado para a cabine de votação. O primeiro turno será no dia 4 de outubro, das 8 da manhã às 5 da tarde, no horário de Brasília. Antônio Neves para a Unitins FM.
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Estamos de volta com o programa Raízes Sertanejas. Estamos apresentando Raízes Sertanejas.

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0: Nem eu que falo, é o povo que fala. Porque aqui, ó, nós já corta o Joãozinho de Abreu. Joga água nele aí, comadre. Joga água no Joãozinho de Abreu aí, ó. Aê, cababão. Ontem eu tava meio gripadão, rapaz. Tava falando comigo só pelos nariz, hein? É, mas toca o berrante aí, Joãozinho. Acho que não atrapalha, não. Vai lá.

0: Tá ruim, mas tá bom, né, Joãozinho? Tem gente querendo falar com a gente.
1: Bom dia aí, companheiro.
0: Fala, Luizinho.
1: Bom dia pra você aí.
0: Bom dia, Luiz.
1: 4 de novembro de outubro.
0: Isso.
1: Estamos já levantando pra votar aí. Quero bater, ouvir uma música aí linda. Com... Eu ouvi a música aí, eu quero pedir a música com o Christian Ralph.
0: Não é Christian Ralph, é o Rick Renner.
1: Se puder oferecer pro pessoal lá em Rio Som, em Pedro Afonso, nas costaneiras daqueles gerais.
0: Valeu, meu amigo!
1: Aqui é o Luizinho, aqui do Janaína, do antigo LN4.
0: Tá bom, meu querido.
1: Luiz Evangelista.
2: Bom dia, Valeriano. Aí, Francismã Barbosa, Morão da Porteira, eu ofereço aqui pra minha esposa, pai também, o Sobdécio, Dona Rita, Mariana, Forró, Dona Zília, Dona Rosa Batista, bem aparecido, sua mãezinha.
0: Obrigado.
2: Amiga Laura Cerâmica, Rosa, Raul Mato, e Sulamito, Show, Dani Silva, todos que estão ouvindo o programa. E bom dia.
0: Bom dia, Valeriano. Dá um show na Luzenia pra nós. Vamos lá, canta Rick Renner. Escolta de Vagalume. Depois as Irmãs Barbosas. Essa é a abertura do programa em Mourão da Porteira.

Muito bem, agora em Palmas. 6:21. 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

0: Tem gente de longe querendo falar com a gente.
1: Ô, compadre, velho, bom dia.
0: Bom dia, Bruno.
1: Só tá.
0: Bom.
1: Espero que esteja tudo bem, em nome de Jesus.
0: Amém.
1: No domingão, dia importante, né? História do nosso país, da democracia. Que a gente levante hoje com... Que a gente levante da cama, né? Peito aberto, com um sentimento de que a gente vai às urnas para eleger o melhor para o nosso país.
0: Isso.
1: A gente possa votar com consciência, com sabedoria, né? Que possamos ser felizes na nossa escolha. Um pai de véi, toca aí a Travessia do Araguaia para mim, por favor. Bom dia pra você, pra mim, pra todo mundo aí na escuta.
0: Valeu, meu amigo Bruno, tá certinho, Bruno, é isso aí tudo que você falou. E eu assino por baixo, hein? Bora, vambora, vambora pra cumprir o nosso direito de cidadão. Tem mais gente querendo falar com a gente.
2: Bom dia,
0: senhora. Bom dia, dona Joana, senhora sumida.
2: Nós, a música é...
0: Tá sumida, dona
2: mulher,
0: Joana.
2: Sempre mulher.
0: Ah.
2: Feliz pra toda a galera da animação, pra todos do Raiz Sertaneja, pro meu esposo Manuel.
0: Manuel.
2: E pra todos que gostaram da bela música.
0: Tá
2: vamos
0: bom,
2: que vamos. Bom
0: vamos
2: dia.
0: Que vamos. Bom dia, dona Joana. Dá um cheiro na orelha do Manuel aí pra nós aí, tá bom? Papel que tá mandando um abraço pra ele. Que vamos, canta, Tião Carreiro e Pardinho. É, Travessia do Araguaia, depois Carlito e Baduí, mulher sempre mulher. Agora, gente, 6 horas e 25 minutos.

agora em Palma, gente! 6:31. Vamos tomar um cafezinho com a mão na cintura, gente. Já, já, nós volta!

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0: Agora em Palmas, 6:33. É, tem gente mandando seu alô aí, ó.
1: Bom dia, Martim!
2: Bom dia, compadre Adalto! Hoje nós estamos aqui na feira do Orenji 3. Do Orenji 3, estamos aqui trabalhando. Aqui só não tem pinga.
0: É, hoje não pode, né?
2: Hoje só não tem pinga, mas tem muita coisa na feira, Tem rede, tem coberta, tem
0: queijo, tem carne de porco.
2: Nós tem de um a tudo, compadre Adalto, aqui na feira da Orenji 3.
0: Exatamente.
2: Compadre Adalto, toca aquela cantiga pra nós. É, os quatro cantos da casa, compadre Adalto. Oferecer pra toda a galera que tá curtindo esse lindo e maravilhoso programa. É isso aí, compadre Adalto, hoje tem promoção. Compadre Adalto, é o baixinho da rede.
0: Ô, calabão. Compadre
2: Adalto.
0: Valeu, baixinho! Deu seu recado, hein? Hoje tem tudo lá na feira, né? Menos cachaça. Pronto. Alô, quem quer falar com a gente aqui? O Chapeuzinho Vermelho.
3: Bom dia, doutor.
0: Bom dia,
3: companheiro. Boa luzão pra essa turminha toda. Pro capitão Rebuliço. Bom de pirão, ruim de serviço. Pra o índio velho, pezinho pra frente, pezinho pra trás. E pra Solani e Jojo. Zé da Jumenta, seu Rogério lá no Taquaruçu, seu Mauro na Orenji 4, Filuz na Irmã Dulça, Mariana do Forró, e pra todo esse povo bom, pro Sobe e Desce Maria Carneiro, e a música é com Tonico Tinoco, as mocinhas da cidade.
0: Eu não tenho ela.
3: Todo esse povo maravilhoso. Pra você também, viu?
0: Pra você, tá bom?
3: Caba, rei bom. Valeu.
0: Valeu, Tassilinho.
3: Eita, o capitão.
0: Então, é Lula. Vamos que vamos.
3: Mas é Lula, é? Ele.
0: Quem?
3: E conversa mais tu aí.
0: Compadre Alcimar. Mas hoje ele não tá aqui, não. Então vamos que vamos. Canta Teodoro e Sampaio, quatro cantos da casa. Depois, Nhô Belarmino e Nhá Gabriela, as mocinhas da cidade. Esse é original, viu, meu querido? Agora em Palmas, gente. 6:35.

0: Agora em Palmas, gente! Agora em Palmas, 6:42. 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E tem gente importante querendo falar com a gente.
1: Bom dia, meu amigo.
0: Bom dia, Mário.
1: Tô ligando pra dizer que tô ligado. Certo. Aqui tá uma correria, moço, uma adrenalina.
0: Mesmo? Que bom, ué.
1: Final de semana é menos pessoal, aí é... A gente tem que pisar no doce, como diz o ditado. Mas estamos aqui te ouvindo, viu, Adalto?
0: Tá bom, meu compadre.
1: E toca uma audicionada pra nós.
0: Vamos
1: aí.
0: Vamos tocar.
1: Quero oferecer pro meu amigo Fumaça e pra minha vizinha, a rainha do rádio, e o baixinho das redes.
0: Isso! Meu abraço, meu amigo Mário Venâncio. Um abraço pra padeirada aí, né? Mário Venâncio, Maurício Venâncio, Matheus Venâncio. Cadê você, Matheus? Não ligou mais, Matheus? Vai! Bora, moço! Vambora pedir moda, vambora tocar, hein? Matheus Venâncio agora tá arrochado, que lá a panificadora dele agora virou mercado também. Ih, aí o trem arrocha mesmo, hein? Um abraço para esses Venâncio aí, tudo aí, padeiros, né? Um abraço também pro meu amigo João Luiz, da Panificadora Itália, aqui na LO3, pertinho de nós aqui, hein? Um abraço, João Luiz, e toda a sua equipe. Lá no Luzimangues também, a dona Regina, lá proprietária da Panificadora do Pedrinho, lá no Luzimangues. Tem gente querendo falar com a gente.
2: Bom dia, compadre Adalto.
0: Bom dia,
2: bom
0: professor.
2: Dia. Eu sei que o trem hoje não tá muito apertado. Compadre, manda aquela música de Galvão e Galvãozinho aí pra nós.
0: Certo.
2: Aquela da abertura do programa, viu? Não vou nem falar o nome, o senhor sabe. Eu gosto demais da abertura, né? Do programa só por causa daquela música. E eu quero oferecer pra todo mundo que estiver ligado, inclusive meu amigo Valeriano lá em Porto Nacional, que ele perdeu meia hora, eu perdi 25 minutos e ele meia hora. Oferecer pra Mariana, meu amigo Sobe Desce, meu amigo Silvio do Santa Bárbara, meu amigo Mauro do Arani 4, do Dé do Irmã Dulce, Serginho, lá no assentamento Mariana, e já falei Mariana, né? Já assim. Meu amigo Zé Francisco, dona Iraci Moura, pra você, compadre Adalto. E todos que gostarem daquela bela música.
0: Valeu, meu compadre. Tá bom, querido. Vamos tocar agora, hein?

0: Bom dia, Cumbai Garante. Sou Edivaldo, sou ouvinte todos os dias. Todo dia eu assisto o programa, tentando ligar e não conseguia, cara. Mas dá pra pedir uma música contigo aí. João Renos e Renins, Quando Você Se Foi. Eu chorei de tua ausência e outro também. Eu queria mandar um abraço
1: pra você. A música chama Ausência.
0: Meu xará, conhecido meu, muito amigo meu. Sempre que ele tava doente, esses dias, cara. Mas eu queria mandar um abraço e muita força pra ele. E pra você também.
1: Tá bom, obrigado, meu
0: todos
1: amigo.
0: Os dias.
1: Valeu, Edivaldo.
0: Todo sábado e domingo, sou 20, se levanta cedo.
1: Obrigado.
0: Todo domingo.
1: Valeu, garoto.
0: E o Batman e o lá.
1: Vamos que vamos. Canta Galvão e Galvãozinho. A viola tá voltando. Depois João Renes e Reni, Ausência. Agora em palmas, gente, ó. 6 horas e 47 minutos.

0: 6:54. Ei, tem gente querendo falar com a gente.
1: Alto, bom dia, bom dia.
0: Bom dia, Nalvinha.
1: Feliz votação para você, sua família. Que Deus abençoe cada um de nós, né?
0: Isso.
1: Que Deus dê tudo de bom. Tá ok, Dalton?
0: Tá bom, minha querida.
1: Um bom domingo e um bom trabalho.
0: Pra
1: Falou, tchau, meu amiguinho. Obrigada.
0: Obrigado você, minha querida. Opa, quem chegou por aqui? Essa pessoa, eu tenho um carinho muito especial por ela também, ó.
2: Bom dia, compadre Adalto.
0: Bom dia, dona Miriam.
2: Tudo bem com você?
0: Tudo bem, graças
2: dona
0: a Deus.
2: Dona Miriam, aqui em casa tá tudo bem,
0: que
2: graças
0: bom,
2: a Deus.
0: Que legal.
2: E você,
0: tá bem, né?
2: Como que tá a tua saúde?
0: Eu tô recuperando,
2: e
0: tô
2: ali,
0: bem.
2: Tá bem?
0: Tá boa, graças a Deus.
2: Compadre Adalto, eu desejo muita saúde pra você.
0: Eu desejo o dobro
2: assim
0: de saúde.
2: Assim como eu desejo pra mim, eu desejo pra você muita saúde.
0: Eu gosto muito da senhora, viu?
2: E te peço, compadre Adalto, se você puder tocar pra mim, Amando Escondido...
0: Opa, essa moto
2: eu
0: é boa, hein?
2: Fico grato.
0: Tá bom, dona Maria.
2: Muito obrigada.
0: Obrigada,
2: um
0: senhora.
2: Um bom domingo pra você e a sua família. Fica com Deus.
0: Amém, dona Miriam. Dá um cheiro na Tati e no Pedro aí pra mim, tá bom? E vamos que vamos, meu povo. Primeiro nós vamos tocar a música do meu amigo Maurício, lá da Marajó Diesel. Ei, pediu um modão aqui. Boa, essa moda é boa. Essa moda dói, viu? E depois Teodoro e Sampaio, Amanda Escondido. Agora em Palmas, gente... 6:55.

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4: O Ministério da Educação lançou o Guia do Enem, plataforma gratuita com informações e materiais para ajudar os estudantes na preparação para a prova. O site reúne dicas de estudo, vídeos, orientações, informações sobre todas as etapas do exame. Também estão disponíveis aplicativos gratuitos como o MEC Enem, com simulados e correção de redação. O guia ainda traz conteúdos sobre o dia a dia da prova e os caminhos para utilizar a nota no ensino superior. O primeiro dia de provas do Enem 2026 será no dia 8 de novembro. Antônio Neves para a Unitins FM.
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0: Muito bem, agora em Palmas! 7:06. Agora nós vamos para a nossa reflexão do dia com nosso companheiro lá do Goiás, Luiz Carlos Bordoni.
1: Não se apegue a nada, pois tudo é efêmero, nada é para sempre. Troque a roupa velha pela nova, as ideias velhas pelas novas, as coisas velhas pelas novas, ainda que sejam boas. É que as coisas boas vão para que as melhores possam vir. Vida é mudança e é aos poucos que ela vai dando certo. Importante é não desistir. Insista, persista e não desista. E tenha um dia de paz e muita alegria.

0: coisa linda, hein? Bordando é fera mesmo, né, Vera? Ei, tem gente mais querendo falar com a gente.
1: Fala, Aldo, compadre.
0: Fala, Dudé.
1: Dudé da Irmã Dulce. Ah, que choveu bom essa noite.
0: É mesmo, rapaz.
1: Choveu e tá chovendo.
0: Lá em casa também o tempo.
1: Isso aí.
0: Foi muito bom.
1: Quero pedir de igual pro igual.
0: Certo.
1: Mato Grosso e Matias. Estamos aqui, compadre, ouvindo. E dessa maneira eu mando um alô aí pra todos os ouvintes da Unitim FM. Vai pra você.
0: Obrigado.
1: Dona Mimi. Dona Aparecida.
0: Obrigado.
1: Esposa Alessandra. Minhas meninas aqui em casa, Larissa e Laiane.
0: Certo. Ah, parou?
1: Olá, meu compadre, bom dia. Tô dando a Irmã Dulce. Aí, Mato Grosso e Matias. Estamos aqui, compadre, ouvindo. E dessa maneira eu mando um alô aí pra todos os ouvintes.
0: Valeu, Dudé, um abraço, meu amigo.
1: Alessandra, minhas meninas aqui em casa, Larissa e Laiane.
0: Pronto.
1: Valeu.
0: Valeu, compadre, um grande abraço, hein? É, tem mais gente, Dudé, querendo falar com a gente aqui, ó. Quer ver? Ih, rapaz. Minha amiga Sussu. Alô, Sussu, aí no Refúgio do Amor. E o Josué, tá tudo bem? Graças a Deus, né? Um abraço, Josué. Um abraço aí pro casal Raiz. Olha lá o que é. Sussu gosta de ouvir muito Jairis e Adalto Arantes, né? Vamos ouvir aqui.
2: Bom dia, Adalto Arantes.
0: Bom
2: Olha,
0: dia.
2: Sussu. Tô por cá ligadinha também.
0: Tá bom.
2: Toca aí pra nós, Jair e Adalto Arantes.
0: Escolhe
2: uma boa aí pra nós, viu? Qualquer uma, né? Que todas é boa, né?
0: Escolhi uma muito boa.
2: E
0: que eu
2: quero
0: gosto.
2: Mandar pra Jane Silva, Raul Matos, Valeriano. Pra Joseni também, que tá ouvindo. E toda a galera da animação, viu? E simbora, Adalto Arantes.

0: Olha a hora, gente! Agora em Palmas! 7:16. 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Ei, tem gente querendo falar com a gente, hein?
1: Bom dia, compadre da
0: Bom dia, dona Rita.
1: Deus abençoe seu dia, sua vida, sua família. Ô, compadre, toca pra mim, é com o milionário José Rico, Mundo Cruel.
0: Certo, agora.
1: Ofereça a todos que estão antenados no seu programa, a Jane Silva lá em Portugal, a Olindina e todos que estão na escuta do seu programa.
0: Obrigado. Okay?
1: Hoje é dia de nós escolher o presidente do Brasil.
0: Fazer a nossa
1: que
0: parte,
1: saibamos,
0: né?
1: Escolher para que não escolhemos errado mais, não
0: é
1: possível?
0: É, tá certo.
1: É? E Deus nos abençoe, nos proteja, uma feliz votação para todos nós. Bom dia,
0: dona Rita. Bom dia.
1: Um cheiro, viu?
0: Um cheiro, dona Rita. Dá um cheiro no cangote do Domingão aí para nós, tá bom? Seu Domingos. Fala que eu tô mandando um abraço para ele. Valeu, dona Rita. E tem mais gente querendo falar com a gente.
2: Bom dia, meu amigo Adalto Arantes.
0: Bom dia,
2: líder
0: Suelen.
2: De audiência.
0: Obrigado.
2: Locutor nota mil.
0: Obrigado.
2: Amigo, se for possível, eu gostaria de ouvir a música com Pion Carreira e Zé Paulo, Crise de Ciúme.
0: Certo.
2: A mesma ofereço para meu marido Mauro de Oliveira.
0: Que tá
2: pra
0: com
2: você,
0: ciúme já, né?
2: E para todos os seus ouvintes, que Tocantins todo te ouve.
0: Obrigado.
2: E outros países também.
0: Obrigado.
2: Fica com Deus, meu amigo.
0: Amém.
2: Tudo de bom, felicidade e um dia cheio de muita paz.
0: Tá bom. E não fica fazendo ciúme pro meu compadre aí, não, viu? Crise, pra dar essa crise de ciúme, não, viu, Suelo? Ê, compadre Mauro, acorda, eu jogar água nele, Suelo, ó. Eu tenho certeza que ele ainda não acordou, ó. Acorda, compadre Mauro! Mais um baile aí, Suelo. Mais agora pra minha conta, Suelo. Aqui, ó. Isso! E vamos que vamos, meu povo! Canta milionário José Rico, Mundo Cruel. Depois Pião Carreira e Zé Paulo, Crises de Ciúme. É crise de ciúme mesmo, né? Tá bom. Agora em Palmas, velho. Olha aqui, ó. 7:20.

0: Olha, pô, hein? Olha a hora, James! 7:25. É, você pode mandar seu áudio, né? Pedindo sua música aqui. É, nós estamos aqui pra te atender com muito carinho, hein? Hoje tá bom, hoje tá tranquilo. Hoje não vai ter aquela... deixar de atender o povo, não, hein? Hoje tá tranquilo, o povo acho que levantou e já foi pra fila da votação, hein? Pode ligar, mandar sua mensagem aqui, ó. 63-999-15-6234, hein? 6-62-34. 999-15-6234. Pode pedir sua moda, que eu vou te atender agora com muito carinho, hein? Tá bom? Ai, que quem chegou aqui, ó, mandando um alô firme aqui, ó.
1: Bom dia, meu amigo.
0: Bom dia, Vanildo.
1: Ô, Simar Almeida, mas o Adalto Arante.
0: Não tá hoje.
1: Manda um alô lá para o casal Sula e Edmilton Chacra, família Martins, aqui próximo, perto do sítio. Também o Negro, todos que estiverem ouvindo lá, viu? É. Eles ouvem vocês, o radinho lá é ligado 24 horas, viu?
0: É.
1: E lá não tem energia, não. Lá, quando quer carregar, tem um motor lá e carrega, mas é na pilha, viu?
0: É na pilha mesmo.
1: É, eu chego lá e tá todo mundo ouvindo a 96, ligadinho,
0: boa,
1: radinho,
0: hein?
1: Pendurado lá, ó, no
0: Manda
1: poste.
0: Um abraço pra eles aí, tá
1: um
0: bom?
1: Um abraço.
0: Valeu, Ivanilde Lobo. Um beijão pra você, minha linda. Obrigado pelo carinho da audiência. É. Vamos que vamos. Ah. Ei, meu amigo Ney de Oliveira também chegou por aqui, já deu seu alôzinho.
2: Bom dia, compadre Adalto Aranha.
0: Bom dia,
2: todo
0: compadre.
2: Domingo bom, hein? Domingo com chuva, fresquinho, gostoso. Ouvindo os modão do compadre Adalto, raiz sertaneja. Que domingo especial, hein?
0: É,
2: hoje é o domingo tão esperado pelo povo brasileiro. Vamos para as urnas, vamos tranquilo, vamos escolher
0: corretamente,
2: de acordo com a nossa consciência, ver o que o Brasil está precisando. O momento é muito especial, compadre Adalto.
0: Isso.
2: Grande abraço a você, a todos os ouvintes. São Paulo do Táxi. Tá lá ligadão o tempo todo. O meu amigo Gaúcho, que tá ouvindo também. Acho que ele tá em Palmas hoje. Sempre ligado. E todos que estiverem ouvindo o programa, um grande abraço. É o dia muito especial mesmo. Deus salve o Brasil.
0: Valeu, meu compadre Ney de Oliveira. Fala tudo, só fala a coisa certa, hein? Tá certinho, meu compadre. Vamos que vamos, hein? Tem mais gente querendo falar com a gente.
3: Olá, meu compadre Adalto Arante. Aqui é o Índio Velho.
0: Fala,
3: pezinho
0: Índio Velho.
3: Pra frente, pezinho pra trás.
0: Não para que essa dança aí, porque senão vai
3: noite.
0: Chover
3: a
0: demais.
3: Dança,
0: hein?
3: Da chuva. Valeu. Compadre, eu gostaria de ouvir a música, meu compadre.
0: Ah.
3: Aquela. Beijinho doce com as Galvão.
0: Ah,
3: oferecer todos os amigos aí da R Mineração, o Coqueirinho, Zé de Castro. Oferecer aí pra Rita de Castro, oferecer pra Dona Maria Lira em cima da serra e o seu Lázaro. Oferecer pro Sobe e Desce, pra Sussu, pra você.
0: Obrigado.
3: Pro Carlão Bonitão. É, pra Chapeuzinho, pro Chapeuzinho Vermelho, né?
0: Isso.
3: Pra todos. Valeu, compadre.
0: Valeu, Daniel. Grande abraço pra você. Já eu toque, hein? Porque tem mais gente querendo falar com a gente.
4: Bom dia, meu compadre Adalto.
0: Bom dia, Júnior.
4: Bom dia a todos os ouvintes. Ótimo domingo a todos. Compadre, quero mandar um abraço hoje. A lista é grande. Quero mandar um abraço pro meu amigo José Aparecido, lá do São João, presidente do Sindicato dos Caminhoneiros, que estão todos ligadinhos aí na rádio.
0: Um abraço pra essa
4: quero
0: turma.
4: Quero mandar um abraço
0: aí,
4: pro meu amigo aqui, os feirantes. Seu Eliel, o Irmão Laranja, Pastelaria Lima e Rodrigues, Iron, Daniel. Quero mandar um abraço especial pro meu compadre Zilmar, que tá lá no Gererê também, ligadinho na programação. Diz que não perde um programa seu.
0: Opa,
4: meu compadre Zilmar.
0: Abração,
4: compadre,
0: Zilmar.
4: Toca minha música e faz um convite especial para todos a população de Palmas para vir aqui para feira.
0: Isso.
4: Hoje a banca tá recheada e
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0: Pronto.
4: Toca minha música, Nelório Valente.
0: Nem deu falar.
4: Bom domingo, fique com Deus, um abraço. Deus abençoe todo mundo.
0: É,
4: meu amigo baixinho da Rei.
0: Na feira do Aurene 3. Tá lá meu amigo Júnior com essas delícias da roça, coisas da roça, né? Mas que trem bom, hein? Domingo passado ele me deu um queijo e eu comprei uma linguiça caseira lá. Moço, pensa numa linguiça que eu fiquei comendo ela quase a semana toda, assim, os pedacinhos, porque eu não queria acabar com ela rápido, hein? Muito boa, viu, Júnior? Muito boa a linguiça, hein? Tá com gostinho de quero mais. Vamos tomar um cafezinho com a mão na cintura e nós já volta com as modas, hein?

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1: A CNH Digital tem a mesma validade jurídica da versão impressa e pode ser apresentada em fiscalizações de trânsito em todo o país, mas só dentro do aplicativo oficial CNH do Brasil, antigo Carteira Digital de Trânsito. Fotos e capturas de tela não têm os mecanismos de autenticação do aplicativo e podem ser recusadas pelo agente. A base está no artigo 159 do Código de Trânsito Brasileiro, segundo o qual a habilitação pode ser emitida em meio físico ou digital, tem fé pública e equivale a documento de identidade em território nacional. A habilitação precisa estar no prazo de validade. A CNH física tem de ter o QR Code no verso, padrão nas vias emitidas a partir de 2017. E o primeiro acesso exige ler esse código, conferido na base nacional, seguido de validação facial, em que o aplicativo pede movimentos aleatórios diante da câmera.
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0: bom dia, companhada.
1: Bom dia, Doutinho.
0: Vamos que vamos. Porque eu meu coração. Alô, alô, galera. Entre rir, todo mundo animado, por favor, pra hoje. Eita, companheiro Adalto. Vamos que eu vou aí, receita pro senhor aí. Boa. Higiene de novo. Casar um. Vamos que vamos. Vamos que vamos. Só com um balde d'água na Albertina. Vai lá. Ah. Acordar, tá com um pouquinho hoje. Eu tô aqui, cheguei do plantão, não é energia, peraí, ainda.

0: Tá certo, meu compadre Adontino! Ok, tem mais gente querendo falar com a gente, ó. Aí, tá com um carrinho cheio de piqui, ó.
1: Bom dia, meu querido Dalti.
0: Bom dia.
1: Alôção para toda a galera aí da Luzimangue, lá em Santa Luzia, seu Antônio, Dona Luzia, Deusan, lá na fazenda, compadre Gilson, Dona Cruzinha, lá na Pugmil e toda a galera aí que estiver participando aí. Manda aí, qualquer um pra nós aí. Bom dia, até mais.
0: Valeu, meu amigo Joilson Pereira. A dona Maria Lira chegou por aqui também, ó.
2: Oi, bom dia, compadre tal.
0: Bom dia, dona Maria Lira.
2: Aqui é a Maria Lira, aqui de cima da Serra do Taquaro Sul. Quero hoje mandar esse programa especial pra você.
0: Obrigado.
2: Tá? Pra todos, pra você e pro Lázaro,
0: Lázaro,
2: tá?
0: Também, né?
2: E um abraço pra todos aqui de cima da Serra do Taquaro Sul.
0: Tá bom, dona Maria Lira, obrigado. O programa tá muito bom. Muito obrigado por ter mandado o programa pra mim, que o programa hoje tá top, viu? Um abraço, dona Lira, Maria Lira, um abraço, Lázaro. Vamos que vamos de moda. Então o Adontino pediu, vamos tocar um modão pra ele aqui. Gino e Gino, casar, Depois quer mandar pro meu amigo lá de Porto Nacional. Falou, como é que é o nome dele, rapaz? Ele gosta demais dessa moda aqui. Sei que ele tá na escuta. João Carreiro, meu avô. Agora em Palma, gente. 7:46.

minutos. 7h50, falta 7 para 8. Vamos tocar mais duas modas bonitas aqui, hein? Vai pro meu sobrinho Aureliano Arantes e toda a sua família, o Noah, né? A Ana, a Karina, o Cauê, toda a sua família aí na chácara, né? Que tá lá ligadão no programa. É, e depois mais duas modas, hein? Canta Tião Carreiro e Pardinho, Boi Soberano. Depois João Mulato e Douradinho, Cadeira Vazia. Agora em Palmas, 7h54.

0: pesquisa desenvolvida a partir do trabalho de uma ex-aluna do curso de enfermagem da Unitins em Augustinópolis recebeu conhecimento da Sociedade Brasileira de Cardiologia. O estudo foi publicado num periódico científico da entidade e selecionado entre os artigos destaques da semana. Reconhecimento concedido a pesquisas consideradas relevantes para o avanço da produção científica na área cardiovascular. O artigo investigou os fatores associados à hipertensão arterial em pessoas idosas e o estudo teve origem durante a graduação da pesquisadora como trabalho de conclusão de curso da Unitins e foi posteriormente ampliado e transformado em artigo científico. A publicação em um periódico da Sociedade Brasileira de Cardiologia demonstra o alcance da produção científica desenvolvida ainda na graduação e sua contribuição para o avanço do conhecimento na área da saúde.
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0: Simone Milici!
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0: Samanu! Da! Ci!
1: Tchau, gente! Obrigada!
2: 8:15. 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

0: Quem gostou dessa? Quem gostou dessa? Música linda, né?
1: 8h36.
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0: Gostou? Faz o barulho, Goiânia.
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0: meu patrão.
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2: A Secretaria Estadual da Educação abriu processo de seleção para a função pública de diretor de unidade escolar da Rede Estadual de Ensino. E a iniciativa é realizada em parceria com a Universidade Estadual do Tocantins. A designação para a função terá validade de 3 anos, podendo haver uma recondução mediante aprovação em novo processo seletivo. As inscrições são gratuitas e deverão ser realizadas exclusivamente pela internet, no portal da Unitins, no link da www.unitins.br/concursos. Cada candidato poderá escolher apenas uma escola no momento da inscrição. As avaliações ocorrerão nos municípios de Araguaína, Araguatins, Arraias, Colinas, Dianópolis, Guaraí, Gurupi, Miracema, Palmas, Paraíso, Pedro Afonso, Porto Nacional e Tocantinópolis.
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0: ela foi responder às críticas que uma eleitora fez a ela. Isso aconteceu em colégio eleitoral. Ela estava acompanhada da também candidata ao Senado, Bia Kicis. Depois, ela seguiu para outros compromissos. E aqui mostra muito bem a fala dela. Ela queria encostar na eleitora. A eleitora falou assim, não, encosta a mão em mim. E isso continuou. Até que seguranças acabaram tirando. Mas a informação e no vídeo que está circulando, ela que se não tivesse as grades, Bitar, ela iria passar. E o que acontecia e o que poderia acontecer, só Deus sabe.
1: É. Mostra justamente o destempero. Porque se nós, que não somos políticos, mas somos públicos, que aqui estamos, não aceitarmos as críticas, nós não podemos estar aqui. Agora imagina uma candidata, que vai reagir a uma crítica com agressão.
0: Sim.
1: Qual preparo ela tem? O senador e candidato à presidência da República, Flávio Bolsonaro, foi hostilizado ao acompanhar o voto da mulher Fernanda Bolsonaro em uma escola particular na Tijuca, na zona norte do Rio de Janeiro, na manhã de hoje. Flávio deixou o local sob vaias e gritos de fascista e miliciano. Os opositores também puxaram um coro de apoio ao presidente Lula, seu principal oponente na disputa presidencial. Um apoiador de Flávio chegou a reagir, chamando Lula de ladrão, mas não houve tumulto. É da política? É. É correto? Não.
0: Não.
1: Não. Eu acho que tinham que receber o Flávio com respeito. Sim. Ao momento de votação dele, da mulher, tinha que ser respeitoso com ele. Como tem que ser respeitoso com o Lula, todos. Com qualquer um, com o Caiado, com o Zema. Com ele. Mas não. Mas é aquela coisa do apoiador.
0: É.
1: Do apoiador. Então a gente vai acompanhando todas essas informações e trazendo para você. É claro que você está querendo, está ávido para saber muito mais acerca do que acontece no nosso estado.
0: Sim.
1: Mas ao que parece, está indo muito...
2: Tranquilo.
1: Porque a gente está com os nossos canais abertos para as nossas rádios de Arraias, Araguaína, Dianópolis, Taguatinga, Colinas, Guaraí, Formoso do Araguaia, Bico do Papagaio. E o nosso telefone está aqui à sua disposição, que é o 63-999-668814. Vou repetir, 63-999-668814. Então, se você tiver alguma mensagem, alguma notícia aí, alguma coisa que tenha acontecido na sua região... Manda pra gente, por favor. Diga lá, Fenelon, você ia falar alguma coisa.
2: Pois é, Bita. É, a gente falava do apoio, né, dos adversários, tanto Laureis quanto Ataídes. É, pela fala do Nili, Laureis vai realmente esperar, né, o final da votação para indicar quem ele vai apoiar. Mas o candidato Ataídes Oliveira votou lá no Colégio Marista, mais ou menos ao meio-dia, e ele foi questionado, né, pela imprensa sobre quem ele daria o seu voto no segundo turno. Ele falou que não vai apoiar nenhum dos candidatos. É, fez, né, duras críticas à imprensa, às emissoras, né, como já é de praxe dele, e falou que não vai apoiar nenhum dos candidatos caso ele não esteja no segundo turno. A informação é essa.
1: Será que não é porque está cedo ainda? E,
2: pode ser também, né? Que não houve uma conversa mais...
1: Não houve um chamado, né? Isso. Ao pé do ouvido, aquela coisa toda. Enfim, né? Porque tem o seu peso, sem dúvida alguma. Sim. Né? Sem dúvida alguma. Ó, a Quest, na Bahia, o Rui Costa tem 33 para o Senado, Jax Wagner, 30. Daqui a pouco nós vamos falar de governo. Já o Senado de Santa Catarina traz a seguinte situação. Carol de Tony, 30%. Carlos Bolsonaro, 24%. E o Esperidião Amin tem 21%. O Esperidião que é experiente. Já é antigo. Tem uma estrada longa.
2: No Senado.
1: Uma bagagem. Justamente. Mas está em terceiro lugar. Está em terceiro lugar. Olha, as eleições deste ano principalmente aqui no estado do Tocantins, ela pode trazer muita surpresa ou não. Ou não. Por quê? Porque a grande maioria está fazendo uma confusão tremenda com relação aos candidatos.
2: Sim.
1: É? Então, assim, só depois da apuração para sabermos realmente. É. O que você tem aí? O que, que o Gilson está trazendo?
3: Eu não sei se já foi falado, né, nesse debate, mas ontem, Bitar, ontem, no final da tarde, saiu uma pesquisa para o Senado, na qual o Eduardo Gomes aparece com 25%, o Gaguinho 21% e Alexandre Guimarães 17%. Ou seja, por esta pesquisa, os três nomes...
1: Essa Quest?
3: Essa é a Quest.
1: É a Quest, né? Que errou feio...
3: Muito.
1: Nas eleições passadas.
3: Sim.
1: Errou feio. A pesquisa, inclusive, feita pela Rede Hits, ela bateu. O resultado comprovou.
3: É. Você está falando para a prefeita, né?
1: Para a prefeita. Para a prefeita, que a Quest fez.
3: Sim.
1: E dava vitória...
3: Esmagadora.
1: Né? Esmagadora para a Jana, de aquela coisa toda. E o que não ocorreu. Sim. Né? Inclusive teve a diferença de 13 pontos. Sim.

0: Bom, galera, é o seguinte, a gente vai dar um prazo, vai dar um tempinho, a informação, ela não para, mas o Dirley assume agora, a gente vai estar buscando as informações, tanto o Gilson vai estar fazendo as interferências, eu, Araguaína, Paraíso daqui a pouquinho com a Taíde, o Fenelon, e às 4h30, daqui a pouquinho, a Nath Batista, que está chegando, né, ela disse que estaria, vou estar meio-dia. Não era o horário dela, mas tá meio-dia. Tá meio-dia, vou estar aí. Vou estar aí. Assim, se você... Deixa eu falar uma coisa pra você, Nath Batista. Se você não pode cumprir, não promete.
1: Não promete.
0: Porque aqui a galera pega pesado, pô.
1: Meio-dia, não. Ela falou que 5 para meio-dia estaria aqui.
0: É brincadeira, né?
1: Talvez...
0: Até porque você seria... Você será a única mulher... Né? No meio dessa a flor aqui a trazer um embelezamento. Aí você não aparece, né? Vai ficar preocupado. Eu sou chato, né? Não é à toa que ninguém me quer ficar perto. Né? Assim, se você não pode com um pote, não pegue na rodilha.
2: Olha aí.
0: Pelo amor de Deus. A gente volta daqui a pouquinho. Abraço para todo mundo de lei.
2: Abraço.
0: Valeu, seja bem-vindo. O Dirley vai trazer informação e música, né? E a gente volta já. Nath, estamos esperando você.

0: bem para você, ligadinho aqui na Hits FM. Boa tarde para você, seu Jorge. Vida do condomínio nesse plantão especial das eleições 2026. Você ligadinho na rede Hits FM. Tudo bem contigo? Prazer, eu sou Dirley Santos. Dá um sorriso para mim. Hoje é dia 16, a democracia de você votar, seguindo sua consciência e, claro, aproveitar para você exercer seu direito ao voto. E, afinal de contas, por isso que a Hits está fazendo essa cobertura bacana, agora 1h24, para você em todo Tocantins, nos quatro cantos. Estamos aqui com a cobertura total, com a nossa equipe de jornalismo, trazendo informações aqui do Tocantins, do Brasil e do mundo. Todo mundo ligadinho, sintonizado na rede Hits FM. Hits Palmas FM 93,5, Hits Araguaína 88,5 também, Hits Colinas 102,5, Hits Bico do Papagaio Axijá 104,3, Hits Dianópolis 91,1, Hits Guaraí 91,9, Hits Formoso do Araguaia 88,5, Hits Arraia 105,9, Hits Miranorte 103,3, Hits Taguatinga 104,7, ou seja, toda a rede Hits, esse plantão especial da cobertura das eleições. Então, você pode mandar sua mensagem, sua denúncia, o que você quiser, pelo 639-8456-512 e também no nosso, aqui da capital também, 981-50-09-35. Você pode mandar os canais de informação da rede Hits FM. A gente vai informando você sempre de tudo que está acontecendo aqui em Palmas, no Tocantins, no Brasil, em todos os estados, sobre as eleições, que são as maiores eleições de todos os tempos. Muito bem, 1h25, você pode ficar à vontade na sua Hits FM. Gente, ó, só informação para você, Siqueira Campos Júnior desiste de disputar o governo Tocantins ontem, né? E declarou apoio à professora Dorinha. Você ficou sabendo disso aí? Pois é, gente. José Luiz Siqueira Campos Júnior desistiu na última sexta-feira de disputar o governo Tocantins e declarou nesse sábado, ou no caso ontem, apoio à professora Dorinha. A manifestação de apoio foi divulgada pelo candidato do União Brasil em um vídeo publicado em sua rede social. Então, tá aí, o Siqueira Campos Júnior desistiu sexta-feira, surpreendeu muita gente, e aí declarou apoio à Dorinha, né? Também tem o quê, ó, gente? Informação interessante lá em Minas Gerais. Em Minas Gerais, estamos dando aquele giro por aqui, né? Cleitinho tem 54% dos votos em Minas Gerais e pode ser eleito em primeiro turno, diz pesquisa, Quest. Pois é. Patos Ananias, PT, aparece em segundo lugar com 23% dos votos válidos, seguido por Alexandre Calil, do PDT, que soma apenas 10%. Então tá aí, lá em Minas Gerais, aqui tudo indica que Cleitinho será eleito no primeiro turno governador do estado de Minas Gerais. Já em São Paulo, Tarcísio lidera nas pesquisas Datafolha com 60% dos votos. Então tá aí, né? Pode ser também eleito em primeiro turno governador de São Paulo, Tarcísio, liderando aí em todas as pesquisas, em eventual primeiro turno pode ganhar já em São Paulo. Música e informação para você sempre aqui na sua Hits FM, 1h27.
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1: É isso aí, a Rede Hits cobrindo as eleições 2026. Ótima tarde, 1h32. Esse plantão especial, prazer, eu sou o Dirley Santos.

Muito bem para você ligadinho na Rede Hits FM, nessa cobertura especial das eleições 2026, um show de cobertura com toda a nossa equipe de jornalismo nas ruas e buscando a informação para você saber tudo o que está acontecendo nessas eleições, gente. Afinal de contas, a vida é feita de hits e também de informação, por isso que a Hits vem fazendo esse show de cobertura em todos os cantos da nossa capital, também do interior do Tocantins, do Brasil, para saber como é que está aí os ritmos das eleições. Afinal de contas, as eleições, essas são uma das mais importantes de todos os tempos, né? As eleições 2026, 1h38 agora. Gente, sabe o que eu sabendo da pesquisa Quest de ontem? Pois é, saiu pesquisa ontem, né? Nesse sábado, sobre as eleições aqui para o Tocantins. Então vamos para os números para você ficar sabendo? Dos votos válidos, a professora Dorinha do União aparece com 46% dos votos. Vicentinho Júnior, do PSDB, 41%. Lauris Moreira, do PSD, 11%. E a Thaís Oliveira, do Novo, com 1%. Siqueira Campos Júnior, que desistiu das eleições, tinha aparecido com 1%. Do Pereira, com 0%. Professora Winter Naves, também com 0%. Então, portanto, foram as últimas pesquisas, a última pesquisa oficial da Quest no Tocantins. Votos válidos. Então, a professora Dorinha com 46%, Vicentinho Júnior com 41% das intenções dos votos válidos. Então, super apertado. A que tudo indica, deverá ter o segundo turno aqui no Tocantins, a menos que aconteça uma reviravolta. Mas pelas últimas projeções dos números, vai sim ter segundo turno aqui no Tocantins. Então, a gente vai informando você sempre das intenções de votos aqui no nosso estado. Música e informação para você sempre. Daqui a pouquinho a nossa equipe de jornalismo trazendo mais informações das ruas, como é que está a movimentação, a expectativa, porque 5 e ponto encerra as eleições e nós vamos acompanhar ao vivo em tempo real aqui a apuração e informar para você quem serão os ganhadores para o Senado, para deputado federal, deputado estadual, para governador e também para presidente da República. Quer ficar sabendo tudo? Então fique ligadinho aqui na Rede Hits FM, que você vai ficar sempre muito bem informado, porque tem música e informação o tempo todo pra você. 1h40, boa tarde, bom domingão pra você. 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Ótimo domingão pra você, cobertura oficial das eleições. E aqui na Rede Hits FM. 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Leonardo e Bruno Marrone, Dormindo à Praça.

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1: Música e informação pra você, só pra contrariar, Sai da Minha Aba, de 1999.
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1: Muito bem, música e informação para você o tempo todo aqui na sua Hits FM. Agora 1h47, vamos direto para Porto, aliás, para Paraíso, né? Com o nosso correspondente Ataídes, que vai falar com a gente agora nesse momento. Como é que tá o clima por aí? Como é que tá a expectativa? Ataídes, boa tarde, tudo bom, meu querido?
3: Oi, Dilen Santos, boa tarde para você, boa tarde para todo mundo que acompanha a programação da Hits. Aliás, parabéns pela realização, pela cobertura, com o objetivo de informar a população tocantinense sobre o que está acontecendo, né? De repente, o cidadão está no campo, está em casa,
1: exatamente,
3: ouvindo o rádio, e ele quer saber o que está rolando por aí. Eu falo de Paraíso, aqui estou em frente ao Colégio Estadual São José Operário, é o Colégio Cívico Militar, onde já na chegada eu notei algo que é normal, entre aspas, mas não é legal. Uma sujeira, uma patifaria, santinho de todos os candidatos esparramados aqui na porta da escola. Sobre movimentação, tranquila. Quem chega, vota rápido. Mais cedo, conversei com alguns líderes políticos de Paraíso do Tocantins, como o próprio prefeito Celso Moraes. Ele afirmou que fez sua votação às 11 horas da manhã, acompanhado de sua esposa, com seus sogros, com a família, né, com os filhos, e está confiante no resultado positivo para os candidatos que ele apoia. Conversei também com o vice-prefeito de Paraíso, Biratã Carvalho. Ele me afirmou que voltou por volta das 9 horas e 45 minutos no Colégio Presbiteriano. Ambos votam ali na região central de Paraíso do Tocantins. E falando em regras, gostaria de destacar para o ouvinte do Paraíso do Tocantins da região que a lei seca, ou de lei, continua até as 18 horas de hoje, onde é vedada a comercialização de bebidas alcoólicas devido ao pleito eleitoral e a lei seca que a gente precisa obedecer. A qualquer momento a gente volta aqui de Paraíso com mais informações, querido.
1: Valeu, Ataídes. Abraço para você. Tudo de bom. Então é isso aí, ó. Informação o tempo todo na sua rede Hits FM. Você vai ficar sabendo dos giros e notícias, como é que tá a movimentação das sessões aí no interior, aqui na capital, e também informações do Brasil inteiro em todos os estados com nossos correspondentes. Daqui a pouquinho a gente volta com mais informações aqui na rede Hits FM.

0: Domingão especial da Hits FM, Grupo Menos é Mais, Simone Mendes, Pedro Pecado. Um para as duas da tarde.
1: Menos é Mais e Simone Mendes.
0: Muito bem, música e informação para você o tempo todo, dando aquele giro das notícias aqui do Tocantins, do Brasil e do mundo. Olha, pessoal, um fato interessante é sobre os dois candidatos a presidente da República, os dois cargos mais importantes aí, cargo é importante, né? Sobre Lula e Flávio Bolsonaro. Lula vence em mais países, isso nos votos no interior, exterior, né? Mas Flávio Bolsonaro soma mais votos, acompanha a apuração no exterior. Você pode acompanhar tudo, viu? Ao todo, quase 1 milhão de brasileiros estão aptos a votar no exterior. As urnas em 186 cidades e de mais de 134 países. A maior parte dos eleitores está concentrada em países como os Estados Unidos, Portugal e Japão. Países como Austrália, China, Coreia do Sul, Filipinas, Japão, Coreia do Norte, Timor-Leste, Malásia, Nova Zelândia, Singapura, Tailândia e Taiwan já encerraram a votação nas eleições presidencial, no caso, hoje. Bom, o resultado oficial da apuração no exterior, assim como no Brasil, será divulgado pelo Tribunal Superior Eleitoral somente após as 5 da tarde, horário de Brasília. Mas os sites estão dizendo, fez um levantamento de boletins de urnas em diferentes partes do mundo, apresentando alguns desses resultados com antecedência e checando dados com o TSE. Bom, os boletins das urnas levantados pelo G1, por exemplo, até agora mostram Lula com vitórias em países mais Flávio Bolsonaro vai à frente na soma total dos votos. China, Austrália, Arábia Saudita e Finlândia estão entre os países em que Lula venceu. Já Flávio venceu em Japão, Israel, Tailândia e Emirados Árabes. Então, o Lula tem, por exemplo, tem 4.566 votos, ou seja, 53,98% dos votos com países, né? Na Austrália, Lula venceu com 53% dos votos válidos, enquanto Flávio teve apenas 24%. Então tá aí, algumas... Na Arábia Saudita, Lula tem 61% dos votos, Flávio Bolsonaro 26%. No Catar, Lula, aliás, Flávio venceu com 48% dos votos e Lula com 41%. Na China, Lula tem 56% dos votos e Flávio Bolsonaro tem 31,33% dos votos. No Chipre, Lula, com 24 votos, teve 42% e Flávio Bolsonaro, com 20 votos, 35%. Já na Coreia do Sul, Lula teve 46 votos, 56% dos votos válidos e Flávio Bolsonaro, 72 votos, com 33% dos votos válidos. Então tá aí alguns resultados de alguns países onde Lula tá vencendo, mas Flávio tem mais votos no total. 12 e 1, música e informação para você sobre as eleições. 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
0: 12 e 2, Alcione, Amarrom Bombom, Meu Ébano. Aqui na sua Rede Hits FM. No plantão, na cobertura total das eleições 2026.

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1: Muito bem, música e informação para você. Vamos para mais um giro de notícias sobre as eleições. Vamos falar com o Yarley, direto de Araguaína. Ô, Fenelon, então ele vai bater aquele papo com a gente e falar todas as informações, né? Boa tarde, Yarley.
2: Boa tarde a todos os ouvintes da RITCC.
1: Muito bem. Pode falar com ele.
3: Oi, então, Yarley. É, estamos aqui ao vivo com ele aqui, e aqui na capital a gente dá os dados aí para quem ainda não saiu para fazer a votação, para exercer sua cidadania. A frota do coletivo aqui em Palmas está rodando gratuitamente, catraca livre, sem nenhuma cobrança. Em Paraíso do Tocantins também está sendo gratuito, e tem ônibus também no distrito de Luz e Mangues. O transporte está gratuito, itinerário normal em dias úteis, e quem mora na zona rural, a Justiça Eleitoral montou um esquema especial com itinerários exclusivos para atender a comunidade. Existe aí um decreto estadual que fala que o transporte intermunicipal, né, ou seja, entre cidades aqui no Tocantins, é gratuito também, mas lá em Araguaína a situação é um pouco diferente. O Arley Silva que vai contar para a gente como é que está sendo aí. Está fazendo a cobrança aí, o Arley?
2: Isso mesmo, aqui em Araguaína o transporte coletivo urbano não será gratuito. As linhas estão operando com os horários da escala de domingo. Já as linhas intermunicipais, que fazem aqui as linhas Muricilândia, Babaculândia e também a cidade de Filabel, que é o transporte intermunicipal, faz de forma gratuita, seguindo aí o decreto da Agência de Transporte Regulado do Estado de Tocantins, que foi publicado na última quarta-feira. Esse decreto, ele oferece as pessoas de outras regiões e também da zona rural a ir até os grandes centros para poder votar. Mas aqui dentro de Araguaína, as pessoas que moram de um bairro têm essa dificuldade, porque o transporte não está de forma gratuita, então a pessoa tem que voltar a tirar do bolso cerca de R$ 3,90 para garantir que possa ir deslocar, né, até na zona eleitoral ali a questão para poder exercer o seu voto.
3: Perfeito, Arley. Muito obrigado. A gente está com um probleminha aqui técnico na sua ligação, mas deu para entender. Então, está sendo feita a cobrança no transporte coletivo aí em Araguaína. Fica atento aí. E corra para votar, que ainda dá tempo.
1: Muito bem. Então, a qualquer momento, né, Fernando, a gente volta com mais informações com nossos correspondentes aí de todo o Tocantins sobre as eleições 2026. Então, fica ligadinho sempre na Rede Hits FM. Araguaína, Paraíso, Porto Nacional, Gurupi, toda a região sul, sudeste. A gente vai falando com o pessoal da região leste também sobre tudo sobre as eleições, né, Fernando? Fenelon, então aqui em Palmas, aparentemente, está tudo tranquilo.
3: Está, né? Tudo tranquilo. Fora assim, algumas ocorrências aí.
1: Poucas intercorrências.
3: Teve 9 urnas que precisaram ser trocadas aqui em Palmas.
1: Foram substituídas, né?
3: Foram substituídas, mas tudo dentro do
1: esperado.
3: Do esperado. TRE disse que está tudo normal, está tudo certo por aqui. Até o momento, né?
1: Muito bem. Então, a partir das 5 da tarde, vamos fazer aquela apuração em tempo real.
3: Em tempo real.
1: Das eleições aqui em Palmas, no Tocantins inteiro e no Brasil, sobre a eleição presidencial também, né, Fidelão?
3: Exatamente.
1: Tá certo. Daqui
3: a pouco. Abertura completa aqui na Rede.
1: Completa. Hits. Fica ligadinho na Rede Hits FM. Já já voltamos com mais informações.
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0: Muito bem, música e informação para você aqui na Rede Hits FM. Agora são 12h28. Sabe quem chegou aqui, o meu amigo Fenelon? Sabe quem chegou? Quem chegou? Adivinha quem chegou? Quem? Quem chegou? Fala quem chegou.
1: A própria.
0: Quem chegou?
2: A grande Nath Batista. É.
3: Boa tarde, Fenelon. Boa tarde, Dirley. Boa tarde a todos os ouvintes da Rede Hits FM. Que alegria, que honra estar aqui dividindo a mesa, o microfone com vocês em um dia tão importante para a nossa democracia. Você que está nos ouvindo, que ainda não votou, por favor, vá lá votar, vá lá exercer o seu direito. Hoje nós ficaremos aqui durante todo esse período, de lei, trazendo todos os resultados, todas as apurações. A você que nos acompanha, você pode estar enviando a sua mensagem, compartilhando conosco como que está a sua região, como que está sendo aí na sua cidade. Daqui a pouco nós vamos falar a respeito de uma notícia, não é do estado do Tocantins, mas como nós estamos falando no geral a nível
0: Brasil, né?
3: Lá no Pernambuco, um homem que ele acabou passando mal enquanto votava em uma sessão eleitoral e acabou, infelizmente, morrendo, gente. Então, assim, é um dia de extrema importância, é um dia... Olha, Dirley, eu te confesso que na hora que eu fui votar, o Fenelon, meu coração começou a disparar, eu fiquei nervosa, gente, eu fiquei assim, eu falei, meu Deus,
2: é uma responsabilidade,
3: né? Que responsabilidade, né? Então, assim, a você que nos acompanha, compartilhe conosco como que está aí na sua cidade, como que está a movimentação, já vamos falar também a respeito do clima no estado do Tocantins.
0: Dirley, vai chover ainda hoje? Será que vai chover? Será que não vai chover? Né?
3: A expectativa é grande.
0: Hoje pela manhã lá em Itacoralto deu um chuvisco, viu, gente? De manhã em Itacoralto, né? Onde eu voto também, choveu lá, bem fraquinho, mas deu uma chuvinha, né? Nath, é engraçado ver como as pessoas estão se mobilizando bastante. Eu percebi que logo pela manhã, logo que as sessões abriram lá em Itacoralto, na região sul, muitas pessoas nas escolas, até me surpreendeu pelo número de pessoas, né? Fui cedinho, não, vou votar logo que tem ninguém, né? Cheguei lá, minha sessão cheia, cara. Eu voto lá no Carolina Campelo, não tenho vergonha de falar, no seu Santa Fé 2, né? E lá tava lotado de gente. Né?
2: Onde eu votei ali na 1006, no Colégio Tiradentes, também tava lotado de gente. E uma curiosidade que muita gente... Tinha uma senhora lá que esqueceu os números, né, dos candidatos.
0: Ah, não
2: dos
0: levou
2: candidatos.
0: A colinha dela, não levou a colinha.
2: Não levou a colinha. E aí uma curiosidade é que existe um número...
0: Fixados, né?
2: Fixados com o nome impresso de todos os candidatos e o número deles nas sessões eleitorais. Inclusive, um dos mesários sequer sabia dessa informação.
0: Olha aí.
2: E aí a própria eleitora falou, não, vou consultar aqui o número ainda, e pegou lá na colinha. E demorou um pouco para ela votar, né, porque são... 300 e poucos candidatos, né?
0: Claro.
2: Contando governador, estadual, enfim. Mas ela conseguiu votar e fica essa curiosidade.
0: Que
2: se
0: legal.
2: Você não lembrar na hora de
0: não
2: votar,
0: souber o número.
2: Não souber o número do seu candidato, você pode ter aí.
0: Nas sessões, você pode consultar os números de todos os candidatos. Né?
3: Ah, gente, é muito importante você, em casa mesmo, você fazer uma reflexão. Uhum. Você parar, sentar e falar assim, não, deixa eu analisar aqui em quem eu vou depositar o meu voto de confiança. Né? Porque você tem que olhar no cenário... Que às vezes a pessoa pensa, ah, meu voto não vai fazer diferença. Hoje pela manhã eu até ouvi o Bitar, que daqui a pouco vai estar conosco, dividindo mesa também, fazendo nossa mesa redonda, a partir das 4 da tarde.
0: Que essa mesa não é redonda, né?
3: Ela é, né? Tem um formatozinho, é pra ser, mas não é.
0: Sim.
3: Falando a respeito, exatamente desse pensamento, que às vezes a pessoa fala, ah, mas um voto não vai fazer diferença. Gente, faz sim.
2: Faz toda a diferença.
0: Aquele ditado que fala, né, Nath, é de milho e milho que a galinha enche o papo, né?
3: Exatamente.
0: Um votinho faz muita diferença.
3: Faz
0: já teve
3: muita
0: caso
3: diferença.
0: Aqui, por exemplo, a última eleição para vereador aqui em Palmas, teve candidato que não foi eleito por 4 votos, 2 votos. Então você vê a importância de cada voto.
3: De suma importância.
0: Então, vamos falar assim, a Rede Hits está em todo Tocantins nesse momento agora. Então, pessoal, nós estamos falando agora para todo o Tocantins, né? Cobrindo cerca de 80% do estado do Tocantins. Também Maranhão, Goiás e, enfim, o mundo
3: todo. Que alegria, que honra.
0: Que maravilha. Estamos
3: em
0: rede.
2: Estamos em rede.
3: Sonho realizado.
0: Então, a nossa rede, se mobilizou para que levasse até você, ouvinte, você que está ouvindo a rádio nesse momento, em toda a região do Tocantins, saber das informações, das notícias, o que está acontecendo aqui na capital, no interior e no Brasil inteiro, né? Afinal, no mundo, porque também temos eleições, as pessoas fora do Brasil puderam voltar para presidente, né? Inclusive, alguns países já encerrou a eleição.
3: Já vamos trazer esses números, né, Dirley?
0: Tá bom. Então, daqui a pouquinho a Nath volta, né, trazendo mais informações. É, em definitivo, às 4 da tarde, né, Nath? Às 4
3: Exatamente.
0: Da tarde.
3: Exatamente. Até lá a gente vai às aqui 4. Tricotando, vai falando a respeito. Mas antes, Dirley, eu quero deixar um recado a você que nos ouve em todo o estado do Tocantins e aos demais estados que faz parte da nossa rede de rádios. Hoje é o dia de exercer a cidadania. E diante de tantas abstenções, vale lembrar, gente, quando você deixa de votar, deixa também de participar diretamente da escolha de quem vai representar a população. Então, cada voto tem o mesmo valor e ajuda a construir o resultado de uma eleição. Por isso, se hoje, se você está aí apto a votar, se você está regular, digamos assim, informe-se, faça as suas escolhas, faça a sua colinha na sua casa mesmo. Hoje pela manhã, quando eu estava na fila para votar, eu vi inúmeras pessoas assim, perdidas, sem saber a quem votar. Eu vi depois uma moça também comentando, logo depois que ela terminou de votar, ela um pouco chateada porque ela não sabia que ela escolheria 2 senadores. E ela só votou em um candidato, porque ela não sabia da informação, né? Então, assim, informe-se antes de você sair de casa.
0: Exatamente.
3: Faça a sua colinha para você não passar por apuros, digamos assim, né?
0: Exatamente. Então, daqui a pouquinho a gente volta trazendo mais informações, né, Nath? Mais um apurado das informações, notícias aqui da capital, do interior do Tocantins e do Brasil e do mundo também, porque, afinal de contas, está tendo eleições para presidente dos estrangeiros, digamos assim, os brasileiros que moram fora do Brasil podem votar também para presidente da República. Daqui a pouquinho a gente volta com muito mais aqui na sua Hits FM 2:35.
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2: 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Vou falar pra ela agora.

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0: Muito bem, música e informação para você aqui no nosso programa especial das eleições 2026 na rede Hits FM, Raça Negra, Deus me livre. Agora vamos para as ruas, trazendo mais informações, nossos repórteres, nossos correspondentes. Vamos lá então. Vamos falar com o nosso correspondente Nilson Bittar, que está nas ruas. Ele está direto da Unopar, trazendo informações das eleições 2026. Ô Bittar, boa tarde.
1: Pois é, muito boa tarde para você, Dirley, muito boa tarde para a nossa audiência. Nós estamos aqui já aproximadamente uma hora, quando foi marcada pela assessoria do candidato Vicentinho Júnior, né? Mas fomos também informados caso na chegada do avião. Portanto, a sua assessoria, o seu staff já chega aqui e nos informa que ele está a caminho. Bom, tranquilo o movimento. A votação aqui, a gente fez uma espécie de medição, né? Se é assim, né? Cronometragem. Então, não dá mais que 5, 10 minutos para que as pessoas exerçam o seu direito. E o staff do próprio candidato e como candidatos que o apoiam, o Mantuan, deputado estadual que vai para a reeleição, e a Cíntia Ribeiro, que é a sua esposa, que é candidata a deputada federal. No mais, o clima é tranquilo, o sol dá as caras de lei. Eu acho que foi um dia bem atípico e muito gostoso, né? Porque se é aquele calorão que a gente vinha tendo nas semanas passadas, aí complicava, né? Não, mas agora ficou bem mais tranquilo. E a gente vai pegar aqui a impressão da Cíntia, que foi prefeita dessa cidade, acerca das eleições. Se ela está muito tranquila, vem comigo aqui, para a gente bater esse papo com ela. Bom, Cíntia Ribeiro ao lado do Mantuan. Daqui a pouquinho o candidato a governador Vicentinho estará por aqui. Que impressão? Como é que está? Tranquilo? Por onde você está? Já votou? Como é que está esse coração? Como é que está o espírito?
2: O coração está aqui a mil por hora. Cada eleição é única, é impressionante. Não adianta dizer que não mexe com a emoção da gente, que é claro que mexe. Fizemos uma campanha linda, muito propositiva, muito respeitosa. Verdadeiramente conseguimos alcançar o coração das pessoas. E eu acho que é isso que de fato importa. Despertar essa esperança de que através do voto que a gente muda a nossa realidade para melhor. Estou muito feliz até aqui. Claro que expectativa de vitória, né? Uma vitória dupla, tripla. Estamos esperando aí muita coisa boa. Mas é claro que a gente não deixa de ficar também de olho, né, com esse termo. Momento todo que está na cidade. E por incrível que pareça, eu imaginei que a abstenção fosse ser um pouquinho maior. As pessoas estão comparecendo e isso está me deixando com o coração em festa, está me deixando feliz. Ainda no colégio onde eu votei, acompanhei o Mantuan também mais cedo no colégio, que ele vota, vim agora para receber o governador. E assim, estou vendo um público realmente comparecendo, as famílias inteiras levando seus filhos, né? Movimento da democracia. E eu estou com o coração pequenininho, você nem imagina o tanto. O meu grandão está ali dentro do carro e ele vai votar pela primeira vez. Então imagina, né?
1: Meu Deus. Ô, Cíntia, você conhece mais do que ninguém essa cidade porque você administrou. Hoje você coloca o seu nome como deputada federal. Você percebe que a população, justamente percebendo essa baixa na abstenção, acho que a população assimilou o recado?
2: Eu acredito que sim. Nós conseguimos alcançar de fato o coração das pessoas e fazendo isso de uma forma propositiva. Enquanto muitas pessoas levam promessas de coisas que ainda vão fazer executar, nós temos uma folha de serviço prestado. É a realidade, a essência do que a capital vive. Então, acho que isso foi muito importante. Acredito que o comparecimento em massa da população para votar é um fator muito positivo. De fato, é o exercício maior da democracia. E eu estou muito feliz, sabe? Muito animada, muito aqui ansiosa, não deixo de ficar. Como eu falei, cada eleição é única. Nós já estamos nessa vida aí há mais de 20 anos, mas do fundo do coração te confesso que parece que é a primeira eleição.
1: Boa sorte, Cíntia.
2: Obrigada, eu agradeço de coração, viu?
1: Boa satisfação. Deixa eu pegar a impressão aqui do esse abraço, esse braço vale ouro, você sabe disso, viu? Deu certo. Mas tá certo. Bom, o que esperar, você que está nessa caminhada aí, que o recado que as urnas darão, e que recado neste momento, é claro que não podemos pedir voto, mas a população está a nos escutar.
3: Sim, eu acho que é o reflexo desse sentimento que nós estamos vivendo no dia de hoje. Eu acho que por ver a nossa cidade toda movimentada, desde os nossos idosos, as nossas crianças, juntamente com seus pais, coisa que eu fazia isso quando era pequeno, menino, acompanhando meus pais, meus avós, e a gente vê esse sentimento do nosso povo querendo uma mudança. Eu acho que chegou a hora de uma mudança aqui também. Eu acho que em todos os cenários será possível, ali de perto, essa mudança que o povo tanto clama.
4: Mantua, muito obrigado e boa sorte.
3: Obrigado, obrigado.
4: Bom, essa é a impressão de lei que a gente está tendo. A expectativa é muito grande acerca da chegada do candidato Vicentinho Júnior.
0: Perfeito.
4: Ele vai votar aqui. Lembrando que os demais candidatos, a exemplo da Dorinha, nós tivemos acompanhando a sua votação, que foi pela manhã, no Colégio Mackenzie, por volta das 9h30. O Laurez voltou em Gurupi, às 8h55, também falou com a gente. E agora, a grande expectativa para o voto do Vicentinho, que estava em viagem, passou por Paraíso, e daqui a pouquinho chega aqui a faculdade EAD Unopar. Mas a gente tem informações da Polícia Militar, da Polícia Federal, de que está sendo um pleito extremamente tranquilo, o que, para nós, é extremamente positivo, porque mostra justamente a civilidade, mostra justamente essa mudança de comportamento do eleitor tocantinense. Cada um tem o direito de exercer a sua cidadania, tem direito de botar a camisa da cor que quiser, votar em quem quiser, e isso precisa ser respeitado. Então é muito importante, né, que a gente registre toda essa tranquilidade nesse pleito. A gente volta com mais informações assim que o candidato chegar aqui na Unopar. Ao vivo, Nilson Bittar, para esse programa especial na cobertura das eleições 2026.
0: Valeu, Nilson Bittar. Portanto, daqui a pouco ele volta trazendo mais informações direto das ruas e a nossa equipe de reportagens está sempre trazendo informações. Nath, você tinha uma notícia aí, Nath, para falar com a gente? Ou daqui a pouquinho? Daqui a pouquinho? Ô, meu amigo Felen, ó. Olha lá, o Gilson mandou a foto, tá votando, tá na fila, olha lá. Ele na fila danada lá. Olha lá, Gil. Olha lá, Felen, ó. Aham, olha aí.
5: Opa, a fila ali tá grande, hein?
0: Pois é, rapaz.
5: Gilson. Vota onde mesmo? Você lembra?
0: Rapaz, ele falou? Ele falou que era um colégio chique, como é que é o nome?
5: Lembro.
0: Escola de rico que ele falou.
6: De rei.
0: Fala, Nath.
6: Agora sim, olha só, uma história bem bonita para compartilhar com certo. Os nossos ouvintes que estão ligados na rede Hits FM. Uma história bonita neste domingo de eleição. Olha só, aos 96 anos, uma eleitora fez questão de sair de casa e ir às urnas para participar das eleições. Maria Jurema Ebert é o nome dessa maravilhosa de São Miguel do Oeste, lá em Santa Catarina. Tem um voto facultativo por causa da idade, mas mesmo claro. Assim, ela decidiu votar. Ela falou, ninguém me para, vou lá, vou fazer a minha parte. Ela Sim. afirma que participar das eleições é uma forma de exercer a cidadania e contribuir para o futuro dos filhos, netos e também bisnetos. Visionária, né?
0: Qual o nome dela?
6: É a dona Maria Jurema, de 96 anos.
0: Que exemplo, viu, Nath?
6: Um exemplo, viu? Realmente. E é claro que ela deixa aí uma mensagem para as novas gerações, que cada pessoa pode fazer a sua parte na construção do país. Uma história que mostra que a participação eleitoral pode acontecer em diferentes fases da vida.
0: Sim, isso é muito importante, né? A pessoa igual a dona Jurema, né? Que não precisava votar, né, Fenelon?
5: Exatamente.
0: E está mostrando para muita juventude, pessoas que vão fazer o seu primeiro voto, a importância, ela entende a importância do seu voto. A gente até falou em off, né, Nath, antes também, daqui a pouco, que as pessoas que entendem o exercício da democracia fazem questão de sair de casa para votar, porque, na verdade, gente, a coisa mais importante nesse período hoje é seu voto. E um detalhezinho, eu falo para todo mundo, não importa quem seja, se é direita, se é esquerda, se é centro, não venda o seu voto. Isso é muito importante, né, Fidelão?
5: E pegando um gancho aí, Dirley, você me dá um tempinho, é o boletim de atualização que a polícia acabou de soltar aqui. O número de ocorrências subiu, né? A gente tinha dito mais cedo que foram 9 ocorrências, agora já subiu para 16 ocorrências registradas aqui no Tocantins.
0: Ah, em todo o estado, né?
5: Em todo o estado.
0: Então é um número baixo ainda,
5: né? Então é um número baixo. Foram...
0: São 139 municípios?
5: Isso. 16 ocorrências é um número baixo, né?
0: Dá o quê?
5: E aí tem 1%, nem 1%. Um detalhamento aqui, que foram 5 por propaganda irregular, 4 por desobediência às regras da justiça, 2 por boca de urna, 2 por compra de votos, 1 violação por sigilo de voto e 1 por fornecimento ilegal de alimentação.
0: Olha
5: e
0: aí.
5: Essas duas ocorrências aí de compra de votos foi lá em Gurupi, né? A gente detalhou mais cedo.
0: Rapaz, tinha que ser na minha cidade, né?
5: Tem que ser.
0: Tinha que ser na minha cidade.
5: Realmente.
6: Infelizmente, sempre tem, né?
0: Sempre Gurupizão, tem. Gurupizão no meu coração.
5: 300 conto, tava sendo voto.
0: 300 conto?
5: 300 reais.
0: Rapaz do céu, que coisa, né? Nath, tem mais coisa aí, Nath? Mais
6: Olha
0: uma.
6: Só, é, parece que eu estou por conta aqui das notícias nacionais, digamos assim, fazendo esse giro,
0: apuração,
6: né?
0: Apuração das notícias fora do Tocantins. O que, que tem aí, Nath?
6: O Fenelon vai apurando os boletins aqui. Olha só, gente, uma ocorrência que chamou a atenção durante a votação no Rio Grande do Sul. É, em Candelária, que fica no Vale do Rio Prado, uma urna eletrônica precisou ser substituída, olha só, depois que a tecla de número 3 apresentou um problema e ficou travada.
0: Meu
6: Segundo a
0: céu.
6: Justiça Eleitoral, existe a suspeita, tá? É só uma suspeita ainda.
0: Está sendo averiguado.
6: De que a pessoa levou uma cola, né, ou algum material semelhante e tenha usado e colocado no equipamento. A urna foi substituída por uma máquina de contingência e a votação foi retomada normalmente. E uma informação importante, os votos que já haviam sido registrados antes da troca estão preservados e não serão perdidos. A Justiça Eleitoral vai investigar as circunstâncias do caso para verificar se houve de fato alguma interferência intencional no equipamento.
0: Que coisa, a gente tá até brincando aqui fora do ar, né, que isso. Tem pessoas que estavam colando o número, brincando aqui, e realmente aconteceu, gente.
6: Alguém levou a sério.
0: Rapaz, escutou a gente falando. Será
6: aparentemente, algum... supostamente, né, alguém levou a sério.
0: E a gente falou assim que aqui em Palmas, né, que a gente tá aqui na capital, na central, digamos, da rádio, Hits FM, tem muitas urnas sobressalentes, reservas, caso ocorra algo assim. Foram quantas substituídas até agora, Fenelon?
5: Foram 400 urnas substituídas em todo o território nacional, né? Uh-huh. E aí o Nunes Marques, que é o presidente do Tribunal
0: TSE,
5: ele disse que até o momento não houve nenhuma necessidade de fazer aquela urna manual, o voto manual até agora, né?
0: Entendi.
5: Todas as urnas que tiveram algum problema foram substituídas imediatamente por outras que estavam lá à disposição.
0: Pois é. Mais alguma coisa aí, Nath?
6: Já a gente volta com mais informações.
0: O Gilson tá voltando ainda, tá?
5: Gilson tá vindo lá.
0: Tá voando.
6: Qual o telefone, Dirley, pra galera
0: pra
6: que
0: nós,
6: quer entrar em contato
0: 981-50-0935. 981-50-0935. Você mandar sua mensagem, sua reivindicação, sua reclamação. Enfim, manda sua foto, seu vídeo aí. Qualquer coisa irregular que você detectar nesse período de eleição, fala com a nossa equipe de reportagem que vamos apurar os fatos. Daqui a pouco a gente volta com mais, né, Nath?
6: Bora de pagodinho,
0: vamos
6: né?
0: Pagodinho, então?
6: Até lá.
0: Agora vamos sertanejo, mudei.
6: Sertanejo?
0: Mudei.
5: Olha aí.
6: Vamos de sertanejo, então.
0: Ana Castela, para as mulheres empoderadas, dona de mim.
6: É isso aí.
0: Música e informação para você, 3 e 7.

Grupo Peixote, Ludmilla em Segurança, 3h21, na Hits FM, Rede Hits FM, cobertura total das eleições 2026. Conta a nossa equipe de repórteres nas ruas da cidade de Palmas, do interior do Tocantins, do Brasil e do mundo. Tá todo mundo aqui, ó. Daqui a pouquinho a nossa equipe vai estar aí falando mais informações. A Nath tá por aqui também buscando informações. Fenelon, Bitar nas ruas da cidade e pessoal do interior também, buscando todas as informações para você ficar por dentro do que está acontecendo das suas eleições aí na sua cidade, no Tocantins e no mundo. Lembrando que às 5 horas, aliás, às 4 da tarde, vamos estar já ao vivo aqui da Hits FM, da Rede Hits, para todo o Tocantins, acompanhando em tempo real o preparativo para a apuração das eleições para senador, deputado federal, estadual, governador e também para presidente da República. Daqui a pouquinho, portanto, fica ouvindo aí a nossa Rede Hits para você ficar por dentro de tudo que está acontecendo nas eleições 2026. 3h22, ótima tarde.

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1: Música e informação para você, Diego e Victor Hugo, família. 3h26, vamos outra vez para as ruas. Vamos chamar o nosso correspondente, Nilson Bittar, que está nas ruas trazendo informações. Nilson Bittar, boa tarde. Você está ao vivo aí da escola ainda, Nilson?
2: Pois é, meu querido Dirley. Ao vivo, sim, aqui na Unopar, neste exato momento, acaba de chegar, como nós fizemos. Ouvimos a impressão de todos os candidatos, né? Inclusive, entramos em contato com a Thaíde, que não respondeu ao nosso chamado, mas batemos um papo com a Dorinha e também conversamos com o Laurês Moreira, que votou em Gurupi. E agora o Vicentinho Júnior, com uma hora e alguma coisa de atraso, segundo o horário passado pela sua assessoria, mas ele acaba de chegar aqui e a assessoria justificou que foi devido ao voo, que atrasou, enfim. O importante é que nós estamos aqui para pegarmos a impressão dele sobre essas eleições. Ele que está fazendo uma caminhada que para muitos é uma surpresa, sem dúvida alguma, né? E dado justamente ao trabalho e à oportunidade, o vácuo que ele encontrou de forma muito, muito inteligente. É uma eleição tranquila, o Fenelon está levantando todas as ocorrências, nós tivemos uma ocorrência em Gurupi ontem, passada pela Polícia Federal, né? Mas o trânsito segue normal, tranquilo, fluindo, a votação também segue fluindo de uma forma muito tranquila, e é justamente isso que a gente quer. Justamente isso que a gente quer, né? Essa tranquilidade que todo mundo deseja, né?
3: Governador Vicentinho Júnior.
2: Bom, vamos lá. Pegar o Vicentinho Júnior. Feito. Vicentinho, a impressão dessas eleições que muitos dizem polarizada e que pode ser um problema. O senhor percorreu os 139 municípios. Que recado neste exato momento esperar das urnas?
4: Mais do que polarização, as pessoas querem pacificação, Bittar. Nós já conversamos sobre isso lá atrás. Eu sou candidato, não é para dividir o meu estado, é para unificá-lo, é para unir e pacificá-lo. Quem quiser discórdia, quem quiser convencimento ao voto de confiança, atacando famílias, não encontrou no Vicentinho Júnior esse propósito. Eu hoje amanheci o dia lá no meu bico para pagar, lá de minha esposa, minha família e meus amigos. Fui visitar o Alexandre, tomar nossa Araguaína, cá estou, e já vou à minha Porto Nacional. A nossa caminhada foi isso, foi com respeito, não ataquei a família de ninguém, não ataquei a biografia de ninguém, eu me propus a fazer um bom debate, fizemos os bons embates republicanos e apresentei as minhas propostas, as nossas propostas. Eu, Amélio e o time nosso percorreu todo esse estado do Tocantins construindo pontes. E graças a Deus, veja bem, chegamos a um domingo de eleição sem nenhuma baixa. Os amigos se juntaram ao time nosso, aumentou-se a família do Vicentinho em 45. Agora há pouco eu vim aqui no telefone com o Lucha, estou aqui ao lado de alguns amigos nossos e amigas. E é isso, não tem como você falar como vai ser um governo se você não mostrar uma campanha, uma caminhada, e nós mostramos isso. Uma caminhada que respeitou as pessoas e uniu o meu do estado Tocantins.
5: E desse cívico cumprido também, Vicentinho?
4: Na risca, Marcelo. Quero até te agradecer muito o seu senso de comunicação e de respeito à imparcialidade dessas eleições. Eu acho que o charme, digo muito, a música cristã, o charme de comunicar está em fazer as boas reflexões. O microfone que é botado nas mãos de vocês, as faces nossas, é uma forte arma da democracia. Ela não pode ser uma arma para imperar uma opinião, ou pior, macular a história de alguém. Vocês participaram e viram a forma como eu fui atacado a todo momento. Tentaram fazer a minha pouca idade e motivo da minha falta de experiência. Tentaram atacar a honra de minha mulher e de minha casa. Tentaram atacar os meus mandatos. Tentaram criar narrativa durante todos esses meses e eu ter colocado dinheiro fora do Tocantins, pelo amor de Deus. Eu sou o homem do recurso. Eu sou um homem disciplinado do meu mandato em exercício. Mas, é como eu digo sempre, fiz uma campanha sem ódio, mas também sem medo. Nosso bom debate foi feito com os adversários até aqui, está tudo certo. Hoje vou ali agora exercer o meu direito como eleitor, dar os meus votos de confiança também, ir para a minha Porto Nacional, vou lá na minha Catedral da Senhora das Mercês fazer a minha oração, como sempre faço, para entregar minha caminhada mais uma vez. Fiz isso ontem à noite aqui na minha catedral, aqui em Palmas, e vou guardar o voto popular e a opinião das pessoas. O Tocantins não é terra arrasada. Tem que parar essa história de, por vezes, alguém querer fazer se tornar comentarista de pesquisas. Pesquisa que se publica hoje, com dois dias a gente vai lá e derruba por fraude. Tocantins, nós temos maturidade, seus 38 anos de idade, nós temos que todos entender o eleitor já tem consciência plena. Ele sabe em quem quer votar, em quem vai votar, em quem confiar. Não vai ser pesquisa que vai enganar o nosso Estado Tocantins. Não fizeram isso aqui em Palmas em 2024. Então, teimando, chegam a fazer agora em 26 no Tocantins. Vão, não. Achou uma turma de amigos aguerridos, com coragem, com fé, com vontade de mudar e que, graças a Deus, os tocantinenses estão se enxergando na nossa caminhada.
6: Vicente,
7: você acha que conseguiu transmitir para o eleitor a mensagem que você queria?
4: Eu pergunto a você, conseguimos? Eu estou aqui na luta, como sempre falei e sempre fiz, estou me apresentando. No primeiro turno, se houver o segundo turno, nós estaremos lá com o mesmo debate propositivo, com uma vantagem. No segundo turno, a coisa agora é mais um pouco equilibrada. O tempo de televisão, a oportunidade das falas. O primeiro turno foi algo massacrante. Vejam quantas candidaturas com estruturas megalomaníacas colocadas às praças para querer convencer o eleitor. 8 minutos para o lado de lá, 1:09 para o lado de cá. Graças a Deus eu tive as praças públicas, as ruas, as comunidades e as redes sociais para nós nos apresentarmos e ali deu tudo certo. Então, se no primeiro turno, tendo tudo isso que interfere em nosso desfavor, o povo nos abraçou e nos...
8: Bom, está aí, portanto, Odilei, a impressão do Vicentinho Júnior, que chega aqui ao Nupar carregado realmente de emoção, né? Ele que se coloca como devoto de Nossa Senhora das Mercês, enfim, né? A gente está cumprindo o nosso papel, é aguardar. Daqui a pouco, as emoções das apurações que começam e a gente vai estar acompanhando o passo a passo. Daqui a pouquinho estaremos nos estúdios, já com a nossa mesa redonda. É claro, é a Hits FM nas eleições 2026.
1: Valeu, Nilson Bittar. Daqui a pouquinho ele vai estar aqui nas mesas. É na mesa com a Nath Batista, com o Fenelon, com o Gilson e toda a equipe dando aquela apuração. Nath, e aí? Já está preparando já para daqui a pouquinho entrar no ar, definitivo?
9: Prontíssima, preparada. Você que nos ouve, obrigada pelo seu carinho, obrigada pela sua audiência. Caso você tenha alguma denúncia, algo que está acontecendo na sua cidade, entre em contato conosco, nosso telefone está totalmente disponível para você entrar em contato.
1: Perfeito. 639-8150-0935. Você pode mandar seu áudio, sua mensagem, sua foto. Enfim, fique à vontade. Então, daqui a pouquinho, às 4 horas, Nilson Bittar, Nath Batista, Gilson Santos, Fenelon, na nossa mesa redonda, trazendo aí a expectativa para o momento da apuração. E às 5 e ponto começa a apuração em todo o Tocantins, em todo o Brasil, em todo o mundo, porque tem eleitores do Brasil, no mundo todo. Já totalizou os fora do Brasil, já, Nath? Ou daqui a
9: já, já, já vamos falar a respeito disso. E, Dirley, eu quero te perguntar uma coisa.
1: Sim.
9: A gente toca música também, porque
1: claro.
9: Você sabe, né? A vida é feita de hits.
1: E feita de música também. 3:33.

Vai o som da Manu Batidão pra você, infelizes pra sempre. 3h48 na sua rede Hits FM. Muito bem, daqui a pouquinho a nossa equipe vai estar prontinha, montada, sob o comando de Nilson Bittar, Fenelon, Nath Batista, Gilson Santos, na cobertura total das eleições 2026. E você acompanha tudo ao vivo aqui na Rede Hits FM, em todo Tocantins. Abraço para você que está ouvindo a Rede Hits aí na sua cidade. Obrigado a todo mundo que está ouvindo a gente. Não importa onde que você esteja, né? Por exemplo, o pessoal de... Deixa eu mandar um abraço pro pessoal de Araguaína, 88,5, Hits Colina, 102,5, também Hits do Bico Papagaio, Axixá, 104,3, abraço pro pessoal de Dianópolis, 91,1, Hits Guaraí, 91,9, Hits Formoso do Araguaia, 88,5, Hits Arraias, 105,9, Hits Miranorte, 103,5 e Hits Taguatinga, 104,7. Rede Hits FM, a maior rede de rádios do Tocantins, na cobertura das eleições 2026. Então, você vai acompanhando aí sempre, ao vivo, trazendo os destaques do que está acontecendo aqui na capital, nas escolas, nos locais de votação, nas sessões, também no interior e também nas principais cidades do Brasil que acompanham as eleições também para presidente da República. Então, às 5 da tarde, vamos acompanhar ao vivo a apuração aqui na Rede Hits FM com nossos analistas políticos, analisando o cenário, a impressão que teve ou que tem, né, das eleições aqui no nosso estado do Tocantins, na corrida pelo Palácio Araguaia. 3h49, música e informação na cobertura total das eleições 2026.

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2: Muito bem, na verdade é só para aquela expectativa, afinal de contas as apurações começam às 17 e você deu uma assustada, porque essa eleição, ela tá estranha, para não dizer esquisita, tá muito estranha, muito estranha, muito estranha. Aqui Nilson Bittar na voz, a você que torce pelo nosso voo, seja bem-vindo a bordo, aos demais apenas liberem a pista, enfim, daqui a pouquinho. Agora o dia hoje foi lindo, tá um dia bonito. Começou com aquele tempo gostoso pela manhã, coisa que não é normal na nossa capital. E agora aquele sol que parece que não queima, parecendo aquela luz de geladeira, entendeu? Ela clara, mas não esquenta, o que é uma delícia, né? Se essa temperatura fosse assim neste momento, aqui no Alto da Primavera, os termômetros registram 27 graus. Olha, algo desejado, né? Mais uma vez, começando a nossa rodada, senhor Gilson Santos, boa tarde.
3: Boa tarde, agora é para valer.
2: Agora é para valer, agora não tem problema, agora sim. Agora é hora de separarmos o joio do trigo.
3: Isso.
2: Agora é hora de separar
3: os homens dos meninos.
2: Tem a menor dúvida disso. Ela apareceu, para você que disse que ela não viria, você queimou a língua.
4: Maldade.
2: Ela é linda, ela é inteligente.
3: Só não pergunte ela se apareceu. Ela tá aqui desde
2: só não
3: horas.
2: Pergunta, não.
4: Mas eu falei não. Que hoje eu ia acordar às 10 da manhã.
2: Não.
4: Eu falei com antecedência que hoje eu acordaria às 10 da manhã.
2: E que estaria aqui meio-dia.
4: Não, um pouquinho mais.
3: Nath, a única
2: tá
3: coisa
2: bom.
3: Que eu aprendi, Bita, foi ligar pra ela e falar assim, você tá na rádio?
2: É, só. Agora sim, eu já sei que... como deve... Nath, mas brincadeira fora.
4: Boa tarde.
2: Tá tudo bem?
4: Graças a Deus, super ansiosa. Até antecipei pro Dirley. Na hora que eu fui votar, você acredita que meu coração ficou acelerado?
2: Eu também. Gente, dá uma emoçãozinha, não tem como,
4: assim,
2: não dá?
4: Eu fiquei assim, eu falei, ué, mas...
2: dá uma emoção.
4: Que é isso?
2: Dá uma emoção, não dá?
4: Tô aqui na cabine sozinha. Mas por quê? Aí acalmei, respirei, levei minha colinha e deu tudo certo no final.
2: É, mas deu emoção, sem deu dúvida emoção. Alguma. Meu querido Vini Sali, estão ligando aqui. Daqui a pouquinho nós vamos à Araguaína, parece que tem denúncia de compra de votos lá. Meu querido Fenelon.
5: Pois não, o Arley vai
2: daqui a pouquinho,
5: ao vivo, né?
2: É.
5: Daqui a pouco.
2: Daqui a pouquinho.
5: Pois não.
2: E essas eleições, você também está achando um tanto quanto esquisita?
5: Tinha muitos eleitores lá no meu colégio eleitoral, né? Uma fila muito grande, muita gente que não sabia em quem votar, que ainda estava consultando ali, por isso atrasou um pouco, né, as votações ali, mas tudo tranquilo.
2: Bom, o Tribunal Superior Eleitoral não encontrou indícios de interferência internacional nas eleições. É o que diz Cássio, que é presidente do TSE. É justamente isso. Deixa eu pegar uma boa tarde da doutora Kelly, que é advogada aqui também.
5: Olha aí, já temos um respaldo jurídico aqui.
2: Tudo bem, doutora Kelly. Seja bem-vinda. Muito obrigado pela presença.
6: Ah, eu venho aqui monitorar esse pessoal que eu admiro tanto, os bonitos da Hits
2: aí
6: FM.
2: Tá certo.
5: Só a Nath, né?
6: Ai, a bonita da Nath, óbvio. Tô aqui acompanhando. Hoje eu vou ficar de videomaker de vocês.
2: E essas eleições, o que a senhora está achando? Diferente das demais, das outras que a senhora já participou?
6: Eu achei mais pacífico hoje.
2: Assim, também.
6: Achei, porque da última eleição a gente viu muito movimento, né? Assim, nas ruas, muita compra de votos, como teve a denúncia agora em Araguaína. Enfim, muita coisa. Tava bem feia. A outra eleição foi bem feia. Tá mais bonita, pelo menos.
2: Tá. Eu tô achando mais respeitoso. Em que pese algumas pessoas ainda burlarem esse direito de outras, por exemplo, de usarem, né, o que quiserem, como quiserem, né, dentro do que libera, do que preceitua a justiça eleitoral.
6: Mas sabe,
2: né,
6: o que eu achei agora, Bittar? Eu tô achando o eleitor mais respeitoso com o voto do outro. Eu achei, nessas eleições. Já teve eleições aí que o pessoal ia pro embate mesmo.
2: Violência, agressão, violência, né?
6: Eu achei que respeitoso. Tem, lógico, nas campanhas, nas redes sociais, mas enfim, eu tô achando o eleitor mais respeitoso dessa vez.
2: Tranquilo. E você? que está nos ouvindo através do... Você pode participar agora, através do 999-668814, tá bom? Por falar em ouvinte, nós temos esse competente jornalista que está dando uma grande mão para nós. Direto de Araguaína, é um ser humano fantástico, né? Que é o Arley, jornalista competente. E vem com a gente agora para trazer as informações dessa região importantíssima. Inclusive, tem uma denúncia de compras de voto, a polícia esteve por aí. Conta para a gente, o Arley Costa, seja bem-vindo direto de Araguaína.
7: Boa tarde, Gustavo, boa tarde a todos que estão ligados aqui na Rede do FM. Uma denúncia de possível compra de voto e é apurada aqui na cidade. E a Polícia Federal e a Polícia Militar foram acionadas neste domingo de eleição para verificar uma denúncia de possível compra de voto no setor Araguaína. As equipes foram até o local, realizaram ali a verificação, segundo a Polícia Militar, não foi constatada a prática de compras de votos e os envolvidos foram liberados. Aí no local, a advogada desse candidato, que é o nome, está envolvido nessa manifestação sobre a violência e explicou o que aconteceu durante a abordagem e a curação da denúncia. Até o momento, não houve confirmação da parte do Tribunal Eleitoral relacionada à denúncia. Então, vou ter.
2: Tá bom, Arley. Daqui a pouco a gente tenta um novo contato aí, para que ele, né, o sinal não está tão bom como nós gostaríamos. Mas daqui a pouquinho nós vamos começar a transmissão da nossa apuração ao vivo às 17 horas. Você vai acompanhar, inclusive, pela nossa live, tá bom? Você... Deixa eu ver quem está mandando mensagem para a gente aqui, qual ouvinte. Pessoal, você que está aí nos ouvindo agora, você está no seu carro, está no trânsito, está em casa, passa para a gente por onde você está passando, como você está vendo, se tem santinho jogado no chão, se tem, né, alguma discussão, enfim. Olha o nome, Jonathan Martins, está dizendo aqui que está tudo tranquilo. Estamos transmitindo... Ah, tá bem, é o seu programa direto da Araguaçu. Ele está transmitindo ao vivo a nossa programação através da Rádio Rio Verde FM, Jonathan Martins. Ô, Jonathan, se o Bruno Balada estiver por aí, a minha querida Betânia, né, Betânia? Trabalhamos juntos, né? Olha lá, mandando os estúdios, a rádio é maravilhosa. E você quiser fazer a entrada daí com qualquer um colega, fica à vontade. Manda, entra ao vivo aí. Cadê o Bruno Balada, meu grande amigo, né? A Betânia, trabalharam comigo lá em Gurupi. Foi muito bacana. O telefone é 63-999-668814. Bom, daqui a pouquinho nós vamos trazer a parcial para presidente da República, os resultados da apuração no exterior. O que destaque você traz aí do que foi apurado até o presente momento, Gilson? Qual o assunto mais falado até agora? O que você tem aí?
8: Muito bem, Bittar. Vamos fazer um resumo, o resumo dos principais acontecimentos hoje no Tocantins. Olha só, em todo o estado do Tocantins foi registrado 16 ocorrências relacionadas às eleições durante a votação neste domingo, segundo o balanço do Centro Integrado de Comando e Controle do Estado. Entre os registros estão 5 casos de propaganda eleitoral irregular, 4 de desobediências às regras da Justiça Eleitoral, 2 de boca de urna e 2 de compra de votos. Bittar, também foram registrados um caso de violação de sigilo do voto, um de fornecimento ilegal de alimentação e um de transporte ilegal de eleitores. Para atuar na segurança das eleições, o Tocantins mobilizou 3.234 profissionais e 874 viaturas.
2: Bom, daqui a pouquinho nós vamos tentar um novo contato com o Arley, é isso? Ele está com a gente aí. Fenelon, o que você traz já de destaque aí nessa tarde que foi apurada? Qual a informação que você traz?
5: Pois é, Bittar. Temos aqui um recente pronunciamento do Nunes Marques, né, que é presidente do Tribunal Superior Eleitoral, que informou que foram substituídas em todo o Brasil 1.121 urnas eletrônicas e ele descartou a possibilidade de votação manual. E outro destaque aí também do Nunes Marques foi a quantidade de e-títulos que foram feitos só nesse domingo 6 milhões de emissões do e-título, né, que é o aplicativo que você utiliza para consultar o seu local de votação, pode ser apresentado no dia de votação durante a sua votação, enfim. Foram emitidos mais de 6 milhões de e-títulos no Brasil.
2: É quando você vota com e-título, há a dispensa de quaisquer outros documentos.
5: Exatamente,
2: né?
5: Porque já tem a coleta biométrica.
2: Tudo, né? Você
8: só desde que tenha foto. Porque muitos e-títulos não têm foto. Se não tiver foto, o mesário, o presidente, ele não aceita.
2: O meu é novo, tem. Eu atualizei ontem, cheguei, tive dificuldade nenhuma, não precisei apresentar.
8: Mas você tá com foto, né?
2: Não, sempre. É,

0: Emma Ebert, de 96 anos, ela fez questão de ir às urnas em São Miguel do Oeste, mesmo com o voto sendo facultativo
1: É.
0: para quem tem mais de 70 anos, né? Mas ela decidiu participar e deixou também uma mensagem pensando nas próximas gerações. Já em Minas Gerais, uma história ainda mais impressionante. O seu Adélio dos Santos, de 107 anos, ele viajou cerca de 70 quilômetros de Juiz de Fora até o Piauí, sua cidade natal, para votar. Ele conta que vota desde os 18 anos e que acompanhou a transformação do processo eleitoral, desde as antigas cédulas de papel até as urnas eletrônicas. E aos 107 anos, o seu Adélio deixou um recado para as novas gerações e resumiu sua visão sobre a participação nas eleições, que votar é uma responsabilidade de todos os cidadãos brasileiros. 107
1: Que é
0: anos.
1: isso? É mais do que inspiração. É maravilhoso. Primeiro que ele já está no lucro, né? 107 anos, eu quero que ele viva mais 100,
0: Mais
1: né?
0: 100.
1: No lucro, eu falo assim, porque quem de nós
0: Sim.
1: vai dizer que com essa loucura que a gente vive, né? Então, parabéns, parabéns, inclusive, você por ter tido essa sensibilidade de ter buscado, ter trazido essas histórias inspiradoras, sem dúvida alguma. Ô, Arley, vamos tentar novamente o contato com o Arley. É, você consegue nos ouvir, querido? Aí de Araguaína?
2: Estou te ouvindo, tudo bem?
1: Agora sim, o seu áudio está maravilhoso. É o tal do cabo aqui que é problema é aqui. Mas conte pra gente aí como é que estão essas apurações acerca, inclusive, dessa denúncia de compra de votos, o Arley.
2: Então, a Polícia Federal e a Polícia Militar foram acionadas neste domingo de eleições para verificar a denúncia de possível compra de votos no setor Araguaína Sul. As equipes foram até o local, realizaram ali a averiguação e, segundo a Polícia Militar, não foi constatada a prática de compra de votos envolvidos nessa compra, né? Essas pessoas que supostamente estariam ali comprando foram liberadas, recomendadas pela própria Polícia Federal e também pela Polícia Militar que saísse ali da localidade. A advogada do candidato envolvido também se manifestou sobre a ocorrência, explicou o que aconteceu durante a abordagem e apuração da denúncia. Até o momento, não houve confirmação da prática de crime eleitoral relacionado à denúncia, mas ficou ali a recomendação que o pessoal não fique aglomerado naquela casa, que estava algo suspeito, viu, Bital?
1: Tá certo, meu querido. Aí de Araguaína tem o senador, candidato, né, deputado federal, candidato ao Senado, Alexandre Guimarães. É, ele votou aí também, mas a votação aí, as eleições aí transcorrendo de forma tranquila, o Arley?
2: Sim, aqui em Araguaína, tranquila. Agora há pouco eu fui lá votar, não gastei nem 5 minutos na fila. Pouca gente, sim, movimento é grande na zona eleitoral, mas na sessão estava bem tranquilo, viu? O Alexandre Guimarães vota em Araguaína e destaca a importância da democracia. O candidato ao Senado pelo Tocantins, Alexandre Guimarães do MDB, voltou por volta ali das 13 horas, neste domingo, no Centro Educacional Infantil Municipal Joaquim Mota, aqui no centro da cidade. Ele chegou ao local acompanhado da esposa, dos dois filhos, do candidato e também do candidato do Tocantins, Vicentinho Júnior, que estava presente e participou ali do processo eleitoral na hora que o Alexandre Guimarães foi votar. Outro candidato a Senado também que votou aqui em Araguaína foi o Ronaldo Dimas. O candidato ao Senado pelo Tocantins, Ronaldo Dimas, do Podemos, votou por volta das 11 horas e 18 minutos deste domingo, no Colégio Santa Cruz, região central aqui de Araguaína. Na saída do local de votação, Dimas afirmou que está esperançoso com os resultados. Eu volto com vocês no estúdio.
1: Tá bom, Arley. É, nós vamos estar por aqui até o final da apuração. E queremos muito que você esteja com a gente nessa jornada, tá bom, queridão? É, qualquer.
2: Orbitar.
1: Diga.
2: Então, aqui eu tenho uma vista privilegiada por cartório eleitoral. Já estou aqui acompanhando a movimentação daqui da janela do alto do Centro Central. Consigo ver uma vista clara de toda a movimentação ali do cartório eleitoral, viu? Então, vai dar para registrar a chegada das urnas eletrônicas lá a partir das 18 horas.
1: Maravilha, muito obrigado, Ale. A gente vai ficar aguardando. Daqui a pouquinho, vamos fazer contato com a Thaíde, vamos dar uma ver como é que tá.

0: paraíso, como é que está nesses... Se paraíso está um paraíso, né? É. Vamos ver se paraíso está um paraíso, ver. Né? Estou a dois passos do paraíso. Pois é.
1: Perto de Miracema.
0: De Miracema, do Norte. Os resultados parciais da apuração no exterior para presidente da República em 2026 já mostram Lula, do PT, na frente em países que divulgaram números, enquanto Flávio, do PL, concentra uma grande vantagem no Japão. Com a votação, como a votação ocorre no horário local, a apuração no exterior, né, começa a aparecer antes do início do dia no Brasil, em alguns países. A Justiça Eleitoral instalou urna em 186 cidades de 134 países, com mais eleitores nos Estados Unidos, em Portugal e no Japão. Na Oceania, Lula lidera, onde a apuração já foi divulgada. Ele vence na Nova Zelândia, 234 votos contra 64. E na Austrália, 4.562 contra 2.579. Na Ásia, Lula aparece na frente em parte dos países com resultados já divulgados. O petista lidera na Coreia do Sul, 123 a 72. Na Malásia, 44 contra 27. Em Singapura, Gilson já inclusive tinha falado, nós só estamos atualizando, 190 a 92, além de ter vantagem no Egito, 46 a 12. No Kuwait, 54 a 12. No Quênia, 26 a 17. Em três sessões eleitorais da China continental, que já divulgaram números, Lula soma vantagem em Pequim, Xangai e Cantão. Ele totaliza 268 votos contra 98 de Flávio. Flávio abre quase cinco vezes mais votos do que Lula no Japão, segundo a apuração divulgada. O candidato do PL soma 25.109 votos, enquanto Lula tem 5.567, conforme dados do Tribunal Superior Eleitoral. Flávio também lidera em Israel e em parte do Golfo, entre os resultados divulgados. Olha como as coisas... O verniz, ele fica mais claro, né? Por quê? Era esperado justamente essa vantagem do Flávio devido à ligação do Netanyahu com o pai dele, né? Israel tem essa ligação muito própria e Netanyahu é a direita. Então, Israel, em parte do Golfo, o Flávio vence. 523 em Israel contra 92, no Catar 173 a 147 e nos Emirados Árabes Unidos 659 a 512. Na Europa, os primeiros números divulgados apontam Lula na frente em Estônia e Finlândia, mas Flávio lidera em Atenas. Lula tem 142 a 19 na Estônia, 475 a 155 na Finlândia. E na capital da Grécia, Flávio aparece com 230 e Lula 196. Então, assim, o eleitorado brasileiro no exterior soma 918.876 pessoas aptas a votar este ano. A maior parte está concentrada nos Estados Unidos, em Portugal e no Japão. Então, de qualquer forma, o que nós estamos vendo é que vai ser uma eleição apertada. Está sendo apertada, né? E as pesquisas mostram isso. As justificativas do voto começaram a ser registradas ainda antes do início da votação no Brasil. Às 7 horas, 124 mil eleitores já tinham justificado o voto no exterior. Eu, antes de vir para cá, dei uma passada no Tribunal Regional Eleitoral, que não tem muito o que fazer, né? Agora, está uma movimentação muito tranquila, como a gente viu praticamente em todos os colégios. Quando eu falo de colégios, são colégios onde aconteceram, onde tinha as sessões. Eu não sei se nas sessões de vocês também estava uma tranquilidade, né?
2: Sim, tranquilo. Apesar de muita gente, estava tranquilo. A minha...
3: minha também.
4: No meu caso...
3: Fiquei uma hora na fila.
0: Uma hora?
2: Nossa.
4: Algumas sessões mais cheias. E o que eu percebi, Bita, que as pessoas estavam não levaram a cola...
0: A cola e se perderam.
4: E se perderam. Exato. No meio do caminho.
0: É porque a cola tá aí para facilitar, pô.
4: Sim.
0: Principalmente esse povo mais idoso, que não tem habilidade com ela, não é?
3: Perfeito. Inclusive, alguns mesários estavam oferecendo aqueles papelzinhos para você fazer sua cola... exatamente incentivando o pessoal a anotar ali os seus números, fazer a sua colinha para facilitar.
4: Isso na fila.
3: Isso na fila. Na fila, né? Exatamente. É. Gente, faz a colinha para
0: facilitar.
3: A fila gigantesca. E muitas pessoas, não quero, não precisa. Eu decorei, só que chega lá na hora, né? Acaba que dá um branco, dá um nervosismo ali também.
0: Até porque é o seguinte, você, cara, pra gente que já tem essa habilidade, você digita um número e aí você tem que confirmar. Sim. E aí espera o outro, aí você, entendeu? Esse pessoal mais idoso não tem essa habilidade. Sim. E não são dois candidatos apenas. No segundo turno, mas é mais fácil.
4: É um ou outro, né?
0: Não é? Agora, nesse caso em que você escolhe deputado federal, deputado estadual, são dois votos para senador,
4: sim,
0: governador e presidente. Então, assim, é algo difícil. É, no Aureni, no Colégio Eurides, por exemplo, onde eu acompanhei o Vini, veja que coisa, que disparidade. Eu votei aqui no Adventista, eu estava na fila, tinha quatro pessoas à minha frente. Eu contei ali, demorei entre a espera da fila e a votação 5 minutos e 15. 5 minutos e 15. No Aureni, uma hora para o Vini votar. Um senhorzinho ficou 20 minutos porque não lembrava o nome do candidato ao Senado. Pô, tio, pede a neta, tiozinho. Né? Pra fazer a colinha.
4: Mais fácil.
0: Não custa. Sabe por quê? É o tempo, a agilidade que você dá pra quem tá. Porque,
2: sim.
0: Pô. É. Né?
2: Ficar esperando uma hora.
0: Na fila. É algo que... E a urna eletrônica, ela veio justamente pra facilitar. Né? Pra dar essa agilidade que todos nós queremos. Bom, a partir das 17 horas, quando começam as apurações, nós estaremos transmitindo aqui pelas nossas redes sociais, né? Então, o pessoal vai poder ver aqui os nossos estúdios. O que vocês estão apurando aí, meninada?
4: Bita, deixa eu falar de um assunto que foi bastante comentado, não só nas filas de quem votou hoje, mas nos últimos dias. Muitas pessoas em dúvida de como funciona o cálculo para vencer no primeiro turno. Como é que esta matemática funciona? É o seguinte, para presidente e governador, o candidato precisa conquistar mais de 50% dos votos válidos para vencer a eleição no primeiro turno. Os votos válidos são aqueles dados aos candidatos. Votos brancos e nulos não entram nesta conta. Por exemplo, se o candidato tiver 100 votos válidos, o candidato precisa ter pelo menos 51 votos para vencer diretamente. Se nenhum candidato alcançar mais da metade dos votos válidos, os dois candidatos mais votados passam para o segundo turno. Já no segundo turno, vence quem obtiver a maioria dos votos válidos, ou seja, mais votos que o adversário. Essa regra vale para a eleição de presidente da República e governador. Já para deputados e vereadores, o sistema é diferente, pois as vagas são distribuídas considerando o desempenho dos partidos e das federações.
0: Perfeito. Gilson, nós estamos aqui vendo a relação dos candidatos, praticamente todos eles votam em Palmas, né? Com exceção de Ronaldo Dimas, candidato ao Senado, e Alexandre Guimarães, que votam em Araguaína. Dos governáveis, apenas Laureis, que votou por volta das 8h55 em Gurupi. Né? Todos os outros votaram, inclusive a maioria votou pela manhã. Né? Votando à tarde, agora o Vicentinho Júnior, que agora segue para Porto Nacional, foi o que ele disse à nossa reportagem, para acompanhar a apuração lá na casa do seu pai. Né? Então a gente vai continuar aí fazendo essas apurações. E se você tiver alguma informação aí acerca do trânsito, você que está nos ouvindo agora, o nosso telefone está à sua disposição. 999-66-8814. Né? 999-66-8814. O que você está apurando aí? O que vocês têm aí? Fenelon, alguma informação? Nath?
3: Olha só, Bital, o Nordeste que lidera as ocorrências no primeiro turno, vamos falar um pouquinho sobre isso agora, porque o Nordeste lidera o número de ocorrências registradas durante o primeiro turno das eleições, segundo o Ministério O Ministério da Justiça e Segurança Pública, até às 11 horas deste domingo, a região concentrava 43,5% das ocorrências registradas em todo o país. No balanço nacional, foram 214 ocorrências, sendo 175 classificadas como crimes eleitorais. Entre os principais registros estão propaganda eleitoral irregular, compra de votos, corrupção eleitoral, além também de casos de boca de urna. Os números são parciais e podem aí aumentar ao longo do dia. A gente segue acompanhando para trazer assim que esse boletim for atualizado.
0: Ok, Fenelon, alguma coisa? Não,
2: pegando um gancho do que a Nath falou, até a Polícia Federal indicou que foi feito uma apreensão de um montante de R$ 789.828 até agora, com pessoas que estariam, de alguma forma, comprando ou tentando comprar voto de eleitores, e R$ 300 mil estavam em espécie. Isso, esses 300 mil foi encontrado no estado de Roraima. Segundo a corporação, todo o valor está sendo apurado, né, se realmente houve uma compra de votos e etc. E assim que tiver mais informações sobre essas ocorrências, a gente repassa aqui para os nossos ouvintes.
0: Bom, o Folha do Girassol traz uma informação de que o deputado ou os deputados estaduais Dr. Danilo Alencar e Newton Franco, do União Brasil, um é do MDB e outro do União Brasil, candidatos à reeleição e adversários na disputa por votos em Paraíso do Tocantins e no Vale do Araguaia, trocaram acusações sobre o uso de recursos públicos, investigações policiais e ações na área da saúde nos últimos dias da campanha eleitoral. Danilo reagiu às críticas feitas por Newton e citou episódios envolvendo o adversário. Antes de você falar de mim, fale dessas cestas básicas que você roubou do povo, que precisa do povo, que precisa e que passa fome. Na sequência, acusou o deputado de usar irregular o uso irregular de combustível de máquinas no estado. Mencionou o dinheiro apreendido pela Polícia Federal e falou sobre a suposta contratação de um vaqueiro com recursos da Assembleia Legislativa. Parte das declarações de Danilo faz referência a fatos que já foram alvo de investigação. O gabinete de Newton esteve entre os alvos de mandado de busca e apreensão cumpridos pela Polícia Federal na segunda fase da Operação FAMES, ou FAMES 19, em setembro de 2025. Como também teve o gabinete do Valdemar Júnior, também do próprio presidente, né? Amélio Caires, né? Vamos lembrar de mais alguns aí, enfim. Danilo também fez referência acerca dos 900 mil que nós noticiamos aqui quando a Polícia Federal apreendeu essa quantia em julho deste ano, né? O deputado do MDB ainda contestou a participação atribuída a Newton na implantação de uma UTI em Paraíso. Bom, essa discussão da política é o seguinte, cada um querendo defender o seu badeco. Essa é a grande verdade. Cada um querendo, né, defender o seu cuscuz.
3: Isso é verdade.
0: Quando você diz que tem duas coisas que deixam o ser humano valente, né? É a fome e a vontade de comer, né? Quando ele
2: junta uma coisa com a outra, dá certinho.
0: Assim, imagina, né? Até parecem que as duas coisas não são sinônimas, né? Mas são. Bom, o pessoal lá de Araguaçu está dizendo que eles não têm lá, mas estamos aqui à disposição, amigo, beleza? Estamos aí transmitindo. Em Araguaçu, espero que tenha sido tranquilo, viu, Jonathan? Como em outras regiões também. E a gente vai atualizando você que está nos acompanhando. Bom, agora 4 horas, 35 minutos, ou seja, faltam 25 minutos.
3: Bitar, e uma informação importante, atenção para essa informação aqui.
0: Vamos
3: você
0: lá.
3: Que já está indo votar nesses finalmente aí, olha só, se você estiver na fila para votar, às 17 horas, ainda poderá exercer o seu direito. Segundo o Tribunal Superior Eleitoral, os mesários vão identificar quem estiver na fila e distribuir senhas. A votação continua até que todos os eleitores que receberam a senha sejam atendidos. Ou seja, quem estiver na fila no horário oficial de encerramento não precisa sair sem votar. A sessão só é encerrada depois que a última pessoa identificada pela equipe eleitoral registrar o voto.
0: Show. A gente sentiu falta da presença do Vanderlei Barbosa ao acompanhar a sua candidata, Dorinha. Né, a Dorinha, porque ela esteve, e nós estivemos lá, eu particularmente fiz as duas perguntas para ela, e ela chegou acompanhada do Eduardo Gomes e do prefeito Eduardo Siqueira Campos. O governador Vanderlei Barbosa, do Republicanos, votou na manhã no Colégio Militar do estado do Tocantins, Duque de Caxias, localizado no distrito de Itaquaruçu, em Palmas. Ele chegou ao local acompanhado da candidata ao governo do Tocantins, professora Dorinha, do União Brasil, e demonstrou confiança na vitória dos candidatos do grupo ainda no primeiro turno. Mas ele ficou por lá, enquanto Dorinha retornou para a sua escolha. E eu acho o seguinte, será em quem Dorinha votou para governo no estado, hein? Alguém consegue?
3: Só podemos imaginar.
0: Algo bobo. Ela confessou a mim que votou nela.
2: Pronto.
0: Né? Então tá tudo certo. Bom, já a ex-senadora e coordenadora da campanha de Lula no Tocantins, Cátia Abreu, votou ao lado do primeiro bisneto. Ela compartilhou o momento e agradeceu as pessoas que trataram com carinho e respeito durante a campanha. Aí ela disse aqui que por que votou no Lula, aquela coisa toda. Não seria diferente, porque ela era a coordenadora da campanha dele, né?
2: Sem dúvida.
0: Beleza? Tá bom. Vamos lá, que mais de informação?
4: Bita, fazendo um resumo, saiu agora o resumo da Polícia Federal. É uma pergunta que todos fazem neste horário, né? Quantas pessoas foram presas em todo o país, em todo o Tocantins? Olha só, o todo boletim divulgado há 10 minutos atrás dão conta que 129 pessoas foram conduzidas e não presas, viu? Elas foram conduzidas. O balanço da Polícia Federal inclui também que as pessoas levadas às autoridades para esclarecimentos ou procedimentos relacionados à ocorrência. Em balanço anterior, o último boletim dava conta que 59 pessoas foram detidas, 25 em flagrante. Os principais crimes investigados pela PF são propaganda eleitoral irregular, corrupção eleitoral, especialmente compra de votos. Bitar, olha só, também houve apreensão de R$ 789.828,50 em bens e valores, sendo que R$ 383.627,50 em dinheiro. Aqui no Tocantins, até o momento, segundo informações da Polícia Federal, 3 prisões relacionadas às eleições. São elas 3 pessoas em flagrante, sendo um homem e 2 eleitoras por suspeito de corrupção eleitoral, compra de votos. Segundo a investigação, o homem teria entregue R$ 300 para cada uma dessas eleitoras em troca de votos.
0: Bom, e a Justiça Eleitoral registrou mais de 200 ocorrências em locais de votação aqui no Tocantins neste domingo. No mesmo período, 6 urnas eletrônicas precisaram ser substituídas em sessões eleitorais do estado. Os números constam no terceiro boletim divulgado pelo Tribunal Regional Eleitoral do Tocantins. Das 222 ocorrências contabilizadas desde a abertura das sessões, às 8 da manhã, 208 já haviam sido solucionadas e 15 permaneciam em atendimento. Segundo o TRE, o termo ocorrência não significa necessariamente crime ou irregularidade eleitoral, como nós já explicamos. O balanço mostra aumento no número de registros ao longo do dia. Até às 13 horas, o tribunal havia contabilizado 183 ocorrências e 5 urnas substituídas. Bom, em um levantamento separado, as forças de segurança que atuam na operação dessas eleições haviam registrado 16 ocorrências relacionadas ao processo eleitoral até às 14h30. O balanço foi divulgado pelo Centro Integrado de Comando e Controle do Estado, aqui do Tocantins. 16 ocorrências 16 ocorrências, cinco são relacionadas à propaganda eleitoral regular, quatro à desobediência a regras da justiça eleitoral, duas à boca de urna e duas à compra de votos. Também foram registrados um caso de violação do sigilo do voto, um fornecimento ilegal de alimentação e um de transporte ilegal de eleitores. Mas se a gente for pegar esses números aí, tranquilos, né? Está bem tranquilo, né?
2: A dimensão do Estado, né?
0: A dimensão, então, assim, é muito tranquilo. Ao votar, a Thaídes criticou gastos dos adversários e diz que não apoiará ninguém no segundo turno. Será? Eu, particularmente, mandei uma mensagem para o Thaídes, para ele falar conosco. Ou ele não tem mais o meu número, ou ele não quis retornar.
1: Eu penso que é a segunda.
0: O Thaídes, ele... A gente ouviu muito isso, de que seria um bom candidato. Pela coragem, né? Por não ter nenhum crime, né, ligado a ele. Pelo menos que a gente saiba.
3: Pela força empresarial.
0: Pela força empresarial. Mas o que eu ouvi é que ele, a colocação dele soa arrogante. E era assim, eu acho que o Thaídes, não estou aqui para aconselhá-lo, mas eu presumo que ele devesse fazer uma análise de SWOT e ali desenvolver, né, algo para mudar, porque as pessoas veem dessa forma. Por outro lado, muita gente diz que, e eu perguntei isso para o Laureis, ele disse que não, que estava tudo certo, mas o Laureis está muito otimista, em que pese muita gente dizer que ele tenha perdido o timing. Agora, o que a gente percebe é que estas eleições, elas estão polarizadas entre, não sei se vocês concordam, dois nomes. Vicentinho e Dorinha.
2: Sim.
0: Agora, é de se jogar fora, descartar ou não dar a devida importância a apoios no segundo turno como a Thaíde e Laureis? Vocês conseguem entender o que eu estou querendo dizer?
2: É.
0: Há de se jogar fora esse apoio?
2: De forma alguma.
0: Nós estamos falando de 11% de Laureis.
2: Sim.
0: Então, para quem o Laureis vai declinar apoio no segundo turno? Por outro lado, será que ele não quer apoiar ninguém no segundo turno, o Thaídes, ou não querem o apoio dele no segundo turno? Porque o marketing precisa ser tratado não apenas de uma forma, não apenas como uma via, mas como duas. É o marketing positivo e o reverso. O que é o reverso? Na aplicação do que é negativo ao que aquele que aplica pensa ser positivo. Então tem tudo isso para a gente discutir. E como esse programa ele faz essa análise, né? E nós não queremos com isso nos colocarmos como arautos da... Mas é a visão que a gente tem, né? Arautos da observação, do marketing, não. Mas é o que a gente precisa ter essa percepção, né? Vamos seguindo... A gente toca uma música e volta daqui a pouquinho. O que é que vocês têm algo aí que a gente possa... Que já estamos caminhando, hein? 15 minutos, tá 15 minutos.
2: Bom, tomar uma aguinha, né?
3: Porque a vida é feita de hits.
2: Sim.
0: A vida é feita de hits.
2: Nossa, um hits aí.
0: Então a gente vai tocar uma música para dar uma acalmada no seu ânimo, viu?

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0: Muito bem, senhoras, senhores. Quem fez, fez. Quem não fez, não dá mais para fazer. Exceto aqueles retardatários, né? Que estão ainda na fila, porque é o seguinte. Fenelon, Natália e Gilson Santos. Meu querido Vini, se o eleitor tiver ainda na fila, ainda que encerre o horário de votação, os mesários são obrigados, por mais que os portões se fecham, são obrigados a aguardarem o último que estiver na fila, correto?
1: Sim.
0: Mas, a partir de agora, o coração começa a bater mais forte. Você que me ouve, você que nos ouve, você que está na torcida aí para o seu candidato, enfim. Antes de já iniciarmos, porque a apuração, tem um horário previsto aí para a apuração?
2: É a partir das 5 horas, segundo o site aqui do TSE, né? Estou com o aplicativo
0: aberto
2: aqui. Ainda.
0: Porque, mas assim, é muito a partir das 17 quando encerra, mas é justamente quando vão fechando as...
1: Pois é, porque...
2: A apuração começa quando encerra as votações.
1: Os mesários, qual é o procedimento a partir de agora? Eles vão vir com senha do último para o primeiro, né? Aí depois eles vão encerrar a votação, quando todos tiverem votado, e vão emitir a zerésima, vão deixar na porta para mostrar para as pessoas quantas pessoas votaram naquela sessão. Eles vão, cada mesário vai pegar a urna e vai devolver. A partir daí... Que aí será feita a votação.
0: Eu tenho uma dúvida. A zerésima que você fala tem a inicial e tem também...
1: A final.
0: Tem as duas, né? São as duas, né?
1: As duas.
0: Que é quando zera tudo.
1: Isso.
0: Quando zera tudo.
1: Porque quando você chega, você emite a zerésima para mostrar que
0: não
1: tem nenhum voto.
0: Que não tem nenhum voto.
1: E no final que você mostra quantos votos foram realizados naquela urna.
0: Olha, o Ministério Público Eleitoral, foi a notícia que nós demos mais cedo, apresentou uma ação à Justiça Eleitoral após o candidato à presidência da República, Romeu Zema, do Novo, usar o celular dentro da cabine de votação em Araxá, no Alto Parnaíba, hoje. A informação foi confirmada pelo diretor-geral do TRE Minas Gerais, Rodolfo Pacheco, durante coletiva em Belo Horizonte. Segundo ele, o processo já foi protocolado, mas ainda não há previsão de julgamento. Mais cedo, o presidente do Tribunal Regional Eleitoral, Carlos Henrique Perpétuo Braga, havia informado que o caso seria apurado pela Justiça Eleitoral. E lembrou que o uso de celular na cabine de votação é proibido. Segundo ele, a violação do sigilo do voto pode configurar crime eleitoral. Questionado sobre o episódio, Zema afirmou que entrou na cabine com o aparelho por hábito e disse que não utilizou o celular durante a votação. Mas entrou, né, Zema? Não devia, sabe que é proibido. Inclusive, parece que tem uma denúncia com relação a Lula também, alguma coisa nesse sentido aí.
1: No caso do Lula, foi fake news que ele teria, assim que ele votou, a informação que ele teria pego a bandeira do Brasil e jogado no chão.
0: É isso que não dá, para inventar isso. Por isso que toda informação precisa ser checada. Aí vem a história de Gilmar Mendes também, essa coisa. No do Zema não, tá caracterizado. Agora é um péssimo exemplo, né, que ele tá dando. Eu não sabia. Pô, Zema, é um empresário informado. Como é que você não sabe? Agora vai ter que pagar o preço, né?
1: É isso. Bitar, se você me permite, saiu agora o último boletim, o resumo de todas as eleições da Secretaria de Segurança Pública. Então, foram registrados 9 ocorrências de propaganda eleitoral irregular, 7 ocorrências de desobediência a regras da Justiça Eleitoral, 2 ocorrências de boca de urna, 2 ocorrências de compra de votos, 2 ocorrências de violação do sigilo ao voto e 1 ocorrência de fornecimento ilegal de alimentação, além de 1 ocorrência de transporte ilegal de eleitores. Bitar, de todos os anos, esse foi o mais tranquilo relacionados a essas ocorrências do setor de segurança pública.
0: Fica, sem dúvida nenhuma, fica perceptível isso, né? Sim. Ainda bem que muito tranquilo. Alguma coisa aí, Nath, o Fenelon, com relação à Polícia Federal, com a Polícia Militar, Federal, de Trânsito, o que vocês têm aí? Porque a apuração em todo o Brasil começa em instantes, hein?
2: Sim.
0: O que vocês conseguiram apurar aí? Alguma coisa, alguma novidade sobre as eleições deste ano? Se tiverem, fica à vontade aí, hein?
2: Perfeito.
0: né? Vamos dando início. Cadê o Ataíde? Podemos ver como é que está o Ataíde? O Ataíde está meio enrolado, né? É, deve estar naquela correria de sempre, enfim, domingo nem todo mundo está disposto. É isso que a gente vai tratar a partir de agora. Mais alguma informação, Gilson, que chega? Porque agora é a expectativa para apuração, né?
1: Pois é, Vitor, nós estamos com todos os sites abertos aqui para acompanhar. Até agora não tem nenhum resultado ainda, mas questão de minutos, como é simultâneo, a gente já começa a ter essas informações.
0: Eu não sei se daqui a pouquinho o Tribunal Regional Eleitoral vai emitir algum boletim acerca da zerésima, final da votação, enfim. Tem um jornal que é mais goiano do que tocantinense, mas que atende aqui, e essa informação ela foi dada para mim por uma fonte fidedigna. Inclusive, trouxe muita tristeza para alguns jornalistas, viu? Daqui do estado do Tocantins.
1: Por quê?
0: Porque há um passivo do jornal com o estado, e parece que o estado o convidou para esse acordo. E aí isso trouxe um certo desconforto. Isso é verdadeiro, isso é verídico. Eu já havia tido essa informação. Ou seja, tudo que é veiculado primeiro passa pela editoria de Goiânia, que tem grande circulação. Se isso aconteceu ao jornal Opção, esse acordo com o governo estadual, que não é nada de errado, nada contra, até porque todos os... Né, você depende, os veículos dependem.
1: Sim.
0: Mas uma coisa é você, institucionalmente, você divulgar e receber por aquilo. Agora, se foi feito algum acordo nesse aspecto, isso coloca em xeque a credibilidade de um jornal que é muito forte. De um jornal que é muito forte.
1: Sim.
0: Né? Então, o que eu estou dizendo aqui é extremamente sério e importante. Porque é fonte verídica, é verdadeira, é uma fonte fidedigna. Né? São 17 horas, 9 minutos. 9 minutos. A gente só confirma que o Centro Integrado soma 16 ocorrências e mobilizou 3.200 agentes no Tocantins. O que você está apurando aí, Gilson? Alguma coisa específica?
1: Nesse exato momento, nós estamos com a Rádio Santana do Araguaia em cadeia com a Hits FM. Portanto, a partir de agora, a Rádio Santana do Araguaia, 87,9, em cadeia, retransmitindo a programação aqui da Hits FM. Estamos falando também para toda aquela região.
0: Obrigado aí, a audiência de Santana do Araguaia que está conosco. Olha, PF, a Polícia Federal prendeu três prisões de pessoas por compra de votos, né? Então, assim, a gente vai acompanhar. E não foram divulgados os nomes das pessoas que foram conduzidas, né? Então, na verdade, três pessoas em flagrante suspeita de compra de votos. A gente já vinha falando, a gente já vinha batendo nessa tecla todos os dias, correto? O que vocês têm apurado aí, meninos?
2: Pois é, Bita, além desse caso de uma morte que a Nath falou mais cedo, outros três casos foram registrados. Quatro pessoas morreram durante as votações, passaram mal, né, em locais de votação e acabaram falecendo. Foram os casos registrados em Campo Grande, Cupira, em Pernambuco, Manaus, Amazonas, e uma no Rio de Janeiro. Então, quatro mortes aí durante as eleições foram registradas.
0: Mas que tipo trânsito?
2: Morte durante a votação.
0: Votação. Isso. Teve um caso em Pernambuco em que um homem morreu na fila. Quando estava entrando para votar, ele teve um ataque súbito. Senhor Liberato Povo, já votou? Está tudo certo? Votação tranquila? O senhor que está passando essas eleições aqui no Tocantins, né? Sempre em São Paulo, quer falar alguma coisa aí? Está tudo tranquilo? Eu achei o dia hoje lindo. Eu achei o dia... Está bonito? Está bonito o dia? Dia lindo, tranquilo, não teve aquela agressividade. Não, nós não temos um registro de acidente no trânsito, cobertura, elogios rasgados, né, a cobertura da Hits FM, que se posiciona mais uma vez, né, como imparcial, como que é o meu papel. Não é nenhuma virtude. É que a gente está num momento tão, né? Que aí passa a ser virtude. Mas a nossa obrigação é sermos imparciais. É por isso que nós estamos aqui, né? Então vamos lá. O título é apuração, né, das eleições, por favor. A Polícia Federal realizou no sábado, ontem, a prisão em flagrante de 3 pessoas investigadas por suposta prática de crime de corrupção eleitoral no município de Gurupi. Né, a gente havia falado, mas a gente precisa trazer, né, que foram presos o suposto responsável pelo repasse dos valores e 2 eleições. Gente, isso é que a polícia consegue prender. Agora imagina o que tem debaixo do pano aí. Ixi. Né?
3: Oferecendo R$300, né, para cada...
2: R$300.
0: Essa ocorrência se tratava disso, né?
3: Exatamente.
0: R$300 por voto.
3: Exato.
0: Ou seja, uma compra descarada, né? Escancarada de compra, de voto, enfim. 5 horas mais 12 minutos, estamos aguardando, né, a apuração, porque agora... Como diz o Gilson Santos, é hora de separar o joio do trigo.
1: Homens dos meninos.
0: É, o negócio começa agora, né?
3: É Deus na direção e nós na garupa.
0: A live aqui já tá bombando, viu? A live aqui já tá bombando. Bom, o Vicentinho trouxe uma frase quando nós falamos, agora já passou, ou venceremos... No primeiro turno ou no segundo, diz Vicentinho? São 5 horas mais 13 minutos, 5:13. Bom, Lula vence em 14 países e Flávio em 8 no exterior. Vamos lá. A diferença... A gente precisa trazer para poder computarmos, para sabermos, porque de qualquer sorte influencia a diferença. Até porque você precisa de um voto de diferença para ganhar uma eleição. Na medida que vocês foram tendo novidade, aí me passe, por favor. Porque acaba de chegar aqui para mim que o trânsito flui normalmente. Na região no sentido sul, norte-sul da nossa capital. Que é sempre, né, meio tenso, meio corrido, né, das regiões sul, Taquaralto, Aurenis, para cá, mas o trânsito está fluindo normalmente. É o que o ouvinte acaba de o Danilo, muito obrigado, né, pelo carinho por falar em Danilo. Danilo acaba de mandar uma mensagem dizendo: olha, estou agora a caminho onde votei, estou a caminho do centro. Só para informar que estou ouvindo a Hits FM e aqui o trânsito está fluindo normal. Maravilha, né? O ouvinte que está no carro. Então, pode mandar, viu, pessoal? 999-66-8814. Nós vamos também fazermos essa apuração por estado, né? E aí a gente vai deixando você melhor informado. O que vocês têm aí de apuração? Não apuram nada, né? Não está dando, dando ouro aí nessa apuração?
3: Acho que está todo mundo aqui tenso, concentrado, né?
2: Sem dúvida.
3: Mas só ressaltar aqui sobre uma notícia que saiu recentemente sobre um eleitor que foi preso lá no estado do Maranhão por tentar arrancar o número 3 da urna eletrônica. Mais cedo nós falamos, né, Fenelon, a respeito de um eleitor que tentou colar uma tecla, né? E agora mais um eleitor que tentou arrancar uma das teclas, né?
0: Ou seja,
3: consciência, né?
0: O número 3.
3: O número 3, o outro já foi o número 2, então tá nessa disputa. Sim, quem cola o quê, quem arranca o quê.
0: Mas né? É uma imbecilidade.
2: Demais, demais.
0: É uma ignorância, é uma falta de civilidade. Ou seja, quer arrancar o número 3 para que a pessoa não vote
2: no Lula.
0: No Lula.
3: Isso.
0: O outro quer arrancar o 2 para que ninguém vote no Bolsonaro.
2: Isso.
0: No Flávio.
2: Isso.
3: É complicado.
0: Cara.
3: Né?
0: O ser humano, ele é...
3: Como diz...
0: Ô, imbecil, você que briga, o cavalo, você que tá brigando aí por causa do... Esses caras daqui a pouco estão tudo na boa.
2: Tudo junto.
0: Estão tudo tranquilo, estão tudo na boa, rindo da sua cara, o Zé Mané. Que fica de cara virada pro vizinho, que quando faltar energia você não tem como pedir uma vela pra ele. Briga com um colega de trabalho. E principalmente se você é mais fraco. Fica na tua

0: crescimento, bicho. Bota só assim, ó, né? Teve um caso de uma médica que está sendo apurado, hein? Seríssimo isso em Goiânia. Ela é ginecologista. Você viu isso? Que ela não deu alta
1: para os pacientes.
0: Para os pacientes, porque os pacientes diziam que ia votar no Lula. Essa mulher tem que ser presa. Essa médica. E depois ela prometeu arredondar a nota para os alunos que votassem no 22. Isso não é professora, isso não é médica, cara. Isso é uma bandida. Porque usurpa. Porque aproveita da profissão que ela tem. Da mesma forma que um médico fizesse isso, exigindo também que votasse no Lula. É algo que nós não podemos conseguir. Nós estamos falando de democracia, pô. Nós estamos aqui em 6 pessoas. Cada um tem um pensamento, cada um escolhe quem quiser. Cada um vota no que quiser. E tá tudo certo. Tá tudo certo. O que vocês têm aí, se tiverem? Nós estamos já ao vivo aqui nos canais Hits FM Palmas, no YouTube, né? Rede Hits FM, no meu canal particular, que é o TikTok. Eu sou o TikTok. @TôLigadoTocantins, né? Se tiver alguma informação, algum vídeo, alguma foto, você pode mandar pra gente aqui no 999, são 39-66-8814, que a gente vai estar, inclusive, falando aí do trânsito, falando de como está a situação aí na sua cidade. Foi tranquilo? Foi tudo bem? Hã? Queremos saber. Queremos saber. Né? É isso aí. 5h19. Daqui a pouco a gente já vai saber. A primeira urna, enfim. Ô, Gilson, por favor, só troca de lugar com a doutora Kelly ali para você... as pessoas querem ir. Tá, um tanto de ouvinte aqui perguntando. Cadê o Gilson que não aparece na câmera? Cadê? Pode encostar um pouco mais na Nath ali, porque tá todo mundo cobrando a sua presença. Afinal de contas, o galã desse programa aqui é você, né? Costa mais aí para
2: o que vai aparecer de pensão para pagar.
3: Vixe! Eita!
0: Aí já não é problema meu. Aí é problema seu.
3: Da doutora Kelly.
0: Aí tem assim, ó. Tem uma frase que diz, olha, os meus problemas... Como é que é? Tem uma frase, o William gosta de falar isso. Eu não me lembro agora como...
3: Os meus problemas são nossos. E os não teus é... problemas são teus.
0: Tem outro, né? Mas não é mais ou menos. É assim. Pode até chegar um pouquinho mais, só um pouquinho para enquadrarmos aí, para a gente começar a dar os números agora. Né? Porque se você não aparece, parece que a gente está te... E você é um cara que precisa estar aqui. Gente, o que tem aí de informação? Está chegando? Já está começando? Estou louco, estou ávido para saber como é que... Né? As coisas estão acontecendo.
2: Olha, Bittar, daqui a pouquinho, já que nós estamos com todas as participações ao vivo, nós vamos lá em Santana do Araguaia, 87,9, só para saber como foi a votação, como que está o andamento dessas votações, a expectativa, já que a partir de agora, como eu disse, a 87,9, ela está retransmitindo o som.
0: Ô, Gilson, desculpa, mas já a apuração já começou.
1: Começou.
0: Hã? Brasília, né? Já Brasília, primeira. Mas você ia complementar. Aí você tá com quem tá com você? Tá? Porque agora não dá mais para fazer o giro para saber como foi, porque agora a apuração
2: já começa a valer.
0: Começa a valer a partir de agora a apuração em Brasília. Vamos lá, então. 57.971. É isso mesmo, doutora Kelly? 51,31%. O Flávio Bolsonaro na frente. Né? O Lula, isso é em Brasília. O Lula com 43.437 votos. E o Flávio Bolsonaro, 57.971. Precisamos saber só quantas urnas apuradas até agora. Né? O Augusto Cury teve 2.873 votos, Renan Santos 2.786, Caiado 5.311 e Zema 303 votos. Aqui nós temos uma diferença, hein? Mas a gente sabia, né? Brasília tem essa peculiaridade aí.
2: Bittar, eu tenho números para presidente da República aqui no Tocantins. A Clariana Barão tem 11 votos, Edmilson Costa 4 votos, o Augusto

0: Cury, 1.419
1: É.
0: votos. O Flávio Bolsonaro, 29.305 votos. O Hertz Dias, 8 votos. O Lula, 25.495 votos, números...
1: agora atualizado?
0: É, atualizado aqui...
1: Da apuração.
0: Da apuração aqui no Tocantins.
1: É, vamos lá, então. Me presta uma caneta para eu começar fazendo essa joga. O Flávio teve...
2: Para governo.
1: Hã?
2: Governo.
1: Tocantins?
2: Sim, Tocantins. Nesse exato momento, Dorinha, 25.065 votos. Vicentinho Júnior, 23.159 votos. Laureis, 4.622 votos. Ataídes, 894 votos. Professor Witter, 413 votos. E Du Pereira, 83 votos.
1: Ou seja, a diferença é mínima, hein? Sobe um pouquinho só para eu ver. A Dorinha, então, aparece com 46,21% e Laureis 42,70%. Então, vai ser... Aliás, Vicentinho, 42,70%. 23 mil votos e 159. Então, vocês percebem que vai ser bem apertado. Diga lá, Nath.
2: Temos a Senado também.
1: Senado.
2: Eduardo Gomes... É, 26. É melhor falar os votos ou a porcentagem?
1: O que você quiser, pode ser votos, né?
2: Votos, né? Eduardo Gomes, 33.043 votos. Alexandre Guimarães, 24.505 votos. É, Eli Borges, 21.664 votos. Gaguim, 17.157 votos. Paulo Mourão, 10.179 votos. Ronaldo Dimas, 5.819 votos. É, Vanderlei Luxemburgo, 5.542 votos. Professor Oswaldo, 2.990 votos. Coronel Newton Santos, 1.300 votos. Fábio Ribeiro, 617 votos. Osvani Luz, 421 votos. Hélio Rodrigues, 195 votos. E, por último, Apóstolo Flávio Braga, 135 votos.
0: Eu tenho números para deputado federal. Posso?
1: Claro, deve.
0: Professora Jana de Valcari, 7.263 votos. Jair Farias, 7.122 votos. Fábio Vaz, 5.579 votos. Lucas Campelo, 5.335 votos. O Ricardo Aires, 5.150 votos. O Felipe Martins, 4.963 votos. Votos. Sandoval Cardoso, 4.448 votos. Alfredo Júnior, 3.577 votos. Coronel Barbosa, 2.816 votos. A Cíntia Ribeiro, 2.607 votos. O Iratã Abreu, 2.075 votos. Tiago Dimas, 1.614. Célio Moura, 1.593. Osíris Damaso, 1.205. Maurício Buffon, 1.083. Luana Nunes, 1.051. São os mais votados.
1: É, justamente. É porque o que nós vamos fazer? Para deputado federal, como são 8 cadeiras... Nós vamos.
0: 18.
1: É.
0: Ótimo.
1: É. Então nós vamos, né? Até os 8. Como
2: assim
1: nos...
2: como o deputado estadual, porque são 25. Muitos também, né?
1: É, porque senão a gente vai ficar, né? Então vamos nos mais. Por exemplo, para estadual, Léo Barbosa aparece já com 3.633. Luciano Pereira, 2.185. Moisés Marinho, 2.090. Cleiton Cardoso, 2.050. Vilmar, 2.039. Ana Monteiro, 1.924. Valdemar Júnior, 1.919. Raul Caires, 1.775, professor Júnior Gel, 1.764, Gipão, 1.707, Cláudia Leles, 1.595, Eduardo Fortes, 1.557, Débora Guedes, 1.446. Daqui a pouco a gente volta, né, dando novas parciais, porque, assim, nesse momento a gente vai priorizar a questão do governo e depois a gente vai somar os números para, né? Saiu um novo boletim aí, tá saindo...
2: Olha, Bitar, você acabou de falar deputado estadual, né?
1: Isso.
2: Esse número já atualizou. Já atualizou, agora Léo Barbosa já está com 4.496.
1: Valdemar em segundo.
2: E Valdemar em segundo, Luciano Oliveira em terceiro e assim sucessivamente.
0: Cleiton. Eu tenho números atualizados a presidente da República em todo o país.
1: Vamos nessa.
0: Flávio Bolsonaro, 22, continua na frente com 49,19%. até o momento com 970.881 votos, seguido por Lula, 13,42,21%, com 877.928 votos. O Augusto Curibita está em terceiro lugar, por enquanto, com 3,8%, ou seja, 64.052 votos.
1: É, eu estou vendo aqui, só para você ter uma ideia, façam, por favor, a conta. É, geral, 970 mil e Lula, 877. Qual a diferença aí? Quem está com a calculadora? 970? Hã? 970 menos 800?
0: Hã? É, se bem que já atualizou. Agora, só para vocês terem ideia, vamos colocar assim, 1 milhão de votos para Flávio Bolsonaro, mais 900 mil que o Lula tem, números atualizados.
1: Perfeito. Como é que está aqui para o governo, hein?
2: Olha só, governo eu já tenho aqui em mãos, a professora Dorinha está com 46,57%, totalizando até o momento 36.519 votos, enquanto o Vicentinho Júnior, 42,40%, 32.340 votos.
1: É, a gente vai acompanhando aí essa atualização. Estou vendo aqui que 1,79% apurado no Brasil até agora. 1%. Flávio aparece com 49,19% e o Lula com 42%. Aliás, é isso mesmo, né? É justamente isso. Então, é muito pouco, viu? Não pode dizer nada do que vai acontecer, né? Porque é muita coisa.
2: Momento
1: é muito
2: incerto
1: pouco.
2: Ainda, né?
1: Não é muito. Está muito longe. Tem muita coisa para acontecer e a gente vai trazendo números aí. Se vocês tiverem números atualizados do Senado, para a gente fique à vontade.
2: Olha só, para Senado, Eduardo Gomes, ele segue liderando, só atualizando aqui mais uma
1: 51
2: vez.
1: 51 mil, né?
2: É com 51.368, com 26,75%. Logo em seguida, Alexandre Guimarães, com 36.693 votos. E em terceiro, Eli Borges, com 33.246 votos. E logo depois tem o Carlos Gaguin com 28.995 votos.
0: Tenho números atualizados a governador. Hora que vocês quiserem, está na ponta da boca.
1: Vambora!
0: Olha só, Bittar, 4.384 urnas, até agora total foram apuradas 405, ou seja, 9,24%. E os números são: a professora Dorinha com 46,57% dos votos, totalizando 35.519 votos. O Vicentinho Júnior com 42,40%, totalizando 32.340 votos. É, páreo, né? Pau a pau, como diria o outro. O Laurês Moreira, do PSD, com 8,45%, 6.445 votos, e com 1.261 votos, Ataídes de Oliveira.
1: Bom, o Castro está ligado conosco aqui, ó. Parabéns, top mesmo, estou ligado, parabéns pela apuração. É o nosso papel, né? Vamos atualizar números aí, à medida que for acontecendo. E se forem chegando informações extras, como segurança, alguma coisa nesse aspecto, fica à vontade.
3: Atualizar aqui de deputado estadual, então, Bittar. Léo Barbosa segue na frente com 6.036 votos. Cleiton Cardoso com 3.660. Valdemar Júnior com 3.606. Moisemar Marinho, com 3.168 votos, Vilmar, com 3.137, Luciano Oliveira, com 2.929, Eduardo Fortes, com 2.923 e Cláudia Leles, com 2.912.
1: Beleza. Eu acho que vai haver uma renovação. Talvez não muito grande para deputado estadual, mas novos nomes aí. Bom, Senado, o Eduardo Gomes continua na frente, 51 mil.
2: Uma diferença de 14.675 votos.
1: Perfeito, 51.368. E o Alexandre, na cola, Alexandre, hein? Sim. Alexandre Guimarães, 36.693 votos. E em terceiro lugar vem Eli Borges com 33.246 votos, seguido por Gaguinho, 28.995, e depois Paulo Mourão com 15.850 votos, seguido por Vanderlei Luxemburgo.
3: Ah, uma coisa interessante, Bita, é que aqui nas urnas do Tocantins, o candidato Flávio Bolsonaro está com 49,57% dos votos. Ele teve aqui no estado 59.599 votos. O presidente Lula, o candidato à reeleição, teve 43,97% dos votos. Foram 52.862 votos.
1: Olha, no Brasil, o Flávio Bolsonaro aparece com 49,66%, enquanto o Lula aparece com 41,75%. Mas vejamos, né? Os estados apurados até agora. Então, a coisa pode mudar quando começar as urnas, quando as urnas começarem a chegar da região Nordeste e Norte. Ou seja, porque é apenas 2,78% das urnas apuradas até agora no Brasil. Então, são números muito pequenos, né, para esse início aí. Então, é tudo muito complicado, sem dúvida alguma. A gente vai estar acompanhando, nós estamos acompanhando aqui step by step, né, passo a passo da apuração, tanto a nível de Brasil quanto a nível de Tocantins, é claro. Sim. Né? Vão atualizando aí, por favor. A gente vai... as urnas fecham em todo o Brasil, o TSE começa, como já dissemos aqui, só para deixar você por dentro, tá bom? O Lula venceu na China e Flávio no Japão. E a disputa é muito apertada lá no Oriente, né? Vamos lá, galera.
2: Olha, nesse exato momento, a professora Dorinha segue com 59.745 votos e o Vicentinho Júnior, 52.905 votos. Um cenário apertado.
1: Páreo mesmo, viu? Não tem como, né? A gente já previa que o segundo turno aconteceria, né? Aconteceria. A nível de Brasil, nós temos aí 2,89% apurado até agora. Nós vamos trazendo esses números, o mapa da apuração. Daqui a pouquinho a gente atualiza para você que está nos acompanhando aí em todo o estado do Tocantins e, por que não dizer, em todo o Brasil, pela rede mundial de computadores, né? Assim que forem surgindo os números aí, por favor, vocês vão atualizando o nosso ouvinte, viu, pessoal? Que está nos acompanhando, inclusive, nas redes sociais. Aí também, muito obrigado a você pelo carinho da audiência.
2: Vamos lá para deputado federal? Olha só, começando com a professora Jana de Valcari, com 17.854 votos. Logo depois, Jair Farias, 16.878 votos. Ricardo Aires, com 13.286 votos. Fábio Vaz, 13.238 votos. Lucas Campelo, 13.068 votos. Sandoval, 12.355 votos.
1: Como é que está a história? Como é que está a vida do Sandoval? Porque ele teve um problema, né? De indeferimento, depois voltou. Precisa saber como é que está, né? Se não há nenhum risco, enfim, porque ele é um nome forte.
3: Sem dúvida.
1: Foi governador. E aí aparece, né? Agora nas urnas, realmente, o que era previsto, né? Por todos, do nome que ele tinha, né? Alguma informação, Gilson?
0: Sim, estou buscando algumas informações no estado do Goiás, que também está bastante acirrado, mas vamos atualizar os números ao governo do estado. A professora Dorinha está com 47,36% dos votos, totalizando 72.142 votos. O Vicentinho Júnior, 42,29%, totalizando 64.421 votos. O Laurez Moreira, 7,87%, totalizando 11.986 votos. O Ataídes de Oliveira, 2.460 votos.
1: Bom, em todo o Brasil, para presidente, até agora, 3,66% dos votos apurados. 3. Flávio Bolsonaro na frente com 50,1%, ou seja, 2.129.000 votos. E o Lula com 41,48%, com 1.766.000. Mas a diferença é grande, hein? Aliás, 1 milhão não é nada, né? No sentido, quando a gente pensa para o número ainda muito pequeno na quantidade de apuração. 3 mil, aliás, 3,90%. Não foi nem 4% ainda dos votos apurados.
3: Sim,
1: né? É uma disputa muito grande. E, olha, o que é uma surpresa nessas eleições é o Augusto Cury, cara.
0: Eu ia falar isso.
1: Augusto Cury vem terceiro com 3,5%. Mas vem.
0: Ah, desculpe te interromper. Em São Paulo, 0,24% das urnas já foram apuradas. O Tarcísio está com 71,5% dos votos, enquanto o Haddad está com 28,39%. Que lavada do Tarcísio em cima do Haddad, né?
1: Ah, não. Ali não tem a menor dúvida. Nós vamos trabalhar, porque os números é muito grande, né, para a gente falar. Vamos trabalhar com percentual.
3: Bora.
1: Né? Eu acho que a sugestão é boa. Vamos trabalhar com percentual, porque fica mais fácil. Lá não tem como, né? Segundo lá, não tem como. Primeiro turno, o Tarcísio leva em São Paulo, pelo jeito, né? As pesquisas previam isso. Ó, percentuais para governo estadual. Dorinha agora tem 47,02%, enquanto Vicentinho Júnior tem 42,57%. Laurez Moreira com 7,97%. E o Ataíde com 1,58%. Isso, números atualizados. A nível de Brasil, 4,32% apurado até agora. Flávio continua na frente. Com 2 milhões. Veja como aproxima, hein? 2.522.000 votos. E Lula com 2.078.000. Né? Então é justamente isso que a gente está trazendo aí. Já números para o Senado. Vamos ver como é que está aí os números para o Senado. Vamos atualizar.
3: Olha, Bitar, Eduardo Gomes continua na frente com 27,32%. Logo após Alexandre Guimarães com 19,17%. E Eli Borges com 16,91%. Logo após tem o Gaguinho com 15,66% e Paulo Mourão com 7,95%.
1: Parece que está dando o número do que as pesquisas mostravam, né, até agora. Né? Para o Senado, por exemplo, a gente tinha esse embate aí, né? Sem dúvida alguma.
3: Lembrando que aqui no Tocantins tem 26,48% das urnas apuradas.
0: Vamos aos números para deputado federal. Que está na frente é a professora Jana de Valcari, com 27.724, seguido por Jair Farias, com 24.481, Ricardo Aires, 19.361, Lucas Campelo, 19.341, Fábio Vaz, 18.676, Sandoval Cardoso, 17.868, e o Felipe Martins, com 16.379.
1: O que para mim é uma surpresa, que eu não sabia da força que ele tinha, é esse Lucas Campelo.
0: Eu também.
1: Né? 19 mil ele tem até agora,
0: 19.345.
1: O Fábio Weiss tem a força da educação.
3: Secretário
1: de educação. É abençoado, apadrinhado pelo governador do estado.
3: Sim.
1: Então, não era para menos.
3: Né? Sim.
1: Não era para menos.
0: A Jana de Valcari, com quase 30 mil votos, com 1,61% das urnas apuradas. É uma surpresa?
1: Não. Não pelo gasto, pela organização da campanha, pela, né? Não tem a menor dúvida disso. São jogadores.
0: Sim.
1: E jogam para ganhar. Não tem a menor dúvida disso, né? Então, assim, nenhuma surpresa até agora no quesito. Para mim, o Eduardo Gomes está na frente, e para o Senado, e a Jana de Valcari para deputado para deputado federal. Né? Sem nenhuma surpresa até agora. Bom, a nível nacional, 4,97% apurados até agora. Aliás, já é rapidinho, 5,50, né? Atualiza rapidíssimo. O Flávio tem 50,43% e o Lula 41,15%. É, vai ser cabeça a cabeça aí, viu? Vai ser cabeça a cabeça. O Augusto Cury aparece ainda em terceiro lugar com 3,03%. É a situação. Muito obrigado a você que está nos acompanhando, está acompanhando a apuração aí, né, dos números que nós temos a nível de Brasil. É a eleição. É a eleição. É um jogo sério, um jogo bruto.
0: Lula diminui, viu?
1: Diminui.
0: 48,85% o Flávio Bolsonaro, 44,86% Lula.
1: Peraí, vamos então só... repete, por favor.
0: Bom, vamos lá. Flávio Bolsonaro, 124
1: não,
0: mil...
1: Não, é só o percentual, por favor.
0: 48,85%.
1: Já foi atualizado, já está com 50,43%.
0: É, então...
1: E aí o Flávio, o Lula,
0: 41,15%.
1: É, atualizando, né, isso para nacional. Você está dizendo aqui no Tocantins?
0: Não, é geral.
1: É, realmente, gerais. Realmente, diminui... Ah, no Tocantins, né?
0: Dados gerais.
1: Ó, nacional aqui, ó. Nacional 50,43 e o Lula 41,15. Aqui no estado, vamos ver como é que tá. Aqui no estado, Flávio Bolsonaro 49,34% e Lula 44,38%. Vamos ver, porque assim, eu acho que comumente as urnas da capital começam a apuração primeiro. Mas,
3: sim.
1: Né?
3: Sem dúvida.
1: Olha, aqui tá encostando, hein? Para governo, a Dorinha com 46,96 e o Vicentinho 42,45. Hã? Apenas 9 mil votos de diferença. O que é, a meu ver, eu não sei se vocês concordam, muito pouco para uma candidata do governo.
3: Muito, muito.
1: Muito pouco. Uma candidata do governo, com todo o staff do governo, com dois candidatos ao Senado. Aliás.
3: Vários, né?
1: Vários, de peso. De
3: Eduardo
1: peso.
3: Gomes, Gaguinho.
1: Eli Borges.
3: Eli Borges.
1: Ronaldo Dimas. Amigo.
3: É.
1: Tem que reconhecer que o Vicentinho é forte.
3: Sim.
1: Essa é... Ele demonstrou isso. Demonstrou isso. Jovem, ele tem 41 anos. Né? Tá na vida pública já há mais de 8, 9 anos aí, enfim. Né? Até agora, apurados no Brasil, 6%. O Flávio Bolsonaro com 50,51%. E o Lula com 41,8%.
0: Bitar, já que a gente, nós estamos com audiência muito grande ali em Araguaína, já no Bico do Papagaio, quer saber os números da cidade?
1: Claro.
0: Olha só, em Araguaína, viu, gente? Somente em Araguaína, sessões totalizadas 57 de 416, indicam 5.006 votos para a professora Dorinha e Vicentinho Júnior com 5.260 votos. Ou seja, em Araguaína, o Vicentinho está na frente, né? O Laureso Moreira com 1.081 votos, 244 votos para Ataídes de Oliveira. Quer ver em uma outra cidade, Bitar? É só dizer que eu procuro aqui.
1: Vambora. Vamos
2: embora. Olha só, eu tenho para Palmas, para a presidência... Até o momento, 59,85% para o Flávio Bolsonaro e Lula com 31,63% em Palmas.
1: Em Palmas, né? Precisamos saber qual foi o percentual apurado até agora aqui na capital, né? Para a gente ir atualizando. Porque a nível de Brasil, 6,60% apurado até agora. O Flávio sobe, vai para 50,64%. E o Lula meio que permanece estagnado, com 40,97%. Isso a nível de Brasil. Ó, Palmas até agora, totalizados, 48,74%. Né? São 29 zonas, enfim. E aí o Eduardo aparece com 24,49%. Seguido, obviamente, por Alexandre Guimarães. Né? Alexandre Guimarães. Então a gente vai atualizando os números para você aí, passo a passo.
0: Me tá dando um pulinho em Gurupi, eu estava curioso, já que o Laureso Moreira é daquele já...
1: É da região ali,
0: é da
1: foi
0: região,
1: prefeito.
0: Né? É da região, foi prefeito, e eu estava curioso. De 218 sessões, 61 apuradas. A Dorinha está com 39,45% dos votos. O Vicentinho Júnior, 34,23% dos votos. E o Laureso Moreira, com 21,14% dos votos.
1: Vamos lá para o Senado para ver como é que os números reagem. Eduardo Gomes com 27,53%. Seguido por Alexandre Guimarães, 18,85%. Eli Borges, 16,75%. O que é uma surpresa, viu? Gaguinho com 15,53%. E Paulo Mourão com 8,5%. Né? O Eli, ele conseguiu imprimir uma imagem quando ele... Ele disse o que o direita, o bolsonarista mesmo,
3: raiz
1: queria pensa, ouvir.
3: É, exatamente.
1: Que, olha, o nosso papel é tirar esses ministros do STF.
3: Sim.
1: Eu sou direita raiz. Correto?
3: Sim.
1: E aí, o reflexo disso na urna. Sim. Então, o que a gente traz de extrato? Como em qualquer outra área, a política ela requer posição. Se você não se define, né?
3: Exatamente.
1: Fica complicado. Foi o que ele fez. 7,99% apurado até agora a nível de Brasil. Flávio continua na frente com 50,70% e Lula 40,98%. Acho que... Hã? Não, vai ter segundo turno no Tocantins. Tem que comer. Ó, 41% até agora apurado no Tocantins. Sim. Dorinha aparece com 46,58% e Gaguinho com 42,54%.
3: Vicentinho Júnior,
1: perdão, para governo. Agora, o Partido dos Trabalhadores, que caso o Lula morra, né? Porque todos nós vamos morrer um dia. Sim. Ele não consegue deixar fazer sucessão.
3: Sim.
1: As lideranças do partido estão envelhecidas, essa é a grande verdade. Desperta aí um nome novo que vai vencer, inclusive, no primeiro turno. Quer ver? Pega os números do Pernambuco. Vou pegar um nome só pra gente ver como é que tá o João Campos. Mas que não é PT. Ele tá à esquerda, mas ele não é. E comete-se um erro grande o Partido dos Trabalhadores ao subestimar a força do Flávio, que mostra agora que tem força. Que tem muita força. É. Ah, que você tem?
3: Em Pernambuco, Raquel Lira, do PSD, está liderando com 52,44%. João Campos, do PSB, está com 44,81%. E Ivan Moraes, do PSOL, tem 2,27% dos votos.
1: O percentual de apurado até agora?
3: 3,81%.
1: Entendeu?
3: É sempre aquela coisa, no Nordeste é sempre chega. A apuração é sempre.
1: Não, mas eu digo o seguinte: do Pernambuco apurado, só em Pernambuco.
3: Pernambuco, 3,81%.
1: Então, as pesquisas mostram, sempre mostraram, o João Campos na frente.
3: Sim.
1: A nível de Brasil, só 8% apurado até agora. O Flávio, 50,76%. E o Lula, 40,92. Um milhão de votos.
0: Bitar, no Tocantins, mais de 50% das urnas já foram apuradas.
1: 50? Ou
0: seja, mais de 50%. No total, são 673 sessões, já foram totalizadas, apuradas 53,34%. O Léo Barbosa permanece...
1: Peraí, só vamos refazer essa... São quantas sessões?
0: 673 apuradas, 359. Tá. Ou seja, 54%.
1: Não, o Tocantins, segundo o TRE, a gente tem 33 zonas eleitorais com 4.384 sessões. E receberam votos de 1 milhão e 18 mil eleitores. Ao todo, foram 935 locais de votação. Hã? Não, estamos isso distribuído em 139 municípios. Em Palmas, 208 mil eleitores.
0: São quantas sessões? Eu tô aqui, está marcando 673.
1: Não, são 4 mil, olha lá, Gil, são 4.384 sessões. Totalizados, entendeu?
0: Dá uma olhada.
1: Foram 935 locais de votação, Palmas, né? Vamos lá, então. Isso do Tocantins. Tocantins. Hã? Ah, tá. Palmas são... Isso. Palmas são... Isso. Perdão. Palmas são... É isso. 673.
0: Estou falando Palmas.
1: Ah, é isso. Perdão, eu me confundi. 673.
0: E em Palmas, Bitar, como eu disse, 54% das urnas já foram apuradas. O Léo Barbosa está com 4.692, Luciano Oliveira, 1.224, Eduardo Fortes, 494, isto para deputado estadual. O Moisemar Marinho, 3.334 votos, repito, dados de Palmas, somente Palmas. A Wanda Monteiro, com 4.038 votos, Cleiton Cardoso, 3.033, Valdemar Júnior, 1.236, o Vilmar, 1.206, Cláudia Leles, 1.974, Raul Caires, 786 e o professor Júnior Gel, 6.030.
2: Bitar, há pouco você tinha mencionado a respeito do estado do Pernambuco.
1: Isso.
2: Lá, Lula segue liderando com 62%, enquanto Flávio com 32,43%.
1: O Nordeste, a gente precisa ver aí o que ele tem de apurado a exemplo, porque São Paulo sempre sai na frente, né? Sem dúvida alguma. Sem dúvida alguma. E é justamente onde o Flávio tem essa vantagem e o Lula tem a vantagem no Nordeste. Eu quero ver se eu consigo abrir aqui. Só para você ter uma ideia, a apuração das eleições... Nós estamos acompanhando em tempo real, né? E a gente está vendo aqui se saíram números de pesquisa de, eu não diria boca, né? Que estava proibido, alguma coisa nesse aspecto, né? Lula na pesquisa de primeiro turno para presidente tem aqui a intenção de voto, mas é uma pesquisa que não é tão atual. Assim, nós vamos acompanhar aqui o voto a voto, porque até agora 10% foram apurados no Brasil. O Flávio continua com 50,96% e o Lula com 40,78%. Augusto Cury em terceiro com 2,99%. Então, tá ali, ó. Não tem como. A gente já percebe que é aquilo que nós havíamos já falado acerca do primeiro turno, né? Do primeiro turno para o estado do Tocantins. E é claro que no Brasil também. Bom, temos 10% apenas. Ou seja, ainda falta o quê? 90%.
3: 90%.
1: É muita coisa. Hã? São Paulo menos de 2%. O Nordeste nós estamos vendo aí. A Dorinha, 46 mil. Aliás, 46,55% e o Vicentinho com 42,53%. É muito próximo, né?
0: Muito.
1: Ó, o Eduardo Gomes para Senado, até agora, sessões totalizadas 49,06%, 27.000, aliás, 27,51%, e o Alexandre Guimarães para Senado, 18,86%. Seguido por Eli, olha só, o Eli colando, as pesquisas não mentem, pelo menos está dando certo. O Eli com 16,57%, Gaguinho com 15,87% e o Paulo Mourão com 8,6%. A gente vai acompanhando aí passo a passo dessa apuração. O que vocês têm de número aí? Vamos atualizando.
2: Ele está a respeito do estado de Minas Gerais, que na época da campanha teve aquela confusão do Cleitinho Azevedo, né?
1: Sim,
2: Que sai,
1: sim.
2: não sai, aquela coisa toda. Ele segue na liderança com 46,20%.
1: As pesquisas davam isso, né? Dava uma ligeira vantagem a Cleitinho. Governador, atualizando agora, hein? Com 51,53%. Dorinha, 46,45%. E o Vicentinho, 42,71%.
0: Dá um pulinho lá em Goiás, porque já que nós também abrangemos alguns municípios do estado do Goiás, e lá o Paulo do Vale, ele está com 11.932 votos. Isso para, aliás, deixa eu mudar aqui, darei esqueci. Vamos lá, agora vamos para governador. Estava em outra situação. O Daniel Vilela está com
1: Isso para onde? Para Goiás?
0: Goiás. Goiás. O Daniel Vilela está com 56,74%. Wilder Moraes com 24,58%. O Luiz César Bueno, 9,18%. Marconi Perillo com 9,4%. E no andar da carruagem, pelo jeito, não vai ter segundo turno lá no Goiás.
1: Pois é. Lá está liderando quem?
0: O Daniel Vilela.
1: Daniel Vilela.
2: No Paraná, Sérgio Moro segue na liderança com 50,4%, enquanto Sandro Alex segue com 24,80%.
1: O Ratinho estava no páreo? O Ratinho não podia ir mais para a reeleição. Perdoe minha ignorância aí,
2: Não.
1: vamos buscar, né? Parece que tem um candidato dele, o candidato que ele apoia lá, que ele estava irritado, porque o Moro, inclusive, está números aí que as pesquisas mostravam, né?
3: Sim.
0: Quer dar um pulinho lá no Maranhão?
1: À vontade.
0: Maranhão, isso para governador, viu, gente? O Eduardo Braide. Eduardo Braide, com 57,6%, seguido por Orleans Brandão, com 31,92%, Felipe Camarão, com 9,6%, e o Roberto Rocha, com 1,52% dos votos apurados até o momento.
3: Olha, daí lá no Pará, agora falando do governo do estado, né? É o doutor Daniel, que é do Podemos, está com 51,89% dos votos, e a Hanna Gassan, que é do MDB, 44,20% dos votos.
1: Na verdade, o Paraná, o Ratinho está apoiando, o Ratinho Júnior está apoiando o Sandro Alex, né? O Sandro Alex, ele tenta fazer aí o seu sucessor, que parece que não deu muito certo, né? Ele escolheu o ex-secretário de Infraestrutura e Logística. E a logística parece que não funcionou.
3: Sim.
1: Tá dando Moro.
0: E já que nós estamos falando dos estados que fazem divisa com Tocantins, e temos muitos municípios que nos ouvem nesses estados, vamos lá atualizar os números lá no Mato Grosso. O Otaviano Piveta, que é apoiado pelo atual governador, pelo menos até dezembro. O Otaviano Piveta está com 59,44%, seguido de Wellington Fagundes, com 22,32%. A doutora Natasha está com 17,22% e o Rafael Milaz com 0,61%. Tudo caminha para também não ter segundo turno no Mato Grosso. Está caminhando para isso.
1: A nível de Brasil, 12,45% apurado até agora. O Flávio aparece com 51,9% e Lula com 40,71%. O escritor Augusto Cury é em terceiro lugar com 2,98%. É. Não, é, já havia dito, né? Ele apoia o Sandro Alex lá, é, que era secretário de infraestrutura. Vamos atualizar os números aí para governo, enfim, aqui do nosso estado. Vamos atualizar aqui para sabermos o percentual. 53,88% já apurado até agora. Dorinha aparece com 46,62% e Vicentinho Júnior 42,74%. São 17 mil votos de diferença.
2: E por
1: porque
2: falar
1: é muito pouco, viu?
2: Diferença, ô Bittar, para deputado federal, o que chama atenção é que a professora Jana de Valcari e o Jair Farias, eles estão no páreo ali.
1: Sim.
2: Praticamente mil e alguma coisa ali de diferença, né? Eles estão nessa disputa. A professora Jana de Valcari com 51.368 votos e Jair Farias logo em seguida com 50.291 votos.
1: Olha, muito forte, porque o Jair Farias, que é lá de Sítio Novo, ele é uma liderança, sem dúvida alguma, em contexto daquela região. E ali ele fez uma união, ele fez uma dobradinha com vários, mas inclusive com o filho do Amélio Caires, que é o Raul Caires, que é muito forte na região. A família Caires lá é muito forte na região do Bico do Papagaio. Então, o resultado que a gente está vendo é justamente esse que aparece aí, né? Não tem como. O Jair Farias pode estar caminhando para isso. Ele e a Jana de Valcari como a renovação na Câmara Federal. Sim. Afinal de contas, haviam, né, 5 vagas. Olha, aqui para o estado, aliás, a nível de Brasil ainda, hein? O Flávio 51,9 e o Lula com 40,71%. Esse resultado que a gente vai trazendo agora. Agora a gente atualiza também os números para governo, né? Vamos atualizar aqui para a gente ver como é que deu uma estacionada em 53,88%.
3: Sim.
1: 17 mil votos de diferença apenas. O que é muito pouco, né?
3: Muito pouco.
1: Muito pouco. Vamos acompanhando aqui para deixar o nosso ouvinte melhor informado, né? O que vocês têm de informação aí?
0: Eu trago números atualizados agora, vamos, não é só de Palmas não, esses números do Tocantins por inteiro, viu gente? Números atualizados de todo o estado do Tocantins para deputado estadual. O Léo Barbosa está com 21.866, o Eduardo Fortes 17.646, Luciano Oliveira 16.605, Moisemar Marinho 14.578, Vilmar 13.871, Cleiton Cardoso 13.422, Wanda Monteiro 13.121 votos, Valdemar Júnior 12.552 votos, Cláudia Leles, 12.245, Raul Caires, 11.705, Eduardo Dudertins, 11.431, professor Júnior Gel, 11.019 e Gutierrez Torquato, 10.934, números de todo o estado.
1: A nível de Brasil, vocês iam falando alguma coisa, a nível de Brasil, pouco mais de 2 milhões de votos de diferença do Flávio Bolsonaro para o Lula. E até agora, 12,45% das urnas apuradas em todo o país. O Lula aparece com 51,09% e, aliás, o Flávio aparece com 51,09% e o Lula com 40,71%. Vamos acompanhando e atualizando os números aí para governo, né? Do estado aqui do Tocantins, é claro.
0: Números atualizados, então, para deputado federal em todo o estado do Tocantins, viu, gente? A professora Jana de Valcari, 52.434. Jair Farias, 51.807. O Ricardo Aires está com 40.694 votos. Lucas Campelo, 37.979. Fábio Vaz, 35.897. Felipe Martins, 34.920. Sandoval Cardoso, 33.341. Alfredo Júnior, 24.993. E o Coronel Barbosa, 16.909.
1: O Coronel Barbosa, ele resolveu aquela pendência? Né? Como é que está a situação do Coronel Barbosa?
0: Foi votado e ele está apto, né?
1: Apto, né?
0: Já está apto. Já está. E mesmo, ele continuou sua campanha, mesmo sob júdice. E aí, ele estava tão ciente de si que continuou e na última semana foi autorizado a continuar com sua campanha.
1: Eu acho que deu uma baixa, né? Assim, aquele... Não tem como, né? Uma informação como essa não dar uma arrefecida numa campanha... Que ele estava indo, né, na caminhada, aquela coisa toda, e vem a notícia.
3: Está em par e passo com o Alfredo Júnior, né? São 8 candidatos, né?
1: Isso.
3: O Coronel Barbosa está em nono colocado aqui pela contagem aqui, né? Professora Jana de Valcar está em primeiro. Aí tem 7 candidatos. E aí vem o Alfredo Júnior, que está em oitavo, e o Coronel Barbosa, que está em nono. Então tem muita chance dele conseguir, né?
1: Qual a posição aí dos candidatos do Partido dos Trabalhadores? Só para a gente ver como se posiciona o Partido dos Trabalhadores aqui no estado do Tocantins.
3: Célio Moura, para a federal, está com 11.797 votos. Ele deve estar em 13º lugar entre os federais.
1: O Salomão aparece com o José Salomão de Anjos.
3: Salomão está no 22º com 5.660 votos.
1: Ok. Bom, tem muita coisa para acontecer, a exemplo do que está acontecendo no país, né? 12,45 apurados até agora, né?
3: A Narúbia,
1: ela... São 4 candidatos, parece-me que, né?
2: Está com 5.222 votos. Acima está o doutor Henrique, com 5.386, do PL, e logo depois o José Salomão, com 5.660, como o Fenelon acabou de falar.
1: Perfeito. Bom, a gente lembra que são 8 vagas apenas para deputado federal, correto?
3: Isso.
1: Para o Senado, nós temos 2 vagas.
3: 2 vagas.
1: Esse ano. Lembrando que o Irajá, como é sabido por todos, né?
3: Desistiu.
1: E aí, a professora Dorinha tem a tranquilidade, podemos dizer assim, né? De ter mais 4 anos, mais uma legislatura, à frente do Senado, caso ela perca aqui, né? As eleições. E vai ser bastante...
3: Puxada,
1: e é segundo turno.
3: Segundo turno.
1: 57% dos votos apurados até agora, 57,64%. Ela aparece com 46,42%, enquanto 42,83% no estado, né? Dorinha e o Vicentinho, né? Senador Eduardo Gomes, 27,57%. Em segundo lugar vem Alexandre Guimarães, com 18,80%. Seguido por Eli Borges, hein? Eli Borges está na cola. 16,66%. Gaguinho, 15,92%. E Ronaldo Dimas, Vanderlei Luxemburgo. Bom, cadê a posição aqui para a gente colocar? Não. É isso mesmo. Quarto lugar. Vamos lá. Primeiro, Eduardo. Segundo, Alexandre.
3: Aí depois vem ali Borges, Gaguinho e Paulo Mourão.
1: Paulo Mourão com 7, ok.
2: Obitá, eu tenho um questionamento a respeito do Eduardo Mantoan. Até o momento, ele tem 1.805 votos. Será se essa mudança dele de sair do partido do Laureis e entrar na campanha do Vicentinho, será se impactou os votos dele?
1: Boa pergunta, né? Essa pergunta eu tinha feito para ele, se o eleitor entenderia isso. Ele disse que estava muito tranquilo. Mas tem algo, pessoal. Eu vou fazer uma comparação aqui muito louca. Todo mundo fica do lado do traído e não do traidor. Prestar atenção como da vítima. Eu não quero, não estou querendo dizer que com isso que houve, mas assim, o Laureys pode ir, mas ele não disse. Mas ele poderia ter dito que, olha, foi traído, porque assim, porque o Mantuan foi sempre colado nele, né? E naquela ruptura do governo, ele preferiu ficar do lado do Laureys, e de repente ele, né? Até porque a esposa dele já estava acompanhando o Vicentinho, correto?
2: Sim,
1: A
2: correto.
1: Cíntia Ribeiro. Então, assim, sei lá, pode ser. Será que?
2: Eis aí a questão,
1: Eis a
2: né?
1: questão.
2: Para os nossos ouvintes.
1: Vamos aguardar o resultado para sabermos, né?
3: É, dando uma curiosidade aí, a gente sempre fala dos que estão no topo, né? Agora pegando o final da lista ali, do Pereira para governador, tá com 0,14%, tem 686 votos. E o professor Witer Naves tá com 0,67%, tem 3.180 votos.
1: E a gente sabe que tem alguns candidatos que foram para marcar ponto,
3: Sim.
1: né? Foram para marcar ponto. Alguns candidatos foram justamente para de repente ganhar uma secretaria. Por
3: Sim.
1: exemplo, qual o sentido do Siqueira Campos
3: Sim.
1: colocar o seu nome? Aí qual o peso que ele tem ao declinar apoio para Dorinha? Qual apoio? Quem é José? Os caras também vivem nessa coisa, porque meu pai, né? Não é
3: Sim.
1: isso também. Não é só não usar o nome do pai e achar que vai dar certo. É. O Eduardo tinha todo um histórico. É. Bom, agora a gente já passa. O Eduardo foi o prefeito eleito
3: Sim,
1: na
3: primeiro
1: capital,
3: prefeito eleito,
1: eleito.
3: Palmas,
1: Porque
3: isso.
1: antes dele foi o
3: Fenelon
1: Fenelon, mas
3: Barbosa.
1: o Fenelon foi
3: Foi
1: nomeado.
3: exatamente.
1: Nomeado pelo Siqueira Campos. E o Eduardo foi senador,
3: Sim.
1: deputado estadual. Então tem todo o histórico. Inclusive, diminui a diferença de Dorinha para o Vicentinho, hein? Dos 62,73% apurados até agora, ela figura com 46,05%, enquanto o Vicentinho sobe para 43,19. 14 mil votos. Aquela atualização que nós havíamos dado tinha 17, e essa diferença diminui, hein?
3: Diminui.
1: Como as pesquisas mostravam, uma vaga garantida para o primeiro vice-presidente do Senado, né? Já está com 27%, tem mais.
3: Praticamente eleito, né?
1: Aí nós temos o Alexandre que está na cola, hein? Mostrando ser muito forte. 16,98% e depois vem Eli Borges, com 16,79%. A diferença do Alexandre, do Eduardo para o Alexandre, 23 mil votos. Não é pouco voto. A Jana, de para deputada federal, figura na dianteira, seguida por Jair Farias, depois Ricardo Aires, Lucas Campelo, Fábio Vaz, Felipe Martins, Sandoval Cardoso, Alfredo Júnior, e surge aí um nome novo, né? Que a
3: Luana
1: Luana.
3: Nunes, exatamente.
1: A gente
3: Passou o Coronel Barbosa.
1: passou com a Ana Barbosa. Ela é filha da
3: Isso.
1: Josi, lá de Gurupi.
3: Certo.
1: A gente fecha os oito aí, nesse caso?
3: Isso.
1: Vamos lá.
3: Fecha os oito no Alfredo Júnior.
1: Veja aí, por favor.
3: É, tem ainda toda a questão. É, tem toda a questão. Isso, é.
1: Não, aí tem toda uma
3: Sim,
1: matemática.
3: aqui a gente está colocando só
1: O
3: o.
1: percentual do que é. Aqui a gente está colocando na quantidade mesmo de percentual que tem,
3: De
1: né?
3: votos, é.
1: De voto. Mas depois vem as contas do quociente eleitoral, que é algo, né, que é simples também para fazer essa matemática, mas enfim. É. Bom, até agora, 17, aliás, 19,54 dos votos apurados a nível de Brasil. Flávio, 51,17% e Lula, 40%.

0: Pena capital. Né? Até agora ele tem 50, o Flávio está com 50,59. Não, 51. Ah, no estado? Ah, isso aqui é estado. No estado ele tem 50,59. E o Lula, 43,17, a nível de estado, né? É isso. A gente vai acompanhando aí os números. A você que nos acompanha, muito obrigado. Estamos trazendo o número atualizado para você. Brasil, 19,54. E o Flávio com 51,17%, ao passo que Lula tem 40,72%. É. Tem muita. Hã? Não, nesse cenário, mas nós temos apenas 19,54%. Então é muito cedo para dizer aí. O que vocês têm de número atualizado aí?
1: Vamos lá, deputado estadual, em números de todo o estado, viu, gente? 68,9% das urnas apuradas. Permanece o Léo Barbosa com 26.043 votos. Eduardo Fortes, 25.451. Luciano Oliveira, 19.956. Vilmar, 18.755. Moisemar Marinho, 17.745. Cleiton Cardoso, 17.231 votos. Wanda Monteiro, 15.884. Valdemar Júnior, 15.416. Cláudia Leles, 14.684. Eduardo Dudertins, 14.661. Gutierrez Torquato, 14.060 votos. Raul Caires, 13.701. E o Nilton Franco, 13.493. É óbvio, Bitar, que tem toda uma matemática por trás. Agora, se permanecer do jeito que nós estamos falando, Fenilon, vai dar uma reformulada legal na Assembleia Legislativa, viu?
0: Vão atualizando o número aí, porque eu preciso tomar uma água também, né? É, porque eu sou filho de Deus, né? Não que vocês não sejam.
2: Pode ser. Então vamos lá, vamos aos números para o Senado aqui no Tocantins. É, Eduardo Gomes permanece na frente, está aí com 27,34% dos votos, seguido por Alexandre Guimarães, que tem 18,97%, e Eli Borges, que está logo ali na cola dele, com 16,84% dos votos. E aí, Nath?
3: Olha, gente, cheguei agora, fui tomar uma água, fiz igual o Bitar que ele está indo agora, né? Já falamos a respeito de presidente, governador.
2: Governador, pode dar os números do governador atualizado?
3: Certo, atualizando agora os números para governador no estado do Tocantins, a professora Dorinha segue com 46,5%, totalizando até o momento, 240.546 votos. É, Vicentinho Júnior, 43,19%, um total de, no momento, 225.629 votos. Né? Na sequência, tem Laureis, com 8,36%, com 43.688 votos. Gilson e Fenelon, só fazer aqui uma observação, que num cenário de segundo turno, né, digamos assim, caso Laureis escolha um lado, esse total de votos dele, no momento, já ajuda bastante, né?
1: Muito, muito, muito.
2: E tem que ver a capacidade dele de transferência eleitoral, né, que também é uma coisa que a gente tem que perceber isso.
1: Porque ele vai ser o apoiador de luxo, né?
2: Sim, com certeza.
1: Porque eu estava conversando com a Kelly justamente isso. Os apoiadores dele, as pessoas que estão à frente da campanha dele, disse que o problema dele é com o Vanderlei, não é com a Dorinha, deixando claro que se no eventual segundo turno, se a Dorinha quisesse conversar com ele, ele estaria pronto. Por outro lado, um é direito, outro é totalmente esquerda, né? Mas por outro lado, tem que ver, o PL vai com quem? Com o PT? Isso aí vem da majoritária? Vem

0: do nacional, ou cada estado tem livre-arbítrio para seguir quem quer que seja?
1: Lembrando que o Vicentinho já sinalizou, né? Que num
0: Já.
1: cenário de segundo turno ele pode esperar que o telefone dele, do Laureis, no caso, vai tocar.
0: Não, e como muda, né? Porque o Vicentinho, nos últimos comícios, já começou falando que o Laureys é de casa, o Laureys é
1: Sim.
0: amigão da família, porque os dois são grandes amigos, ou seja, já começou a sinalizar, preciso de
1: É o
0: você,
1: canto da sereia, né? Que
0: né?
1: falava assim.
0: Gente, vamos com números atualizados para presidente da República, é o que todos querem saber. Olha só, 51,7% com Flávio Bolsonaro, Lula, por enquanto, está estagnado com 40,82%. Já mudou? 50,94% com Flávio Bolsonaro, totalizando 14.344.471 votos, seguido por Lula com 40,97%, ou seja, 11.536.137 votos. Diferença gigantesca, né?
1: Sim.
0: Tem mais números, crianças? Fique à vontade.
1: Vamos lá, professora Jana de Valcária, deputado federal, 65.858 votos. Jair Farias, agora já aumentou um pouco mais a diferença, com 62.902 votos. Lucas Campelo, com 49.866 votos. Ricardo Aires, 49.768 votos. Fábio Vaz, 45.125. Logo depois, Felipe Martins, 44.938 votos.
2: Bom, a gente estava vendo aqui, quer ver? Os números aqui para o Estado para presidente, 74,95 dos votos apurados até agora, né? Cara,
1: Exatamente.
2: 74. Vamos lá ver qual é a diferença aqui do Flávio. 50,62% e o Lula, 43,18%. Ou seja, Flávio com 346 mil votos. E o Lula com 295 mil.
0: Mas isso aí no Tocantins, né?
2: Não,
1: Só no
2: sim, foi o que
1: Tocantins.
2: eu disse, no Tocantins. Mas o Partido dos Trabalhadores não havia perdido ainda aqui no
1: Não
2: estado do
1: está
2: Tocantins.
1: exatamente.
2: E pelo que está se desenhando aí, ele pode tomar
1: Sim.
0: uma sapecada, né?
2: uma sapecada, né?
0: Agora, Bitar,
2: Quantos
0: perguntinha
2: votos?
1: para.
2: 50 mil votos.
0: Bitar, pergunta para você e para os membros desta mesa. Esses números que, por enquanto, está muito aquém do PT, pelo menos em outras eleições que a gente viu, refere-se, você acha que tem muito a ver com esses últimos resultados, com as bets, com o STF, o escândalo do STF, um pouquinho de tudo?
2: É um conjunto, né? É um conjunto de tudo, não tem a menor dúvida disso, né? Sem dúvida alguma, inclusive a diferença aqui, ó, de quase 10 pontos percentuais a nível de Brasil, quando a gente já tem 24% das urnas apuradas, ou seja, um terço praticamente, né?
1: Pita, um detalhe que chama muito a atenção para governo no estado do Tocantins é a quantidade de números nulos, né? 51.700,
2: É muita coisa,
1: enquanto
2: viu?
1: em branco, 15.620 pessoas votaram em branco. É um número
2: Considerável, sem dúvida alguma.
1: considerável.
2: É preciso, né? Vamos lá, então, só para trazermos um pouco dos números. As duas vagas para o Senado já estão praticamente definidas, né? O Eduardo Gomes com 351 mil votos. O Alexandre Guimarães com 244 mil. O Alexandre.
1: O Eli Boy está na cola
2: Está na
1: aí.
2: cola, 215
1: É,
2: mil, né?
1: sim.
2: 81%, 20%. O Gaguinho, 201 mil. Para o Gaguinho, 201. Para o Gaguinho,
1: É, pro Gaguinho é mais
2: mais
1: difícil.
2: difícil. Depois vem o Paulo Mourão com 100 mil votos.
0: Luxemburgo com 50.861 votos. Foi uma decepção?
2: Quanto?
0: 50.861 votos, 4,21%. Esperava mais dele? O que que vocês acham?
2: Não,
0: Não?
2: eu não esperava mais. Acho que é o resultado que as urnas refletem no a carioca, né? Não tem habitat. O Alexandre estava no Pará, é de Araguaína. O Luxemburgo é muito ruim de discurso. muito ruim, muito fraco. O problema é que a maioria das pessoas não é que não tem coragem. Às vezes fica receoso de falar o que é verdade.
0: Sim.
2: E eu não tenho receio nenhum de falar o que é verdade. Discurso fraco, não convence. Um projeto que não reflete nisso. Ah, você comprou a televisão, que não sei o que e tal, tal. É a mesma coisa do cara. Olha, essas eleições servem para mostrar muita coisa. Então, quando o cara achar que... O que o Eduardo Gomes está tendo agora é o reflexo da presença dele, do trabalho dele aqui no Estado. Ou não é?
3: Sim. Sem dúvida.
2: Hospital do Amor, não sei o quê. Tem uma série de... Bicho, praticamente todas as prefeituras receberam, emenda. Desse Estado, receberam verba.
1: Sem dúvida. Vitor, ainda emenda. Falando sobre Senado, né? É impressionante a quantidade de votos em branco para Senado.
2: Para Senado.
1: 71.772. Enquanto nulos foi 137.664.
2: Imagina.
4: E entra aí a questão da pessoa votar duas vezes no mesmo candidato. Anula muitos votos.
1: Anula.
2: Anula muito e outra coisa. A maioria não sabe. Pega um e fala, eu não tô preocupado com o segundo. Só que aí ela anula.
1: Anula. Isso aconteceu no colégio do qual eu fui votar.
2: Mas
1: a moça saiu e ela disse, eu não sabia que tinha que votar em dois senadores. Ela, descontente. Aí, assim, aquela questão, né? Antes de sair de casa, fez a sua colinha, fez
2: porque
1: ali...
2: Porque o brasileiro é preguiçoso também. Falta de compromisso, de preguiça, de tudo. Pô, não custa fazer uma colinha. Descobrir como é que se vota, como é que faz. Coisa tão batido, repisada, aquela coisa toda, mas é natural. Né? Ó, aproximamos aí dos 30%. 27%, 27,88%. 27,88%. Dos votos apurados no Brasil. Flávio Bolsonaro, 50,85%. E o Lula, com 41,5%. Dos votos apurados até agora. Ó, no Tocantins, 80,98%. Ou seja, quase 81%. Né? Quase 81%. Né? Peraí, vamos ver os números do... Para Senado, o Eduardo com Eduardo Gomes, 362 mil votos. O Guimarães com 252 mil. E o Eli com 222 mil, cara, na cola. Mostrou ser muito forte. O Gaguinho com 207. Vai ficando sem vaga o Gaguinho, viu? Do jeito que está indo atuado aí, ele perde. E fica sem mandato, né? Porque não está nem no governo, nem no como deputado na Câmara, nem. E a Câmara a gente vai vendo. Os números aí, ó. Dando primeiro, vamos lá. Jana de Valcari, Jair Farias, Lucas Campelo, Ricardo Aires, Felipe Martins, Fábio Vaz, Sandoval, Alfredo Júnior. E aí a Luana que tem que ir para a repescagem. Mas olha só, a diferença... O Coronel Barbosa depois, Cíntia Ribeiro, Iratã Abreu, que eu imaginava que podia, né, ser uma surpresa. Tinha... Porque o PSDB fazia um, né? Tem algum do que está aí na disputa com ele, enfim. Né? Então a gente vai vendo, né, a situação... se aclarar. Vamos lá. Voltando lá pro governo, pra gente já tem... Atualiza pra gente aí 81, né? 81,87. Cara, empatado praticamente, como a gente disse. A Dorinha tem 316 mil votos, 278. O Vicentinho tem 298,785. Ou seja, é pouca coisa, viu?
1: Se formando aí um cenário de segundo turno, né?
2: Ah, já está bem desenhado, né? Porque nós temos 81%. Já é segundo turno, não tem como.
1: É
2: muito simples, né? Está
1: nítido, né?
2: Tá bem claro. E a gente vai acompanhando aqui, para e passa, a nível de Brasil, 27,88% apurado até agora. É, rapaz. Tem aqui alguém... Ah, o Cristiano está dizendo aqui. Cristiano Machado, muito obrigado, Cristiano Machado, pelo carinho da audiência. Você sabe do quanto eu respeito você também como profissional. Disse aqui, ó. Em São Paulo, trabalho. Em São Paulo, trabalho. Ligadinho na Hits. O rádio. Ah, o rádio. Parabéns a vocês pelo trabalho. Parabéns a você, Bitar. Coragem e coerência. Falou pouco, mas falou correto. Mas é isso, Cristiano. Eu acho que você comunga, se você está... Muito obrigado pela audiência aí, querido. Mas não é verdade? É justamente isso, né? Gente, a Michelle está eleita. Mostra forte o PL, se fortalece. A Michelle Bolsonaro, eleita para Senado lá pelo Distrito Federal, correto? E o Lula, se for eleito, ele vai ter muito trabalho no Senado. Sem dúvida alguma. Terciane, muito obrigado pelo carinho. Tá ouvindo aqui. Muito obrigado pelo carinho da audiência. A gente vai acompanhando nesse exato momento. Está com a gente o Arley Costa, repórter de Araguaína também. Apostos. E qualquer coisa, a gente entra em contato com ele, qualquer novidade aí, porque agora está todo mundo com os ouvidos, olhos direcionados à apuração. Brasil, até agora, 31,90%. O Flávio Bolsonaro com 50,74%. E o Lula sobe um pouco, hein? Vai para 41,14% até agora.
0: Tá. Números atualizados a deputado federal e você vai ter surpresa, viu? Primeiro lugar, pelo menos no montante geral, a mais votada, a professora Jana de Valcari, com 82.269 votos, seguida por Jair Faria, 75.535, Lucas Campilo, 65.383, Ricardo Aires, 58.963, Felipe Martins, 54.822, Fábio Vaz, 54.364, Sandoval Cardoso, 52.470, e o Alfredo Júnior, 39.861. Porém, nós vamos para as legendas. Então, se terminasse agora, do jeito que está, esses números estariam eleitos pelo Podemos, o Sandoval Cardoso, pelo Republicanos, Lucas Campelo, Ricardo Aires, Fábio Vaz. Um pelo PL, que seria o Felipe Martins. União faria 3, que é o Jair Farias, Luana Nunes e o Coronel Barbosa. O que a gente vê nesse momento, muitas pessoas estão se perguntando, mas e a Jana de Valcari com 82.269?
2: Era isso que eu ia...
0: Pode.
2: Pode não ir.
0: Pode não ir. E a gente já viu isso aí nas eleições passadas.
2: Cara, que bom. A doutora, quero agradecer, inclusive, aqui as contas feitas
1: pela doutora. Aplausos para a nossa advogada Kelly. Doutora
2: Kelly, parabéns por fazer essa matemática, porque de matemática aqui todo mundo é meio burro. Eu, então, o Gilson aqui, a gente se fizer a conta de 2 mais 2...
0: Nós vamos falar que é 5 e meio.
1: No português a gente supera. Até... Agora, na matemática, a gente conta na mão.
2: Na mão, justamente, né? Então tem que ter a doutora Kelly advogada aqui. Eu vou fazer igual... vou falar um negócio pra você. Mexa comigo pra você ver. Eu tenho 3 advogados bons. Mexa comigo.
1: Mexe pra você ver.
2: Mexe pra você ver. Vamos lá. Cara, mas é impressionante a tal da eleição, né?
0: Não adianta ter 200 mil votos.
2: E aí tem a questão do voto de legenda, tem o resto do... Então, é algo que a gente precisa ficar atento. A nível de Brasil, 31,90% apurados até agora. Flávio Bolsonaro aparece com 50,74% e Lula com 41,74%. 14. Nath, por favor, puxa para mim aí o Nordeste.
1: Puxa agora.
2: Como, qual o percentual de apuração de votos apurados até agora? Por favor, para a gente ir atualizando, sem dúvida alguma. Vamos atualizando, porque é muito importante essas informações. Ver se chega alguma coisa também. Estou vendo aqui se o TRE emite alguma coisa, se o TSE também emite alguma coisa para a gente levar essa informação e já caminhando praticamente para o desenrolar. Até agora, qual o percentual que nós temos de apuração no estado, por favor?
0: 84,60 no Tocantins.
2: Já arredondou para 85,20. E a Dorinha está com 45,91%, ao passo que Vicentinho 43,49%. Colado na rabeira dela. Tá entendendo? É aquela coisa assim, Senado 27,31% Eduardo, seguido 19% Alexandre Guimarães. Ó, o número de votos, a diferença de Alexandre Guimarães para o Eli Borges, 265.897 e Eli Borges 235,324. Pouco mais de pouco mais de 25 mil, né? Quase 30 mil votos aí.
1: Bittar, para presidente no estado de Alagoas, Flávio Bolsonaro com 37,63%, enquanto Lula lidera com 57,85%.
2: Qual, dá aí o percentual de votos apurados, porque Alagoas é um estado muito pequeno. O menor da federação é Sergipe, né? Mas Alagoas não é um estado grande, mas tem a sua importância.
1: Sim, Flávio, né? Bolsonaro com 105.330, Lula 161.922.
2: Pois é, mas aí, dá o percentual de urnas apuradas até agora aí no...
1: 17,49% apurado até o momento.
2: Só em Alagoas, né?
1: Só em Alagoas.
2: Só em Alagoas. E lá como é que está a... Dá uma olhada para mim, governo, como é que está em Alagoas. Porque lá tem um Renanzinho, né?
1: Olha só, você falou em Renanzinho, né? Ele está com 51,79%, com 137.266 votos. O JHC com 47,83%, com 126.789.
2: Segundo turno.
1: Segundo turno, lembrando que também está com o total apurado de 17,62%.
2: Eu queria que você desse um passeio em Pernambuco para a gente ver como é que está o Pernambuco.
1: Agora.
2: Por favor.
0: Enquanto isso, temos novidade para deputado, para as vagas de deputado. Estou autorizado?
2: Sempre.
0: Bittar, em números gerais, o Léo Barbosa voltou a assumir a vaga. Ele perdeu a primeira vaga para o Eduardo Fortes, mas neste momento, atualizando, ele voltou...
2: Deputado estadual.
0: Deputado estadual. Está com 32.673 e o Eduardo Fortes 32.311. Então vamos, se terminasse agora, viu, gente? Se terminasse...
2: Para deputado estadual.
0: Quem estaria eleito? O Republicanos, Bittar, faria 5. São eles. O Léo Barbosa, o Eduardo Fortes, o Cleiton Cardoso, Kátia Chaves, Vinícius Pires. O Podemos faria 2, que seria o Marco Júnior e o Paulinho do Bonifácio. O PL faria 5, que são os que estão aqui, né, no caso. O Vilmar, Moisemar Marinho, Gipão, Débora Guedes, o Winston Gomes. O PSD faria 1, que no caso seria o Luciano Oliveira. O MDB faria 3, o Valdemar Júnior, Raul Caires, Danilo Alencar. O União faria 3, a Wanda Monteiro, Eduardo Dudertins e o Nilton Franco. E por último, a Federação Brasil teria 3 vagas e estaria dentro se terminasse agora, lá ele. O Ivoro de Lira, o Dr. Pires, o coletivo As Pretas.
2: E é o seguinte, você sabe que o Eduardo Fortes é casado com a Kátia Chaves.
1: Exatamente, estão concorrendo juntos.
2: Então seria o casal na Assembleia Legislativa. Que conta vocês têm aí para para deputado federal? Como é que se terminasse agora, quando nós temos 86, vamos ver, 86% do total de 87,78, quase 88 já, né? Como é que terminaria? Olha, com 87,68%, nós temos 45,85% da Dorinha e 43%, olha só, e subiu. É, a diferença, 339 da Dorinha, 522 e 322, 413 do Vicentinho. Então vamos lá, 340 menos, cadê a não, para governo lá, por favor, 322, é isso? É, 18 mil votos, né? A diferença.
1: Vitá, você me perguntou a respeito de Pernambuco.
2: Pernambuco. Como é que tá Raquel Lira e...
1: Raquel Lira segue liderando com 53,15%, enquanto João Campos com 44,26%.
2: Certo. Qual a quantidade percentual de... urnas apuradas em Pernambuco?
1: 32,36%.
2: Pode haver surpresa, né?
1: Nesse exato momento, alguns portais já até começam a publicar que o deputado Nicolas Ferreira já está reeleito.
2: Muito forte, não tem a menor... Sabe lidar com as redes sociais, isso é incontestável, não tem a menor dúvida. A gente sabia da potencialidade, do potencial da Michelle Bolsonaro, herda o nome, é uma mulher, né? Tinha a benção do Bolsonaro, não tem a menor dúvida. E o Nicolas da mesma forma. A direita, ela tem essa coisa de contemplar os seus, né?
1: Já em São Paulo, Tarcísio também já está eleito.
2: Ali a gente sabia que dava primeiro turno, né? Já terminada a votação em São Paulo, como está a situação? Vamos
1: já
2: conferir.
1: Já está finalizando e uma diferença surpreendente.
2: É. Bom, no Distrito Federal, a Bia Kicis eleita no DF, as duas do PL, viu? Bia Kicis do PL e...
3: Federal.
2: E a Michelle. Eduardo reeleito, né? Eduardo Gomes não tem mais o que fazer. Né? Reeleito.
0: Bita, você me pediu números atualizados a deputado federal. Então vamos lá. Se terminasse agora com 90% das urnas já totalizadas, então ficaria assim: o Podemos faria um, que seria o Sandoval Cardoso. Republicanos, três vagas seriam de Lucas Campilo, Ricardo Aires, Fábio Vaz. O PL faria um, que seria o Felipe Martins. A Federação União Progressista faria três. Jair Faria, o Coronel Barbosa e a Luana Nunes. Oito vagas.
2: Você pode repetir, por favor? A gente tinha tido um problema e agora que a gente percebeu que a nossa live tinha sofrido uma queda brusca, né? Mas a gente voltou aqui. Gilson, chega um pouco mais para...
0: Aqui?
2: Mais para lá. Pode chegar, doutora Kelly. Pode ficar perto do Gilson lá. Quanto mais, Gilson, quanto mais para a ponta, melhor.
0: Sim.
2: Para a ponta aí da mesa, né?
0: Fala para a Kelly ficar perto de mim, que minha esposa não acha ruim, não.
2: Claro. O que é você ser... Eu gostaria só que você repetisse aí, por favor, como ficou essa matemática aí para as pessoas entenderem.
0: Olha só, se terminasse agora com 90% das urnas já apuradas, a deputado federal, os oito eleitos, se fosse neste momento, seria: o Podemos com uma vaga ficaria com Sandoval Cardoso. Republicanos com três vagas ficaria com Lucas Campilo, Ricardo Aires e o Fábio Vaz. O PL, uma vaga que neste momento tem o Felipe Martins. A Federação União Progressista faria três, que seriam o Jair Faria, o Coronel Barbosa e a Luana Nunes.
2: Bom, a gente vai acompanhando, são agora 6 horas mais 48 minutos. Muito obrigado a você que nos acompanha em todo o Brasil, por que não dizer, porque tem muita gente conectada pelas redes, pela rede mundial de computadores. Inclusive agora, a nossa live voltou aqui, nós estamos no YouTube, Rede Hits FM Tocantins, e no arroba Tô Ligado Tocantins, que é o meu canal particular, acompanhando e fazendo números, fazendo aqui as matemáticas ainda. Alguém dá notícia do Fenelon? Será que já se despediu? Já foi eleito também a demitido do ano? Não, né? Só deve estar... Vamos seguindo aí. Ah, ele quando fala em demissão, ele volta, né? Fenelon. Hã? Vamos lá. Diferença? Fala aí, vamos falar aí. Vamos falar aí.
1: Microfone, Kelly.
2: Vamos falar aí, Kelly.
3: A diferença da Luana Nunes, que é 26 mil votos, para a Janad é de 92, de 70 mil votos praticamente, e a Janad corre o risco de não ir para deputado federal. Quase 70 mil votos de diferença entre as duas.
2: Escuta só essa matemática.
3: 26 mil da Luana de votos e a Janad com 92 mil e ela corre o risco de não ir. Olha a diferença. Quase 70 mil votos.
2: Olha, o PL faz 3 senadores já. A Bia Kicis em Brasília, a Michele Bolsonaro em Brasília e o Eduardo reeleito aqui. O Lula vai ter um problema seríssimo para governar, se caso. Não está fácil.
0: Não.
2: Já está eleito, reeleito o Eduardo. Vamos voltar lá no Senado, por favor, só para a gente ver os números, por favor.
1: Senado.
2: 408 mil, é muito voto. Seguido do Alexandre Guimarães com 284 e...
0: Eli Borges
2: 248. Olha, a diferença é de quase 50 mil votos.
0: Muito difícil.
2: Muito difícil.
0: 10% das urnas?
2: Podemos aí já meio que...
0: sacramentar que estariam...
1: Bita, será que o Eduardo Gomes está eleito? Será?
2: mas assim, os números, né? Agora você precisa trazer, só para a gente ter uma ideia, dá uma olhada de brancos e nulos para o Senado de Tocantins para você ver. É assustador.
1: Assustador. Nulos, 161.418, enquanto brancos, 83.826.
2: Maria, ó, repita, por favor. Nulos.
1: 161.418, branco. 83.826.
2: Amigo, era o sonho de qualquer senador. Ou seja, o trabalho foi muito ruim pelos candidatos em apostarem, porque isso demonstra que o eleitor não sabia em quem votar. Ou votou errado, votando duas vezes para o mesmo candidato.
1: Exatamente.
2: E aí é nulo o segundo voto.
1: Um detalhe que chama a atenção também é os números do Ronaldo Dimas, né?
2: Muito, muito ruins, né?
1: Exatamente. Ele, que tem uma longa trajetória política no estado do Tocantins, principalmente na cidade ali de Araguaína, né? Então, o Paulo Mourão passa ele tranquilamente com 117.315, enquanto ele, 77.339 votos.
2: Vamos até o sexto lugar para ver como é que está no Senado aí. Vamos lá. Primeiro lugar é Eduardo Gomes, segundo Alexandre, terceiro o Eli Borges, quarto Gaguinho, quinto Paulo Mourão e sexto Ronaldo Dimas. Não é ruim a gente, né? Não é tão ruim, é porque é meio pareio mesmo. E aí o Vanderlei Luxemburgo com 62 mil votos. Pouco mais de 62 mil votos. Depois vem o professor Oswaldo, com 32 mil. Aí, beleza. Vamos ver como é que tá aí os números agora para governo, né? Vamos ver como é que tá o número para governo aí. Enfim. Bom, 90,94% dos votos apurados até agora. Dorinha, 45,90%. E Vicentinho, 43,55%. Pode acontecer o fenômeno Janad Valcari na passada? Não, eu tô dizendo o seguinte, que as pesquisas mostravam tal, e o Eduardo... Aí vem o segundo turno e ela
0: Sim.
2: perde. Porque vejamos, se pegarmos o Laureis, dificilmente ele vai caminhar com Dorinha.
0: Com PL.
2: Dificilmente.
0: Dificilmente. Ou ele não apoia ninguém, ou ele vai com o Vicentinho.
2: O Ataíde disse que não apoia ninguém, não é isso?
0: Sim. Ele falou que não vai apoiar ninguém. Aí...
2: Isso num vídeo que ele gravou.
0: Sim.
2: Mas depende muito de conversa, depende muito do que é.
1: Eu particularmente duvido.
0: Que não vai...
1: É, que ele não vai apoiar alguém.
0: Agora ele detonou os dois, né? Eu queria ver essa. Porque
1: mas no palanque é sempre assim, né? Às vezes a pessoa tá lá em cima, fala, fala, fala, quando desce, dependendo ali do combinado, pega até... na mão e...
2: Até porque faz parte da disputa.
0: Do jogo, né?
2: Faz disputa do jogo, né? Bom, a nível de Brasil, 40, quase 50% já. 47,26% dos votos apurados. O Flávio Bolsonaro com 50,20%. E... Lula, 41,63%.
0: Diminuiu bastante. Diminuiu.
2: Diminuiu, mas ou o PT acorda, dá uma sacudida, ou vai ficar extremamente complicado para o partido, que não tem um sucessor. O Lula não conseguiu fazer. O Partido dos Trabalhadores é Lula, correto?
0: Sim, correto. Correto.
2: Ou a direita, não. A direita tem uma galera nova, tem uma... Né?

0: Vamos lá, 6 horas mais 55 minutos, 6h55, 47,26% dos votos apurados. O Flávio continua mantendo o mesmo número, 50,20%. E o Lula com 41,63%. O que você tem de informação nova, Fenelon?
1: Olha, Bitar, vai bem deputado estadual e vê por legenda lá em cima. Que é.
0: A gente já via.
1: Vocês já deram essa informação.
0: Beleza. Ó, porque republicanos faria aí.
1: Tem 5 vagas.
0: 5 vagas, né? Coloca lá, 5 vagas. O Podemos 2, o PL 5, o PSD 1 e o MDB 3 vagas. O Partido Novo não faria nenhum, Democrata também nenhum, como a gente já havia dito, Democracia Cristã também nenhuma, e a Federação Progressista. Doutora Kelly, se mantiver... Ah, não, Federação União Progressista, 3 vagas, né?
1: 3 vagas.
0: Federação Brasil da Esperança, 2 vagas. E a Federação PSDB Cidadania, 2 vagas. E a Federação Renovação Solidária, 1, né? Se mantivesse esse número, esse resultado agora, doutora Kelly, como ficaria a situação para a federal, neste exato momento?
2: Para a federal?
0: Para a federal, como é que...
2: Para a federal se mantém a situação das vagas aqui. Por exemplo, a professora Jana de Valcari, apesar da diferença enorme, ela não iria. A vaga do Podemos continua, o Podemos só fez 1 até agora, realmente continua sendo o Sandoval Cardoso.
0: Isso para a federal, hein?
2: Para a federal. Para o republicano, eles já definiram, são 3 vagas, é o Lucas Campelo, Ricardo Aires e o Fábio Vaz, eles já estão nessas 3 vagas. E Partido Liberal. O PL fez a reeleição do Felipe Martins, que o Felipe Martins já é deputado federal, né?
0: Sim.
2: Então ele foi para a reeleição.
0: Sem dúvida.
2: E os outros, as últimas 3 vagas, que são 8 no total, as últimas 3 vagas estão entre o PP, que é a Jana do PP, e União, é uma coligação que eles fizeram, União Brasil. Então, são 3 vagas só. Jair Farias, Coronel Barbosa e Luana Nunes, a filha da Josi Nunes. Jana, apesar de ter feito 92.947 votos...
0: Ela corre risco de não ir. Ou não vai?
2: Só se abrir mais uma vaga aqui. Mas dificilmente ela vai.
0: Ó, já temos 91... Cara, é uma loucura, né? A questão dá pra você entender. É um negócio bravo, hein? 91,49% dos votos apurados até agora. Segundo turno já tá desenhado.
1: Sim.
0: Né? Diferença mínima. O Vicentinho Júnior mostra uma força tremenda. Essa é a grande verdade. Quer queira ou quer não? Porque se nós pegássemos... Se pegarmos... Aí. O apoio do governo, com todo staff... Bicho, nós estamos falando do governo do estado. Nós estamos falando dessa força que o Eduardo Gomes demonstrou aqui, que estava com ela no palanque. Eli Borges, Ronaldo Dimas, Gaguinho, entendeu? Eduardo Siqueira Campos, que precisa colocar, inclusive, as barbas de molho. Porque se ela apoia e ela perde, todos perdem.
3: Todos. Isso aí é fato.
0: Todos perdem. E aí, o desenho é outro, amigo. Até porque é o seguinte, vejamos... Analisem comigo. Houve uma rusga e uma ruptura porque o Vicentinho Júnior apoiou o Eduardo Gomes. Se lembram disso?
1: Sim.
0: Aliás, apoiou o Eduardo Siqueira Campos nessa eleição. Apoiou. Não recebeu apoio. E se lograr êxito, é óbvio que ele vai apoiar um outro nome, correto? Que pode ser um de nós aqui. Diga lá, doutora Kelly.
2: Bitar, é o seguinte, para o eleitor entender por que Jânade não iria, é porque é o seguinte, dentro dessa coligação da Federação União Progressista, a cada 2.974 votos vai
0: Sim,
2: uma vaga
0: para
2: isso. No caso dela, o PP Progressista, que é o partido dela, ele tem um total de votos de 100.816, somando todos os candidatos, e tem que fazer 1.900. Então, ou seja, não foi feito ainda nem a quantidade mínima para uma vaga. Por isso, ela não está no páreo. Se ela fizer 100.816 votos, aí ela vai.
0: Ela está com quantos votos agora?
2: Ela está com 92 e alguma coisa, né?
0: E aí nós temos...
2: Faltam 10 mil votos, praticamente.
0: 10 mil votos.
2: Praticamente para ela ir.
0: E nós temos 91...
2: 93.691 agora.
0: Não, nós temos 91,88% dos votos apurados.
2: Ah, sim.
0: Nesses restantes aí de quase 9%, não daria para fechar 10 mil votos? Aí,
2: aí é muita sorte, viu, dela? Porque realmente vai dar o quê? Uns 7 mil, quase 8 mil votos. Se ela tiver mais 7 mil, 8 mil votos, aí ela vai para o deputado federal. Só falta isso para ela. Apesar dela
0: só falta votos, isso.
2: Só falta isso. 8 mil votos.
0: A senhora acha pouco 8 mil votos?
2: Não acho, não.
0: O problema não é que é pouco ou muito, o problema é que a gente precisa fazer conta do percentual, que ainda falta, né? E da legenda. Porque vejamos, doutora, vamos explicar de forma didática. É o seguinte, como é que é feita essa conta? Pessoal, são números de votos válidos, correto? Pelas vagas oferecidas. A conta começa mais ou menos aí, não é?
2: Sim. Aí, por legenda, cada partido tem a quantidade mínima de votos que ele tem que ter dentro daqueles candidatos. Por exemplo, o Podemos, ele tinha que ter no mínimo 84.702, só que ele tinha vários candidatos, então ele conseguiu levar uma vaga, que é o do Sandoval Cardoso.
0: Perfeito.
2: Então, ele já conseguiu isso aí. O Republicanos fez 3. O Republicanos, ele tinha que ter, no total de votos, 255 mil. Pelo que a gente viu aqui nessa coligação da União Brasil com o PP Progressista, eles são individualizados a quantidade de votos. União Brasil fez a Federação União Progressista, que é o bloco, fez 3, já fez 3 deputados federais. O PP Progressista, a Janete está sozinha. O PP.
0: Que é muito mais difícil.
2: Esse é o problema.
0: Esse é o problema dela. É seríssimo.
2: Isso.
0: O que vocês têm de informação aí, Nath, o Fenelon, o que vocês têm novidades aí para o nosso ouvinte? Afinal de contas, já são 19 horas, 2 minutos, nós estamos desde as 6h30 da manhã, né? Desde as 6h30 da manhã que nós estamos aqui garrados para deixar você melhor informado. Bom, eu acho que não tem mais algo que possa ser feito para... nessa disputa de Alexandre Guimarães e do Eli Borges, né? O Eli Borges está com 253.012 votos. O Eli, 253.012 votos. Alexandre Guimarães, 291.432 votos. Quando nós já estamos aproximando aí, caminhando para 93% das urnas, correto?
4: Isso.
0: Doutora, nesse caso aí, o Partido dos Trabalhadores corre o risco de não fazer nenhum deputado federal, nem estadual?
2: Nem deputado federal, nem estadual até agora.
0: Ah. Olha só.
2: Eu tô só somando aqui, porque eu falei que é só a Janete que era pelo PP, mas tem o Roberlan Coquim, fiscal do povo, que ele tá com 3.433 votos. Então pode ser que a quantidade da Janete vai ser muito pequena. Se ela não for, vai ser... Sabe aquele negócio assim, o rabinho do foguete? Mais ou menos isso. 2.293 para o Sargento Coronel Carneiro. E 5 mil, só eles dois, 5.726 votos. Só eles dois. Vamos ver aqui quantos faltam. Ela fez 94.479 votos. Praticamente ela conseguiu já, mas...
0: Quem é a Janete?
2: Deixa eu ver bem aqui a quantidade certinha, mas é falta... Dos 100 votos, digamos assim. Deixa eu ver bem aqui, peraí.
0: Então ela vai. É arrastada, mas vai.
2: Vai.
0: Vamos fazer as contas para a gente não informar.
2: Ah, ó. Na verdade, ela precisa de 2.436 votos agora.
0: Vamos ver se ela vai conseguir. 2.000, ela tem 93 mil agora? 90... Então ela precisava de 95
2: mil. 95 mil e pouco para poder ir.
5: Ela está com 94.400.
0: Não, ela está com 93, né?
2: Não, atualizou? Não, atualizou? 94. Ixi. Então ela vai. Porque 95 mil é pouquinha coisa. Às vezes...
0: Mil votos aí.
2: Mil votos.
0: Vamos ver o que vai acontecer, hein? Cara, que loucura, hein?
4: Outro que pode conseguir a vaga também da Federação PSDB Cidadania é o Iratan Abreu. Iratan Abreu e logo depois Cíntia Ribeiro.
2: Na verdade, ele já conseguiu uma vaga. Já conseguiu, né?
4: Nesse caso, vaga... ele já conseguiu.
0: Mas essa vaga é de quem? Do PSDB? Iratan.
4: Do Iratan.
2: É o PSDB e a Cidadania. Então,
0: é porque o PSDB tinha a Cíntia, o Iratan e Sandoval.
2: A Cíntia está em segundo lugar. Mas ele não pode fazer só
0: Pois é, mas quem é um desses? Por favor, do microfone aí para não...
6: Iratan Abreu é o primeiro. E a Cíntia tá do lado.
4: É.
0: Perfeito.
6: Uma quantidade de votos, menos de 1.000 votos os dois, diferença.
0: A gente vai acompanhando aqui, porque daqui a pouquinho a gente já encerra. Bom, no Brasil, 47,26% dos votos apurados até agora, hein? Até agora. O Flávio Bolsonaro aparece com 50,20%. E o Lula com 41,63%. Olha, não altera o número da Jana de Valcari. A gente caminha para... Mas vai, estamos em 93% dos votos apurados até agora, né? Ela tem 94.479. Atualizou?
2: 96.359.
6: Então ela foi. Deixa eu só atualizar aqui pra gente poder falar aqui exatamente o que foi. O dela é a federação.
0: Vamos lá. Ó, Podemos uma vaga. Partido Novo nenhum. Vamos lá. Republicanos 3. Ela tá no...
6: Ela está na Federação União Progressista.
0: União Progressista.
6: Aqui não está atualizado.
0: O PL tem uma vaga. Federação União Progressista, duas vagas.
6: Duas vagas, mas a federação é porque duas são do União Brasil ainda. Eles não atualizaram aqui.
0: Federação PSDB, Cidadania, uma vaga. Mas é porque não atualizou ainda, né? Então vamos ver aqui o que vai acontecer. A Jana de agora tem 96.259 votos, atualizando aqui o número para governador. Cara, mas assim, no cabeça a cabeça, hein? Dorinha, 45.076%.
2: 17 mil votos.
0: É... Vicentinho, 43,71.
2: E depois 17 mil votos.
0: E tal, tá 17 mil votos, né? Quando nós temos 93.079% dos votos apurados até agora no Estado. No Brasil, 47 não mudou, 47,26, é isso? Vamos ver. Que mais informações vocês têm para trazer para a gente aí?
1: Aí, com 94,39% das urnas apuradas no Tocantins, Flávio Bolsonaro está com 50,30% dos votos e Lula com 43,55%. Então, provavelmente, aqui no estado do Tocantins, Flávio Bolsonaro vai ter mais eleitores, mais votos do que o presidente Lula.
0: É justamente isso que está acontecendo, né? Enquanto vocês trazem o número aí, sabe aquela jovem que atuou como rainha de rodeio no Tocantins? Ela morreu, infelizmente, após ser atingida por um raio, hein? Isso na cidade de Almas. Ontem, uma pena. A Ana Beatriz Araújo foi rainha de rodeio do município. Ela tinha 22 anos apenas. Que coisa, né, rapaz? Segundo a Secretaria de Segurança Pública, a jovem foi atingida por um raio e ela estava em uma área de casa quando começou uma chuva leve, acompanhada de raios. Ana Beatriz chegou a ser levada para o hospital de Porto Nacional, mas não resistiu. O Sindicato Rural de Almas lamentou a morte em uma postagem que relembrou a passagem dela. Que coisa, viu? Algo extremamente perigoso, né?
7: Vamos lá? Bittar, atualizando dados, números do Goiás, com 75,21% das urnas apuradas, o Daniel Vilela tem 58,44% dos votos. O Wilder Moraes tem 22,69%. Ou seja, pelo andar da carruagem, no Goiás não vai ter segundo turno.
0: É. situação. Como eu acho que São Paulo... Bom, Eduardo já é eleito, né? Senador pelo Tocantins. Já está sacramentado aqui, não tem mais o que falar. Mas estava muito... Estava escrito, né?
1: Sim.
0: Estava escrito. Não tinha muito o que discutir isso.
7: Vamos lá. Atualizando números do Pará. Com 67,74% das urnas apuradas, o doutor Daniel está com 52,56%, enquanto a Hanna Jassan está com 44,85%. Portanto, no Pará, pelo andar da carruagem, vai ter segundo turno, Bitar.
0: Aqui também, matematicamente falando, já estamos no segundo turno. Não tem o que fazer, né? A Dorinha, até o presente momento, figura com 45,75% e o Gaguinho, o Vicentinho, com 43,72%. E aí eu vou dizer um negócio para vocês, a impressão que eu tenho. A Dorinha indo para o segundo turno, ela vai enfraquecida. Total. Por quê? Porque ela está com poder na mão. O que, que vai acontecer? Doutora Kelly, Gilson, Nath e Fenelon. Os deputados já vão descansar. Cuidar das suas próprias vidas. Quem perdeu vai lamber as feridas. Quem ganhou vai... Senador já está eleito. Entendeu que a caminhada agora é outra? É outra. Aí agora virão os apoios e vamos pegar forças. Professor Witter, quer queira ou quer não, vamos ver o percentual que ele tem. Ele vai estar caminhando.
1: Com Dorinha.
0: Se fosse,
1: seria com a Dorinha.
0: Não sei. É. O Ataide diz que não. E o Vicentinho se declara bolsonarista.
1: Bolsonarista, exatamente.
0: Então o Witter talvez ficasse neutro.
7: A briga nesse momento, Bitar, vai ser pelo tempo de TV? Também?
0: Também. Não tem a menor dúvida disso. Pelo tempo de TV. E aí o que, que acontece? O Laureis, que pode ser o fiel da balança. É uma incógnita. É, alguém tem um contato, por favor, dele para ligar aí, né? Do Laureis, para saber. Eu tenho aqui, só que o meu está transmitindo. Para a gente saber o que ele pensa. Porque já estamos no segundo turno. É, não tem mais. 95% das urnas já apuradas. Um pouco mais do que isso. Né? Então vamos lá, só atualizar aqui os números para a gente deixar você poder... Ah, 45,70% e o Vicentinho 43,76%.
7: Praticamente impacto técnico, né?
0: Deus. Se você for pensar numa pesquisa, né? Então, assim, quem sai fortalecido nessa disputa?
7: Vicentinho.
0: Sem dúvida alguma.
7: Vicentinho. Bitar, enquanto você vai atualizando os dados, deixa eu passar algumas informações de estados ao redor do Tocantins. A gente fala agora do Maranhão, né? Maranhão, para governador, o Eduardo Braide está com 55,28% e o Orleans Brandão com 33,66%.
0: Ok. Bom, já não tem mais o que fazer, viu? Praticamente. O Alexandre Guimarães vai ficar com a segunda vaga. Porque, vejamos, 303 mil votos ele tem e o Eli Borges está com 261 mil votos. Então, mais, quase 50, né? Um pouco menos que isso. Oi, Nath, qual a informação? Pode ver se ele quer... pergunte para ele, né? Se ele tem essa... Por favor, estamos perguntando aqui para o Laureis. Já indo para o segundo turno, se ele já se né, quem ele apoia no segundo turno. Fica à vontade.
7: Enquanto a gente consegue essa ligação, Bittar, deixa eu falar dos números da Bahia. Com 51,63%, Jerônimo Rodrigues com 53,45%, enquanto o ACM Neto, lá na Bahia, está com 45,98%. Pelos números apresentados, na Bahia vai ter segundo turno.
0: Vai ter segundo turno. E o Jerônimo... Hã?
2: Jânio conseguiu a vaga.
0: Olha, Jana de eleita. É, vamos ver quantos mil votos ela teve. 97.431.
2: É, mas o cálculo é o seguinte. Para o PP, que é o partido que ela está, o progressista, teria que ter, no mínimo, 103.671. O total de votos com os outros candidatos deu 105.700. Ou seja... A vaga foi diferença de menos de 2 mil votos para conseguir a vaga.
0: É importante para eles, né? Que é assim, quem se elege... Bom, quantos a gente já pode contabilizar aí que estão eleitos como deputado federal? É, vamos fazer essas contas aí para a gente ver se tem alguma mensagem chegando para a gente. Vini, por favor. É, não tem, né?
2: São 8 vagas, né?
0: 8 vagas.
2: É, um é do Sandoval, esse não mudou, que é do Podemos. As 3 vagas do Republicanos, que é Lucas Campelo, Ricardo Aires e Fábio Vaz. Aí são 4 vagas já, né? A Federação Progressista, pelo União Brasil, foram feitos 2, que é Jair Farias, Coronel Barbosa. Coronel Barbosa e a Jana de Valcari, pelo PP Progressista. Federação Brasil, União Brasil. E o último é pelo PSDB e o Cidadania, que é o Iratã Abreu. Que ficou coladinho na Cíntia Ribeiro, mas o Iratã que vai.
0: Agradecer aqui ao Diego Bikes, ele mandou mais cedo, né? Muito obrigado, está acompanhando aqui, parabenizando a nossa cobertura, bem como o Marco Antônio também. Muito obrigado, Marco Antônio. Muito obrigado pela participação. No Brasil, né? 64,81% já apurados. Flávio Bolsonaro, 49%. E o Lula cresceu um pouco, hein? 49,58% contra 42,25% do Lula. A gente vai acompanhando daqui a pouquinho, nós vamos dar esses números aí para você que está nos acompanhando. Muito obrigado a você do nosso arroba Tô Ligado Tocantins. Você tem alguma informação aí, Nath? Ele não respondeu ainda, né? Telefone do Iter, Fenelon, por favor, pergunta se ele. Qual a disponibilidade dele de apoiar alguém no segundo turno, né?
8: Sim.
0: Para a gente dar essa informação.

0: 261 mil, 304, vai dar 45 mil votos. 45 mil votos.
1: 45 mil votos para quando nós temos 96. 96.
0: 4%, menos de 4%, 3%. Não, Alexandre Guimarães é a próxima vaga. Não tem jeito, não.
1: Difícil. Fica com a segunda vaga. Né? Agora, o que a gente precisa fazer é o seguinte. É que extrato tirar dessa renovação. Inclusive, porque vejamos, o Alexandre é um menino novo. Correto? Que aos olhos de muito era o azarão, né? Inicialmente, aquela coisa toda. Então,
0: 43 mil.
1: Precisamos... Hã?
0: 43 mil de diferença.
1: Ó, ele tem agora a diferença, pessoal, que está nos acompanhando, nos ouvindo e nos assistindo. A diferença de Alexandre Guimarães para o Libório, quando nós estamos já com 80... Aliás, 96,42 dos votos apurados, 43 mil votos de frente é muita coisa, né? É muita coisa. Nós tivemos um eleitorado apto, 1.180.000 eleitores. Comparecimento, 926 mil. Abstenção de 208 votos. 208 mil votos. Faz uma grande diferença, né? Uma grande diferença.
2: Bittar, a nossa audiência em Santana do Araguaia, por meio da 87,9, lá no Pará, é maciça. E estou recebendo algumas mensagens querendo saber sobre dados ao governo. Então, vamos lá.
1: Do governo do Pará ou daqui?
2: Do Pará. Do Pará.
1: Fica à vontade.
2: 73,28% das urnas já apurada, doutor Daniel, com 52,60% dos votos, enquanto a Hanna Chazan, ela está com 44,91%. Então, pelo andar da carruagem, Bittar, no Pará, também vai ter segundo turno.
3: E tem os dados do Senado aí, Gilson? Fácil.
2: Para o Pará?
3: Para o Pará?
2: Tem
3: que
2: sim.
3: Parece que o Helder Barbalho conseguiu, vai conseguir uma das vagas?
2: Ele é o mais votado.
3: Sim.
2: Com 25,17%, ele está com 1.636.987 votos. O segundo, no caso, seria o delegado Éder Mauro, com 23,11%. Só para você ter ideia... E a segunda vaga está bastante acirrada, no caso, né? Porque o terceiro colocado está com 21,59%, o quarto colocado com 21,40%. Ou seja, essa segunda vaga está bem
3: acirrada. Concorrida, tá, mas concorrida. O do Helder está matematicamente garantido, né?
2: 25,17%.
3: Uhum.
0: Uma curiosidade aqui, Bittar. Professor Júnior Gel não vai ser reeleito, pelo jeito aqui.
1: Nesse caso, quem renovaria aqui? Vamos falar da Câmara Federal? Porque foram 5 vagas.
0: 8 vagas.
1: Não. A vacância.
0: Ah, sim.
1: Vacância. Surgiram 5 novas vagas. Que foi do Gaguin, Eli Borges.
0: Para Senado, né?
1: Doutora Kelly. 5 vagas que tinham disponíveis. Sim. Daqueles que se candidataram, né? Porque Gaguin saiu para ir para o Senado. Eli Borges saiu para ir para o Senado. Vamos lá, quem mais? Deixou
0: o Fábio Paz, né?
1: O Fábio não era deputado.
0: Não era deputado, não.
1: Vamos lá, o Toninho Andrade. Aí 3. Vamos lembrar aí, pessoal, vocês me ajudam aí, por favor, para a gente... Uhum. Né, quem eram os deputados que saíram para disputar outras vagas. Né? Nós temos... O Gaguin, nós temos Eli Borges, nós temos o Tony Andrade, faltam mais 2 aí, né? Tava na disputa para reeleição o Ricardo Aires.
0: Felipe Martins.
1: Felipe Martins.

0: que foi eleito, os dois já eleitos, tem mais um aí. Ah, e o Ronald Dimas, como é que tá o Ronald Dimas? Pra gente saber.
1: O Ronald Dimas era pro Senado. Era pra Senado.
0: Eu não sei, gente, Ronaldo Dimas, Ronaldo... deputado federal, e o pai dele pro Senado.
1: Thiago Dimas.
0: Desculpa.
2: Thiago Dimas é para federal e o Ronaldo Dimas para senador.
0: Veja como é que tá a situação do Thiago, por favor, pra gente... O Ronaldo para federal, só pra gente ver. Mas vamos lembrar quem foi que deixou aí, né?
1: Thiago Dimas, 24.840 votos.
3: Mas ficou assim, tentaram a reeleição federal. Felipe Martins, do PL, Ricardo Aires, do Republicano, Thiago Dimas, do Podemos. Para a disputa de outros cargos, o Alexandre Guimarães ao Senado, o Gaguim ao Senado, Eli Borges ao Senado, Vicentinho Júnior ao governo do Tocantins e o Antônio Andrade, o Toinho, candidato à Assembleia Legislativa.
0: É justamente isso. Então, agora o que eu quero é justamente saber quem ocupa essas 5 vagas novas aí. Entendeu? O Thiago vai ser eleito? Porque a gente já sabe que o Ricardo Aires e Felipe sim, né?
4: Sim. Deixa eu dar uma olhada aqui e já falo para você.
0: Vamos dar uma averiguada aí. É isso que o nosso... Como é que é? Fala, vamos falar no microfone, senão a gente...
1: O Podemos só fez uma vaga e é do Sandoval Cardoso. O segundo lugar é do Thiago Dimas, mas o Sandoval Cardoso é o único que vai tomar posse, porque eles precisavam de uma quantidade de votos.
0: Então não tem o que colocar, ele ficou no segundo lugar. O segundo, o Thiago tá fora.
1: Tá fora.
0: Então vamos lá. Renova, então 6. Felipe Martins reeleito. O Ricardo Aires reeleito, correto?
1: Sim.
0: E aí, a Jana de que entra?
5: A Jana de Sandoval Cardoso.
0: Sandoval. Jair Farias vai?
5: Jair Farias também.
0: Jair.
5: Lucas Campeiro.
0: Lucas, jovem.
5: Fábio Vaz.
0: Fábio Vaz. E? Aqui nós temos...
5: Martins
0: é reeleição. É isso. E o Ricardo Aires também é reeleição.
5: Jair Farias.
0: 1, 2.
5: Coronel Barbosa.
0: Coronel Barbosa foi?
5: Não, foi. Só Jair Farias. Coronel Barbosa foi.
0: Então vamos ver quem falta aí para ir. Para fechar a Câmara Federal.
5: O Piratã Abreu. Piratã Abreu, ele era reeleição? Ele é pelo...
0: Não, a Iratã não era candidato, não era, foi eleito, né?
5: Então é renovação aí, no caso, né?
0: Renovação.
5: Então a Iratã abriu. Já fechou os 8, fechou não?
0: Fechou. Bom, a Luana Nunes, que é filha da Josi, não vai. E aí a renovação grande. Agora a gente precisa ver aí a renovação na Assembleia, né? Na Assembleia, para a gente trazer esses nomes aí, para saber quem sai e quem entra. Essa renovação, ela é necessária. Precisa ser feita a renovação, né? Vamos atualizando aí para a gente ver como é que está a situação do federal. Governador, a gente já sabe, segundo turno. Estamos ainda a 96,42% das urnas apuradas, né? A Dorinha com 300 é muito pouco. Aliás, é muito apertado. 373.519 votos. E o Vicentinho com 357,725 votos. 16 mil votos. No Brasil, há uma diminuição, viu? O Lula começa a 64,81% de votos apurados. Flávio, 49,58%. E Lula, 42,25%. Como é? 5
5: milhões de votos.
0: 5 milhões, é muita coisa, né? É muita coisa. Vamos, eu quero que vocês façam as contas de números para deputado estadual, para saber o que a gente renova aí. Vamos pegar só dos mais votados até agora. Eduardo Fortes, 35 mil. Léo Barbosa, 34 mil. Vilmar, 25 mil. Mozenmar, 25 mil e pouco. Luciano Oliveira, 24 mil e pouco. Cleito Cardoso, 23 pouco. Wanda Monteiro, 21. Cláudia Leles, 21. Raul Caires, 21 mil. Winston Gomes, 21. Gutierrez Tocato, 20 mil e pouco. Valdemar, 20 e pouco. Eduardo Destins, 20 e pouco. Gipão, 19. Doutor Danilo Alencar, 19. Nilton Franco, 19 e pouco. Débora Guedes, 18. Precisamos saber quem vai.
5: São 24 vagas. Né?
0: 25.
1: Ah, 25?
0: 25 vagas, né? Deputado estadual.
1: É, achei que era 24. Tá, mas o Republicano fez 5. Eduardo Fortes, Léo Barbosa, Cleito Cardoso, Kátia Chaves e Eduardo Madruga. Doutor Vinícius Pires não entra. Republicanos fez 2. Podemos fez 2.
0: Quem
1: Marcos,
0: são?
1: Marcos Júnior, Paulinho do Bonifácio.
0: Do Podemos.
1: Do Podemos. O Partido Liberal fez 5, que é o Vilmar, o Moisemar Marinho, o Wilson Gomes, Gipão e Débora Guedes.
0: Certo.
1: Aqui tem 12 já. O 13º é o Partido Social Democrático, Luciano Oliveira. Uma vaga. Mas...
0: São 25 vagas, são, né?
1: É. 3 vagas pelo Movimento Democrático Brasileiro.
0: 24?
4: 24.
0: Ah, 24, aliás, né? Perdão. Vai
1: Movimento
0: dar.
1: Democrático Brasileiro fez 3. Raul Caires, Valdemar Júnior e Dr. Danilo Alencar. 3 vagas. As outras 3 vagas são da Federação União Progressista, que a Federação União Progressista fez a Wanda Monteiro, que ela, na verdade, é para reeleição, né? Eduardo Dudertins e o PP Progressista, deixa eu ver aqui, o PP Progressista não fez nenhum. Então, aqui são 3 vagas dessa federação, Eduardo Dudertins e Nilton Franco. As outras 2 vagas é Federação Brasil da Esperança, Fé Brasil, que é Ivori de Lima.
4: De Lira.
1: De Lira, desculpa. Ivori de Lira e Dr. Pérez. Dr. Pérez, não acho que não era, não, né? Solidariedade fez aqui Terciliano Gomes.
0: Certo.
1: Apenas 1 vaga.
0: Deixa eu mandar um abraço aqui lá para... Vamos ver quem está com a gente aqui acompanhando. Lá em Colinas também. É o Antônio Luiz de Colinas. Muito obrigado, Antônio, pela audiência. O Júnior Gel, então, ficou fora?
5: Ficou fora. Até agora. Não terminou ainda a apuração, né? Mas acredito que vai ficar fora. Terminou a apuração,
0: mas... Cara, mas deu uma renovada, hein? Deu uma renovada... 98%. Aliás, caminhando para 98%. 99% já, praticamente. O que dá para fazer aí? Vamos pegar os números aqui para governador?
5: Temos mais aí 50 urnas, praticamente, viu? 50 urnas para...
0: 50 urnas ainda, mais ou menos? 50 urnas ainda. Busca aí para ver quantas ainda faltam. É, só para a gente...
1: São 50 urnas, ó. Total de sessões, 4.384. Ah, não, é por sessão. É isso mesmo, sessão é a mesma coisa que urna, não é?
0: Sim.
1: Vai dar 50 e...
0: O que tem aí, Fernando, de novidade aí? Vamos lá.
1: 49 urnas.
0: Ele disse que não vota, né? Ele disse que não vai, não apoia ninguém, né? Natália, o Laurence não voltou, não retornou, né?
5: Não retornou.
2: O professor Witter, eu mandei a mensagem para ele aqui, ele falou que ainda não tem a posição definida no segundo turno, mas que amanhã já terá uma posição do segundo turno.
0: É, pelo menos se posicionou, né?
2: É.
0: Manda aí pro Otaíde, vê o que ele diz aí, né? Vamos ver o que ele diz, que é muito importante. Brasil, 64,81% das urnas já apuradas até agora. Flávio Bolsonaro... com 49, permanece 49,58, e Lula 42,25. É. Diga lá.
3: Neste momento, neste momento, tem segundo turno a presidente?
0: É, nesse momento, sim. Claro que sim. Né?
5: Previamente, já temos...
0: Ah.
6: E tá, previamente, nós temos os nomes de quem vai ocupar a vaga para deputado estadual. Começando com Eduardo Forte, do Republicanos. Em segundo lugar, Léo Barbosa, também do Republicanos. Vilmar, do PL. Moisemar Marinho, do PL. Luciano Oliveira, do PSD. Cleiton Cardoso, do Republicanos. Wanda Monteiro, do União Brasil. Cláudia Leles, do PV. Raul Caires, do MDB. Winston Gomes, do PL. Valdemar Júnior, do MDB. Eduardo Dudertins, União Brasil, Gipão, do PL, Dr. Danilo Alencar, do MDB, Nilton Franco, União Brasil, Débora Guedes, PL, Marcos Júnior, Podemos, Jorge Frederico, PSDB, Toinho Andrade, também do PSDB, Ivoride Lira, PCdoB, Paulinho do Bonifácio, Podemos, Kátia Chaves, Republicanos, Eduardo Madruga, Republicanos, e fechando com Marcos Duarte, do PRD.
0: Ok. É, uma renovação que é considerável, né? Sem dúvida alguma, né? Sem dúvida alguma. São agora 7:35. 7:35, a gente vai seguindo e acompanhando aqui o Iter Naves do PSOL e o Solidariedade, o Sustentabilidade, já disse que vai amanhã definir, né, obviamente com o partido, qual pode ser a próxima conversa, não é verdade?
2: Exatamente.
0: Você enviou mensagem aí para o Ataídes para saber?
2: Não, se... o Ataídes está à disposição, caso a gente queira ligar para ele, mas ele falou que a profissão dele é empresário e que não vai se posicionar.
0: Como é que é, Fenelon?
2: Ele falou que a profissão dele é empresário e que não pretende se posicionar nesse segundo turno.
0: Beleza, me dá mais informação aí. Vai me dando mais informação.
6: Olha só, Bitar, para deputado federal, professora Jana de Valcari, do PP, Jair Farias, União Brasil, Lucas Campelo, Republicanos, Ricardo Aires, Republicanos, Felipe Martins, PL, Fábio Vaz, Republicanos, Sandoval Cardoso, Podemos, e fechando com Iratan Abreu, do PSDB.
0: Deputado federal?
6: Deputado federal.
0: Vamos só recapitular, por favor, aí, que a gente estava, né? Os que já têm vaga garantida, são 8 vagas, né?
6: Exatamente, as 8 vagas. Professora Jana de Valcari, do PP, okay. Jair Farias, União Brasil, Lucas Campelo, Republicanos, Ricardo Aires, Republicanos, Felipe Martins, PL, Fábio Vaz, Republicanos, Sandoval Cardoso, Podemos, e fechando com Iratan Abreu, do PSDB.
0: Olha... Veja.
5: Só uma reeleição?
0: Duas. Duas.
5: Felipe Martins e
0: Ricardo. Felipe Martins e o Ricardo Aires, né?
5: É.
0: Não foi? Ricardo Aires foi aí, né?
2: Isso.
0: Então, duas eleições. Duas reeleições. Renovação de 80%. 80%. É algo. Agora, a gente precisa avaliar que se tem um partido que saiu forte, mais uma vez nessa brincadeira aí, é o PL. É o PL, né? Então a gente precisa muito entender esse enfraquecimento, ou o Partido dos Trabalhadores ele faça uma analisação e uma mudança de rota, ou está fadado realmente ao desaparecimento. Para ser muito sincero, não há outra coisa, não há outra fala que não seja essa. Quando a gente vê, o que vocês têm de mais informação aí, enfim?
3: Tô dando uma olhada, ô Bitar e amigos da mesa, que nomes conhecidos foi desastre nessas eleições. Por exemplo, o César Halum, 2.978 votos. Esperava muito também da Dulce Miranda, ela teve 4.154 votos. Outro nome que também. Outro nome que deixou a desejar e muito, que muitos estavam apostando, a ex-prefeita de Palmas, a Nilmar, que teve 5.269 votos. E aí a gente parte para o Thiago Borges, que teve 5.652 votos. Quem mais? O Rubens Uchoa, que teve 7.032 votos. Enfim. São pessoas que... Ah, esquecendo do Amasta. O Amasta teve 9.090 votos, né? Nomes conhecidíssimos que muitos acreditavam que chegaria e foi um desastre nessas votações, né? Nessas eleições.
0: O problema sabe o que é? O discurso já é envelhecido. A galera quer renovar. Essa é a grande verdade. Eu acho que isso, inclusive, abre oportunidades para novos nomes que virão aí. É aquela coisa, bicho. Da mesma forma que eu fiquei muito feliz dessa renovação, quando você derruba Tiririca, que é uma porcaria,
3: sim,
0: né? Esse tipo de comédia que não cabe mais na política brasileira. Que não cabe mais na política tocantina. Ah, porque eu sei fazer uma palhaçada, porque eu sei que... Não dá. Bicho, que me perdoe Marabá, mas não dá para elegermos Marabá no nosso... Olha o que eu tô falando. É algo muito sério. O que eu estou dizendo, mas eu sou muito sincero. Não dá para a gente brincar de fazer política com um Tiririca. Ou o cara tem condição... Porque me diz aí, vamos lá, o que o Tiririca tem condição de apresentar numa Câmara? O que o Marabá, que projeto... O que um Caneta Azul tem? Que projeto, que capacidade um Caneta Azul tem de... Ah, Bitato Ascensor, mas é isso que você quer para o seu país?
3: Não.
0: Pô, porque já tá um circo isso aqui.
3: Claro.
0: Já tá uma porcaria.
3: Falou tudo, já está um circo.
0: Já tá um circo. Aí você pega. Pô, eu sou palhaço, bicho. Você é palhaço? Teu lugar no circo.
3: É isso.
0: Porque senão eu vou ficar brincando de. O que eu tô falando aqui é muito sério. O cara vai falar, você tem. Tá discriminando, tá não sei o que. Pode pensar o que você quiser. Mas como é que você vai colocar alguém que não tem condição de fazer um discurso pra defender? Bicho. O Caneta Azul foi perguntado a ele se ele namoraria um sexo oposto. Ele disse que não. Porque ele não sabe o que é um sexo oposto. Tiririca, o pior não fica. Ficou.
3: Ficou. Ficou.
0: Mas aí o povo tá, parece que está tomando ciência. Da mesma forma que precisa dar uma renovada, que vai ser extremamente complicado, que é cultural, bicho. O que eu tô falando é muito sério. Essa coisa do patriarcado da política brasileira e no Tocantins, na coisa que é hereditário. Agora, você que está me ouvindo agora, precisa pensar se é isso que você quer, se é isso que tá tudo certo. Porque enquanto nós continuarmos a vender o nosso voto, a trocarmos por um favorzinho de nada e colocar o camarada... Você sabe o que eu ouvi? Você, bicho, pegou pesado com fulano de tal... Mas... E aí a grande maioria falou, cara, parabéns. E se é pra eu estar aqui lambendo botas de quem quer que seja, eu tô fora. Eu não quero ficar. Não quero ficar. Pra estar aqui fazendo... né? Não dá. Tá tudo certo com o Vicentinho, hein? E vamos tentar falar com o Vicentinho, com a Dorinha, né? Como estamos buscando a voz e a fala do... para sabermos qual é o posicionamento, né?
3: Vitor, você falou do Manuel Gomes. Ele ficou em número 284, não me pergunte como fala isso em outras que eu não vou saber, ficou na posição 284 e ele teve 2.423 votos.
0: Teve muito, cara. Teve muito. É o mesmo cara que acredita na palhaçada dele, que acha que tem que levar um cara desse pra Câmara pra fazer bobagem. Por primeiro, dizer que um cara desse é compositor... Ele nunca foi. Letrista ele nunca foi. Música ele nunca foi. Porque nós estamos acreditando... nós estamos tão ruins. Virou uma palhaçada, virou algo, né? E eu não vou mergulhar nisso. Você pode torcer o nariz, pode falar o que você quiser, que eu não estou preocupado. Mas essa é a grande verdade. 90 e... Vamos atualizar para ver quantos votos... Nath, você tem algo?
6: Das 24 vagas para deputado estadual... 8 conseguiram se reeleger. começando com Léo Barbosa, em seguida Vilmar, Moisemar Marinho, Cleiton Cardoso, Wanda Monteiro, Valdemar Júnior, Nilton Franco e Winston Gomes.
0: Podia entregar para Jesus, se ele é Barbosa, filho do governador, com todo o Estado, com tudo. Não fosse, bicho.
5: 76% de renovação na Câmara Estadual e 75% na Federal.
0: Como é que é?
1: Renovação de 66% no Estadual e 75% no Federal.
0: Maravilha, maravilha.
1: 75%.
0: Né? Maravilha. Mais isso é excelente. Você não, é, só, é excelente. Excelente. Aí é extremamente complicado quando a gente faz... Bom, vamos lá, então. Quando a gente faz algo de forma desinteressada e com pensamento no eleitor. E o eleitor percebe isso. Né? Eu prefiro pecar pela antipatia da minha luta com a seriedade do que ser aplaudido pela bajulação e por não me posicionar, Gilson. Como essa casa tem que se posicionar.
3: Claro.
0: Né? Então, é justamente isso que a gente precisa... Estamos longe, muito longe, mas já percorremos um bom caminho, né? Um bom caminho. Ó, o Flávio, ele estava com 50, ele desceu, ele estava com 51%, desceu para 49,58%. E o Lula acaba subindo para 42,25%. Mas, qual o total de urnas apuradas até agora? Isso a nível de Brasil, hein? A nível de Brasil. É, vamos ver qual o percentual. Mais de 60% das urnas apuradas até agora. Segundo turno, que leva o Lula enfraquecido para o segundo turno. Vai enfraquecido. É. Enquanto precisava fazer o dever de casa, a política na cozinha, ele estava no exterior. Entendeu? Então é algo que a gente traz sem nenhuma paixão, sem nenhuma... Né? A minha paixão é que esse país funcione, que esse Estado é o que nós queremos. O que, é que tem de informação aí, pessoal? Nós vamos tentar falar, inclusive, com os eleitos. Né, é o nosso dever, a nossa obrigação falarmos com o Alexandre Guimarães, falarmos com o Eduardo Gomes, inclusive para parabenizá-los.
3: Claro, claro.
0: Parabenizá-los, como todos os deputados, se a gente puder, nós vamos entrar em contato, estamos tentando um contato com o Vicentinho, tentando um contato
2: com a Dorinha,
0: né? Mandamos mensagem para o Laureis, para o Iter, né? Então, é justamente isso que nós queremos.
3: Bita, a gente estava falando de famosos, né? Deixa eu passar uma lista para você dos famosos que foram eleitos em São Paulo hoje. O Mário Frias, né, que todos conhecem, ator e ex-secretário de Cultura. O Renato Bolsonaro, irmão do ex-presidente Jair Bolsonaro. Érica Hilton, que deputada de Projeção Nacional, muitos conhecem. A Sâmia Bonfim. O Kim Kataguiri, a Tabata Amaral foi eleita, pastor Marco Feliciano, Luiz Felipe de Orleans e Bragança, Rosana Vale, a Marina Helena, o Guilherme Boulos e a Sônia Guajajara, acho
0: isso,
3: que é isso.
0: Isso, a deputados federais.
3: Deputados
0: como é que está o cenário de senador?
3: Já falo para você.
0: Vejamos. Bicho, não é nem a direita, é que o Bolsonaro é muito forte. Imagina, o Mário Frias, que foi o operador do dinheiro do Dark Horse. Me diz qual foi o projeto que o Mário Frias apresentou na Câmara Federal. Me diz. Até à toa ele era ruim, bicho. Mas os caras são fortes nesse aspecto, não dá a menor dúvida disso.
3: Vitar eleito o Guilherme Derrite, do PP.
0: Que foi secretário de Segurança Pública.
3: Sim, e o André de Prado, do PL.
0: Ou seja... A Tebet, que era a grande aposta, não foi eleita.
3: Não.
0: E a pô, me pega o nome aí, candidata lá, que era do
3: Marina
0: Acre.
3: Silva.
0: Marina Silva.
3: Marina Silva.
0: Que foi ministra do Lula.
3: O Geraldo Rufino e o Guto Chievito.
0: É, o Geraldo Rufino, a história dele lá de, né, de superação, de empresariado, então, né...
3: Mas a Tebet, Bittar, teve 4.961.000 A Marina teve 4.669.000. Já os eleitos, o Derrit teve 8.248.000 e o André Prado 7.890.000.
0: Cara, o Derrit foi eleito. É a força da direita. Eu tive o privilégio e, ao mesmo tempo, e ele não gostou da pergunta que eu fiz para o Derrit. Está gravada a pergunta que eu fiz para ele. Cara, né? Quando houve aquela incursão lá na Baixada Fluminense, na Baixada Fluminense Santista, e ele era o secretário de segurança. Eu perguntei para ele, sem nenhum, maior tranquilidade do mundo. Claro que ele não gostou da pergunta que Sim. eu fiz. Mas está tudo certo. Não estou aqui para fazer pergunta para quem, para o entrevistado gostar, não. Eu tenho que fazer pergunta para que o ouvinte entenda.
3: E goste, né?
0: Tá entendendo? E que o ouvinte goste. O resto é tudo muito tranquilo, né? Mas é assim, eu acho, presumo, eu detesto esse negócio de eu acho, né? Mas como eu não sou especialista, a esquerda ou faz uma mudança de rota, um novo plano de voo, ou está em parafuso. Queda vertiginosa.
3: Sim.
0: Fenelon, polícia, atualização.
2: Então, atualização aqui com relação. O último boletim foi o que foi o quarto boletim, que são as 16 ocorrências. Não houve nenhuma ocorrência posterior a isso. Inclusive, eles emitiram um quinto boletim afirmando que as ocorrências foram registradas somente naquele quarto boletim. Mas é interessante notar aqui a quantidade de abstenções nessa eleição. Aqui no Brasil, né, como um todo, teve 21.004.387 pessoas que estavam aptas a votar e não compareceram às urnas. E com relação aos votos em branco, teve 1,80% do eleitorado votou em branco e 2,77% tiveram os votos anulados. Foram 2.201.540 votos anulados em todo o Brasil.
0: Que é outra... É outro sentimento que precisa ser extraído, que precisa ser estudado, explorado. Por que dessa tamanha abstenção?
2: 20,92% dos brasileiros se abstiveram.
0: É muita coisa. Porque é o seguinte, mostra-se aí o desinteresse do eleitor, em que pese ter, né, os erros, sem dúvida alguma, dessa questão da complicação, né, dos dois votos, enfim. Né? É justamente isso. Né?
2: E aqui no Tocantins, especificamente aqui no estado, teve 18,36% de abstenções. Foram 214.194 eleitores que estavam aptos a votar, que não compareceram.
0: Pois é. 7:52, já caminhando para o final. Segundo turno, né? Aqui não tenho o que dizer. Vicentinho, professor Dorinho, 45,91 até agora. Porque nós temos o quê? 99% das urnas já? Né? 99% das urnas Sim. já. Então, 45,91 e Vicentinho com 43,49%. Dia 15. É o nosso debate.
3: Sim.
0: E aí são dois candidatos apenas. 99, praticamente. Hã? 52. Não muda mais nada. Né? Só se for algo muito... Hã? Ó, Eduardo Gomes vai figurando aí com 440. 445 mil votos e mais 72, né? E o Alexandre Guimarães com 312.639. O Eli Borges, 268, já não tem o que fazer. Muito, né? O Gaguinho fica em quarto lugar, Paulo Mourão, quinto lugar, com 128 mil votos. Depois vem o Ronaldo Dimas, o Luxemburgo, o professor Oswaldo, o Ronel Vodão. O Luxemburgo Fica no Tocantins?
5: Essa é a questão.
0: Ou volta para o Rio de Janeiro, ou vai dirigir outro clube? Hã? A pergunta, né? Que...
2: Fica a pergunta.
0: Fica a pergunta.
3: Se eu puder apostar, eu aposto que ele pega o voo já na segunda-feira, amanhã à tarde.
0: É, precisamos, né? De repente.
3: Aquele voo das 3h50.
0: Ouvir a impressão dele, né?
3: Ô, Bittar, deixa eu falar para você dos governadores que foram eleitos em...
0: Primeiro turno.
3: Vamos lá. Mato Grosso do Sul, o Eduardo Riedel, do PP, foi reeleito. Paraíba, Lucas Ribeiro, do PP, também reeleito. Roraima, Arthur Henrique, do PL. Rondônia, Marcos Rogério, do PL. Santa Catarina, Jorginho Melo, do PL, também foi reeleito. Mato Grosso, Otaviano Piveta, do Republicanos. Sergipe, Fábio Mitidieri, do PSD, reeleito. Goiás, Daniel Vilela, do MDB, reeleito. Piauí, Rafael Fonteles, reeleito. São Paulo, Tarcísio de Freitas, reeleito. E essas definições já apuradas, né? O único estado que terá segundo turno, pelo menos apurado até agora, o Tocantins, que todos nós sabemos, a disputa vai ficar entre a professora Dorinha e Vicentinho Júnior.
0: Bom, eu queria que vocês pegassem aí, deixa eu mandar um abraço pro meu querido amigo nosso, Chico Chocolate.
3: Chico Chocolate.
0: Mandar um abraço aqui pro nosso amigo Chico Chocolate.
3: Tava cantando ontem lá no Lambretas.
0: E aí não me avisa, nem você, nem ele.
3: Aquele gogó
0: maravilhoso.
3: Nem moral deu, tive que esperar 2 horas para pegar um autógrafo dele.
0: Ele tá dizendo aqui, negão, estamos ligados em cadeia com a Hits, hein? Parabéns pela cobertura. Valeu, Chocolate, abraço, saudade de você. Se tiver informação, liga para cá, meu irmão. Toma à disposição. Eu queria que vocês tivessem um apanhado para dizer assim, em quais estados o Partido dos Trabalhadores... Vamos pegar por partido aí os governos reeleitos. Segundo turno só vai ter onde?
3: Por enquanto, só no Tocantins. Por enquanto. O resto, que ou já foi reeleito, ou eleito, ou estão na disputa final.
0: Sacramentado. Não, mas a Bahia, como é que ficou?
6: Bahia, 54% para o Jerônimo Rodrigues, do PT, e o ACM Neto, com 45,46%. Por lá, a apuração ainda está em 67,11%.
0: Quanto?
6: Ainda não foi definido. Não, Gilson,
0: então, como todos os estados, menos o Tocantins, já...
3: Não, já que já foi definido. Ainda o resto ainda estão na disputa. Que nós poderemos...
0: Sim. Entendeu? Então, quais os estados? Gostaria que você falasse quais os estados que foram já definidos.
6: Olha, eu tenho aqui... São Paulo já está definido. Rio de Janeiro também.
0: Quem venceu no Rio de Janeiro?
6: Rio de Janeiro, Douglas Ruas.
0: De qual partido?
6: Do 22, Partido...
2: Liberal.
0: Liberal, PL.
6: Exato. Minas Gerais, Cleiton Azevedo, na Bahia ainda está apurando, no Rio Grande do Sul, Zuco, do Partido Liberal, também.
0: PL.
6: Do PL, já encerrou por lá. No estado do Paraná, também, 99,17% de apuração, Sérgio Moro já está eleito.
0: Vence o candidato, inclusive, do Ratinho Júnior.
6: Sandro Alex.
0: Exato.
6: Pernambuco está em 75,12% de apuração. Raquel Lira, do PSD, segue liderando.
0: Qual a diferença lá? Como é que está o percentual no Pernambuco?
6: No Pernambuco, ela está com 52,92%, enquanto João Gomes com 44,95%.
0: João Gomes ou João Gomes?
6: João Campos, perdão.
0: Eu pensei que era o João Gomes, estava cantando
6: ele
0: agora.
6: Ele segue cantando, né?
0: João Gomes aí.
6: Perdão.
0: João Campos, que é filho do ex-candidato finado.
6: Santa Catarina também já está encerrado.
0: Você deve ser o... Santa Catarina, PL...
6: Jorginho Melo. Paraíba também já está encerrado com Lucas Ribeiro, do Progressistas.
0: Piauí, o Fonteles, PT, e parece que só o Piauí. O partido conseguiu fazer, né?
6: Goiás, Daniel Vilela, do MDB, também já está eleito. Piauí, você acabou de falar. Rafael Fonteles, também já está eleito. Rio Grande do Norte, provavelmente, segundo turno, que é o Cadu de Lula.
0: Perfeito. Qual o partido dele?
6: PT. Mato Grosso, Otaviano Piveta.
0: Sim.
6: Do Republicanos, também já está eleito. Distrito Federal, segundo turno. Tem alguns cenários de segundo turno. Roraima também já encerrou. Arthur Henrique, do PL. Amapá, Dr. Furlan, do PSD, também já está eleito.
0: É, o que, que nós temos de mais informação aí? É.
3: Você pediu do PT, né? Então, vamos lá. Até agora, confirmado, no Senado, até o momento, o PT aparece com os senadores eleitos na liderança em Bahia, Pernambuco, Sergipe, Minas Gerais e Amapá. São duas vagas por estado, lógico. Entre os nomes petistas que disputaram a reeleição estão Jacques Wagner, na Bahia, Humberto Costa, em Pernambuco, o Rogério Carvalho, do Ceará, Fabiano Cantarato, do Espírito Santo, e Randolfo Rodrigues, em Aparecida. Mato Grosso do Sul, quem se elegeu foi a Camila Jara, no Ceará, Luísa Sela Irariza Gaspar, no Pernambuco, Rosa Morim, São Paulo, também elegeu várias cadeiras nos partidos a deputado estadual e federal. Bitar,
6: uma questão aqui, que é claro que a internet ela já começa a se movimentar, porque há mais de 20 minutos o TSE não atualizou os números.
0: É, justamente, está congelado, né?
6: Exato, está em 64,81.
0: Precisamos aguardar aí para ver o que, que aconteceu. Já estamos às 20 horas, um minuto, já aguardando para o fechamento. Né? Inclusive, nós só vamos sair daqui quando falarmos com os eleitos. Agora, para falarmos, precisamos que toda a apuração seja totalizada. Né? Seja totalizada. Agora, foi uma eleição estranha. Muito estranha. Bem diferente do que a gente havia visto, né? Do que a gente já havia acompanhado. Eu que acompanho há muito tempo as eleições aqui no Tocantins, foi uma eleição atípica, sem dúvida alguma, né? Outra coisa que a gente precisa entender, são duas forças que também precisam refazer a sua rota. Eu disse que o Partido dos Trabalhadores precisa refazê-la. Mas nós temos aí o centro, o centrão, e a direita. Porque nós estamos falando do espólio de Bolsonaro, que mostra-se muito forte até hoje. E veja, a direita está dividida porque Bolsonaro... O bolsonarista é uma coisa, a direita é outra. A direita talvez estivesse mais ligada diretamente ao Caiado, correto? E o Caiado não sai bem. Mas o Flávio, sim, que herda, que é o filho do Jair Bolsonaro, que vai para o segundo turno com Lula. E o Partido dos Trabalhadores, muito mais. Diz, nós vamos torcer... Olha o tanto que esse pessoal mensurou errado. Posicionou a régua de forma errada. Não, queremos e torcemos para que seja o Flávio Bolsonaro. E o Lula está dando um calor. Tremendo. Né? Então o Caiado também se mostrou... né? Que é preparado, diga-se de passagem, fez uma administração do ponto de vista de resolução da segurança e também da saúde, porque ele é médico. O Zema mostrou-se muito mais falastrão do que qualquer outra coisa. Né? Então, assim, esse caminho precisa ser refeito. É muita coisa para a gente entender aí. Bom, o Tribunal Superior Eleitoral não atualiza mesmo. Já há um tempo, né?
3: Não.
0: Os números. O que, que tem de novidade? Como é que tá a questão de segurança no país? O que, que tem acontecido? Ou vocês, ou não aconteceu nada? Tá tudo tranquilo? Tá tudo às maravilhas aí? O que, que vocês têm aí?
3: Por favor, quem tô tentando atualizar os dados da Bahia, Bitar, mas também tá difícil aqui, viu? Tem alguma coisa aí, Finilon?
2: Tô caçando aqui.
5: Procurando informações a respeito dessa não
0: atualização,
5: né?
0: Sim. Não, mas tem outras, tem um monte de coisas que estão acontecendo no país, embora a gente tenha falado só do ponto de vista da política, mas tem uma série de coisas que estão acontecendo aqui no nosso estado, enfim. Manuela Dávila perde disputa pelo Senado no Rio Grande do Sul, que era tida como dada, principalmente pelos apoiadores, como uma forte eleita. A esperança do PT, a Gleisi Hoffmann, perde a eleição para o Senado no Paraná. Presidente do partido e ex-mulher do ministro das Comunicações. Ex-mulher do ministro das Comunicações. Né? E perde a eleição. Então, assim, é algo muito... Vamos lá, vamos ver quais o que tem atualizado aí. É, 84 no Brasil. O Flávio, olha só, o tanto que é extremamente, o Flávio cai. 84% atualizado. O Flávio chegou a 51, caiu para 48, para 80, 48 e 47. O Lula subiu para 43 e 49.
5: Mas mantém os 5 milhões.
0: É, mantém os 5 milhões. Mas... É. Vamos ver como está a atualização no estado aqui, para a gente ver se já fechou aí para a gente sacramentar essa nossa cobertura. Né? Bom, também não temos aí os números ainda, continuam como os demais, enfim... Gilson, como é que está a previsão do tempo para hoje?
3: Previsão do tempo? Olha, segundo a meteorologia, hoje o tempo fica estável. Por enquanto, não há previsão de chuva, viu, Bitar? Eu estou dando uma olhada aqui, Bitar. Fiz um apanhado das principais ocorrências que aconteceu neste dia de eleição. Crimes eleitorais até o final da eleição, a Polícia Federal havia instaurado 6 inquéritos e registrado 18 termos circunstanciados relacionados a crimes eleitorais. Foram apreendidos 789,8 mil em bens, valores, sendo 383,6 mil em dinheiro. As ocorrências foram registradas em diversos estados. Compra de votos entre os principais crimes registrados, ou seja, está entre os principais crimes registrados. A Polícia Federal também informou que houve várias ocorrências, incluindo na Bahia, Minas Gerais, Roraima, Acre, Amapá, Rondônia, Maranhão, Paraíba, Mato Grosso, entre outras. Boca de urna. O TSE registrou dezenas de ocorrências relacionadas à propaganda eleitoral no dia de hoje, dia de votação, né? O balanço do Centro Integrado de Comando e Controle apontou 65 ocorrências de propaganda eleitoral e 45 relacionadas à compra de voto. Já no Mato Grosso, até às 17 horas, o TRE Mato Grosso registrava 14 ocorrências policiais com 12 pessoas conduzidas. Desses casos, Bitar, 13 eram relacionadas à boca de urna. E no Tocantins, Jussão, olha só, aqui o TRE informou que houve 19 ocorrências registradas em todo o estado até às 17 horas. O estado mobilizou mais de 3.200 profissionais. Enfim, e só para encerrar minha participação, né, nesse bloco, urnas eletrônicas também foram registrados problemas pontuais, que levaram à substituição de equipamentos. Pelo menos 15 urnas haviam sido substituídas, deputado.
0: Bom, sabe quem votou na Papuda? Vorcaro.
3: Vorcaro.
0: Votou.
3: É mesmo?
0: Agora, a pergunta é, em quem você acha que o Vorcaro votou?
3: Ai, ai.
0: É um negócio... Agora, parece brincadeira, né? Parece brincadeira, mas é a pura verdade.
3: Bita, vamos falar de segundo turno para presidente da República. No cenário atual, quem você acha que vai com quem? Vamos fazer um exercício.
0: No cenário... Eu queria só dizer por que as pessoas estão perguntando e acham que é piada. Por que Vorcaro pôde votar e Bolsonaro não? Então vamos lá, doutora. Fala aí pra gente, a senhora que é advogada.
1: Porque a prisão do Vorcaro é uma prisão preventiva.
0: Perfeito.
1: O do Bolsonaro, ele já foi condenado, ou seja, ele já é definitiva.
0: Transitado
1: a
0: e julgado.
1: Transitado a condenação julgado. Dele já é... Então por isso que ele não pôde votar e o Vorcaro pôde.
0: Tá vendo, Gilson? Tanto que a informação dessa ela é boa pro ouvinte que está...
3: Claro.
0: Né? O cara
3: claro.
0: Fala... Porque é o seguinte, é peça-chave da investigação do maior esquema de fraude do sistema bancário do país, o Daniel Vorcaro. Ele votou justamente na manhã de hoje, no Complexo Penitenciário da Papuda. O dono do Banco Master fez questão de votar, mesmo cumprindo medidas restritivas de liberdade no 19º Batalhão da Polícia Militar do Distrito Federal, conhecido como Papudinha, por decisão do ministro do Supremo Tribunal Federal, André Mendonça. E aí nós trouxemos justamente essa fala da doutora, porque o nosso ouvinte ia ficar, mas peraí, se o Vorcaro votou, por que o presidente Jair Bolsonaro, o ex-presidente, não votou? Explicado aí, né?
3: Bittar,
0: o Vorcaro é um provisório.
3: Sim. Bittar, Flávio Bolsonaro e Lula. Eu vou perguntar, você responde.
0: Responde se quiser, né?
3: Tá. O Augusto Cury, que foi uma surpresa nessas eleições, você acha que ele vai com Lula ou com Bolsonaro?
0: Ah, muito mais... Hã? Será? Ah, não, eu já tinha feito uma declaração, perfeito. Ele também já, eu acho que sim.
3: O Renan Santos do Missão.
0: Ah, também, mas ele talvez com nenhum, mas se for ele vai com... Ele vai estar mais inclinado à esquerda do que à direita, viu?
3: Agora esses dois eu quero ver. O Caiado,
0: do PSD. O Caiado e o Zema vão estar com... ou prefere ficar na dele, né?
3: Você acha que o Caiado...
0: Principalmente o Caiado.
3: Ele saiu fortalecido ou não dessas eleições?
0: Ah, acaba saindo, né? Teve a visibilidade, não tem a menor dúvida disso.
3: E o Zema?
0: Também, né? Porque assim, o cara faz o trabalho dele, aparece, sem dúvida alguma, porque ele tem um estado dele para cuidar, né, Gilson? Então, né? Então acaba saindo. É a exposição, a gratuidade da propaganda eleitoral, né? Enfim, então acaba que aparece. Então essa é a lógica, sem dúvida alguma. Vamos lá, então? Vamos ver o que temos de mais. O tribunal parece que deu uma... O TSE parece que deu uma travada geral, hein?
3: Bom, nesse momento atualizou. O Lula, Bolsonaro... Está com 48,19% e o Lula 43,81%.
0: Certo.
3: 88,64% das urnas apuradas.
0: É. Bom, agora o que vai acontecer é o seguinte. A partir do dia 9 de outubro, propaganda eleitoral no ar.
5: A tristeza do
0: OPEC. É necessário. E aí, o que acontece? Conversas, acertos, acordos, apoios e a caminhada. Agora não tem mais o que fazer. 99,22%. % das urnas já apuradas no estado do Tocantins. Vamos dar os números aqui, já fechando. Vamos lá para governador. Manteve-se praticamente nisso, doutora Kelly. 45,53 Dorinha, 43,92 Vicentinho.
1: Diminuiu um pouquinho a diferença, né? Não está mais 16 mil, não.
0: Vamos fazer as contas aí? Qual é a diferença? Deixa lá, por favor. É, vamos lá. 383,55 menos 369,496.
1: 13.559 votos.
0: 13 mil. Deve ter o quê? Quantas urnas ali? 99,22. É,
5: 34
0: urnas. A diferença vai ser muito. Vamos abrir aí para deputado federal, só para a gente trazer esses números. Deputado federal. É, manteve-se a professora Jana de, na frente, né? 98 mil votos. O Jair Farias, 93. Olha, mostra-se muito forte esse Lucas Campello. Sinceramente, eu não era um desconhecido para mim. Para mim. Me perdoe, mas assim, perdoe-me. Mas não era, né? Ricardo Aires, sim. Inclusive, ele, na quantidade de votos, ele supera Ricardo Aires. Como supera, é, vamos lá, outros aí. O Fábio Vaz, com 64, superou o Felipe Martins. Sandoval, 61. Alfredo Júnior, 47 mil. Coronel Barbosa, 28 mil. E Luana Nunes, 27. Vamos só recapitular desses aí. Quantos foram, doutora? Quantos para a gente fechar essa conta dos deputados? É, federais eleitos aí para a gente... É, os federais. Vamos ver aí para a gente sacramentar, né? Quem foi eleito.
1: Uma vaga do Podemos, Sandoval Cardoso. Só um pouquinho. Foram três vagas do Republicanos, que é o Lucas Campello, Ricardo Aires e Fábio Vaz. Um do PL, Felipe Martins. Federação por Cidadania, Iratã Abreu. E tem o outro, que é o da Jande.
0: PL, uma vaga.
1: É.
0: Podemos, uma. Vamos ver quem...
1: Federação União Progressista, que é o Jair Farias e a Jana de Balcário.
0: Pronto, as duas vagas. Fechando aí os federais, correto? Deputado estadual. Republicano faz 5. Podemos 2. Partido Liberal 5. PSD 1.
5: Podemos 2.
0: Quem mais? Quantos?
5: Federação União Progressista fez. A banda Monteiro. Que é o União, e fez um outro aqui.
0: Vamos lá, pessoal. O que tem de informação para a gente, né? Já ir fechando essa e desejando a todos os eleitos aí, né? Boa sorte. Enfim. Pelo menos do nível de Fenelon, o que você tem aí? Conseguiu ver na polícia militar, se tem alguma ocorrência?
2: Eu só acabou de passar aqui.
0: Tá. Nath, você ia falando alguma coisa?
6: A presidente acabou de atualizar 90,14% já apurado. Caminhando já para a reta final.
0: 49,58% do Flávio Bolsonaro. E Lula... 42,25%. 10%, menos que isso, 10% pro resto. É...
6: Lula, 43,96%.
0: Enfraquecido. Sai dessa eleição, né? Algo que vai precisar, a gente vai precisar muito acompanhar esses apoios, né? Quem vai estar com quem aí no segundo turno? Estou falando de presidente. Aqui também, né? O Laurence deu uma resposta que não. Até porque é muito em cima, né? Para dizer. Não foi isso que ele disse, eu que estou aqui com as minhas conjecturas. Vai pensar, vai ouvir a base, vai conversar. Aí tem uma outra questão, ele vai sozinho ou vai com partido? Quando digo com partido, Partido dos Trabalhadores, que esteve com ele. Será que vai, né, embarcar no mesmo barco? Com ele pode ser que sim, pode ser que não, né? Então, pessoal, vamos passar aí a final para a gente fechar, porque, de qualquer forma,

0: Porque o Flávio está com 50, com 48.
1: Sim. Se ele fizer 50% mais um, ele não tem segundo turno.
0: O Lula está com 43.
1: Então, Flávio Bolsonaro, se ele fizer 51%, justamente, ele já não tem segundo turno.
0: E quando nós estamos aí com ainda mais de 7% para ser apurado.
1: Na verdade, quase
0: 10%. Então, vamos lá. Se ele depende de mais 3% e houver essa tendência...
1: A tendência não ter segundo turno no Brasil.
0: Aí é uma surpresa
2: gigantesca.
1: A tendência não ter segundo turno, se tudo...
2: É, e caminha para isso, jeito, né?
1: Sabe por quê?
0: Flávio lidera a corrida presidencial com 90% das urnas apuradas no país.
1: Porque uma coisa, Bitar, que eu observei é que o Lula e o Bolsonaro, a diferença deles ficou assim, entre 5 milhões, 4 milhões, 3 milhões. Ficou nesse o tempo todo, desde o início da apuração. Então, não tem muito mínimo.
0: A gente precisa entender esses números aí, né?
1: Faltam
2: 50 mil. O Lula tá com...
0: Microfone, por favor, né? Se aí fica difícil, né?
2: O Lula chegou a 44% atualizado, o Flávio Bolsonaro 48,3%. Ou seja, o Flávio, nesse último momento, ele deu uma caída.
0: Bom, só informando a você, nós já informamos mais, vale essa informação, Tarcísio de Freitas é reeleito governador de São Paulo em primeiro turno. A gente vai trazer agora mais uma vez os nomes aí, Gilson, dos eleitos e reeleitos neste primeiro turno dessas eleições. Vamos trazer a lista aí?
2: Está com ela aí, Nath?
1: Só um minuto.
0: Vamos lá então, Amapá, doutor Furlan do PSD foi eleito governador do Amapá, Goiás, Daniel Vilela do MDB foi eleito governador de Goiás, Mato Grosso do Sul, Eduardo Reidel do PP foi reeleito governador de Mato Grosso do Sul, Mato Grosso, Otaviano Piveta, Republicanos, foi reeleito a governador do Mato Grosso no primeiro turno, Paraíba, também o Lucas Ribeiro do Progressista, reeleito no Piauí, Rafael Fonteles do PT, reeleito no Piauí. Então, tivemos um, dois, três, quatro, cinco, seis definições, sete, oito, nove, dez, onze, 12 definições no primeiro turno, porque nós também temos aqui Roraima, com Arthur Henrique do PL, foi eleito Rondônia do PL também, Marco Rogério eleito, Rio Grande do Sul, Zuco, PL, eleito no Rio Grande do Sul, Sergipe, Fábio do PSD, foi eleito. Santa Catarina, Jorginho Melo foi eleito. São Paulo, como eu já disse, Tarcísio reeleito. Então, reeleição, nós tivemos uma em São Paulo, tivemos uma no Piauí, tivemos uma na Paraíba, uma no Mato Grosso, uma no Mato Grosso do Sul e a outra. Bom, foram essas aí as reeleições, né? A gente reunindo todos esses números para que você tenha essa atualização. Lucas Pavanato e Nicolas batem recorde de votos. Quem é Pavanato? Um ilustre desconhecido até então de São Paulo. E é isso. Quem imaginava que a Tebet e a Marina não fossem eleitas em São Paulo? Pois bem, caíram do cavalo. Carol de Toni e Carlos Bolsonaro, ambos do PL, senadores de Santa Catarina. Érica Hilton se torna a deputada federal mais votada da história. Ela é uma máquina, sem dúvida alguma. E em meio a vaivém sobre candidatura, Dallagnol é eleito senador no Paraná. Que isso, é. Se eleito, Flávio terá a maior bancada desde a redemocratização. Eu estou fazendo as contas aqui, para vocês terem uma ideia. Então é preciso entender. Você que acha que política.

0: é coisa de demônio, você acha que política é coisa para... Ah, eu não participo. Então você vai ficar a reboque, vai ficar às margens. Né? Ou você procura entender, ou né, você não tem condição realmente de discutir como as coisas, por mais surpresas que tenhamos numa eleição. Estado do Tocantins, deu uma parada, vamos atualizar, 99,34. Vamos ver como é que está o Brasil agora. 90,31.
1: Vai diminuir?
0: Aliás, 91. Hã?
1: Diminuiu?
0: É, o Flávio acabou diminuindo, o Lula acaba subindo um pouco mais. Então, do jeito que está aí, vai caminhando para o segundo turno. Diga
2: essa
0: lá, doutora
2: frase
0: Kelly.
2: Que você falou aí é atribuída a Platão. Quem não gosta de política é governado pelos que gostam.
0: Ah, é justamente isso, né? Então, eu amo. Eu não gosto. Eu amo política, apesar de entender muito pouco. Né? Mas a gente tem que estar a todo tempo pensando nisso. Né? Então, se você fez a sua escolha pelo seu deputado, pelo seu senador, acompanhe. Tenha o cuidado de acompanhar o que ele vai fazer. Cobre também. Né? E aí, boa sorte para nós. Boa sorte para o Brasil, boa sorte para o Tocantins, sem dúvida alguma. Diga lá, doutora Guerra.
2: O Gustavo Geyer foi eleito senador pelo estado de Goiás e é um cara aliado grande ali do Flávio Bolsonaro.
0: Nossa, aí. Eu disse aqui, forma, se ele for eleito, ele forma a maior bancada desde a redemocratização, só para vocês terem uma ideia. Né? Então não dá para falar que é fraco, né? Vamos lá, pedir, pessoal, repetir os federais aí, por favor, vamos lá, para atualizar.
3: Professora Jana de Valcares, Jair Farias, Lucas Campelo, Ricardo Aires, Fábio Vaz, Felipe Martins, Sandoval Cardoso e Alfredo Júnior.
0: São os eleitos aí, né? São os federais.
3: Federais.
0: Quando eu digo, Cássio Antunes, o Pavanato ele é conhecido aqui? Eu gosto de dizer que o cara é um nome desconhecido aqui. Ele é conhecido em São Paulo, teve uma eleição expressiva, né, lá para vereador. Vou trazer, pesquise aí. Né? Mas é isso aí. É extremamente forte, porque política tem isso. Né? Sem dúvida alguma. Sem dúvida alguma. Né? 28 anos. PL. Ele é um youtuber. Conhecido como youtuber. Agora, como político, ele, né, vinha fazendo um trabalho já há muito tempo em São Paulo. Sem dúvida alguma. E mostrou a força. É porque realmente ele tem uma, quando eu digo desconhecido do ponto de vista a nível de Brasil, né? Mas é isso. Hoje, essa questão do... E aí, eles superam 2 milhões de votos. Hã? Os dois. 2 milhões de votos para deputado federal. E batem o recorde. O Lucas Pavanato, do PL de São Paulo. E o Nicolas Ferreira, do PL de Minas Gerais. É. Então, é um recorde, sem dúvida alguma. Eu quis dizer que era justamente desconhecido desse espectro nosso aqui. Mas é um youtuber conhecido. Né? Parece-me que ele candidatou a vereador, que veio buscar aí na eleição passada em São Paulo. Enfim, né? 91 até agora, né, no Brasil, 91,16, 18% das zonas apuradas, Flávio. Ah, já? 32. 47, 95, Flávio. Lula, 44.
1: Lula crescendo e o Flávio caindo cada vez mais, né, nessa etapa final. Ele chegou a 48%.
0: Ele chegou a 51%, né?
1: Chegou a 51%, melhor dizendo. Vamos lá com os deputados eleitos estaduais pelo Tocantins. O Eduardo Fortes, do Republicanos, com 35.231 votos. Léo Barbosa, também do Republicanos, 35.071 votos. Vilmar, do PL, 25.872 votos. Moisemar Marinho, do PL, 25.872 votos. Luciano Oliveira, do PSD, 24.369. Cleiton Cardoso, do Republicanos, 23.817. Doutor Danilo Alencar, do MDB, 22.043 votos. A Wanda Monteiro, do União, 21.990 votos. Cláudia Leles, do PV, 21.724. Raul Caires, do MDB, 21.671. Winston Gomes, do PL, 21.476. Valdemar Júnior, do MDB, 20.854. Gipão, PL, 20.844. O Eduardo Dudertins, do União, 20.462. Nilton Franco, União, 20.193. Marcos Marcelo, do PL, 19.699. O Jorge Frederico, do PSDB, 19.119. Marcos Júnior, do Podemos, 18.528. Toinho Andrade, do PSDB, 17.903. Ívore de Lira, PCdoB, 15.362. Paulinho do Bonifácio do Podemos, 13.781. Kátia Chaves, Republicanos, 13.040. Eduardo Madruga, Republicanos, 10.081. Por último, o Marcos Duarte, do PRB, com 9.226.
0: Esses são eleitos a estadual.
1: Estadual.
0: 24, né?
1: Os 24.
0: Agora, eu estou vendo aqui, pra você ter uma ideia, o Zé Roberto, que foi presidente do Partido dos Trabalhadores, teve 4.691 votos. Foi eleito deputado estadual à época, presidente. Teve uma verba do partido. O que eu estou querendo fazer com isso? São as avaliações do enfraquecimento de nomes, entendeu? Do partido. Cara, o PL, o Partido Liberal, sai, mas sai muito fortalecido, Gilson, doutora Kelly, Nath e Fenelon. Mas sai muito fortalecido. Não tem a menor dúvida disso. É.
1: Você está falando em cadeiras?
0: Como um todo. Sim, inclusive cadeiras, porque...
1: Ficou assim, Republicanos com 5 cadeiras, PL.
0: Mas
1: também...
0: Mas você está falando a nível de Estado?
1: A nível de Estado é que você está falando.
0: Assembleia, eu falo a nível de Estado, de Brasil,
1: tá,
0: né?
1: Desculpa, estou falando não, Estado.
0: Mas é isso, mas tranquilo, mas assim... É só, vamos ver quantas cadeiras o PL faz aqui, né? No Estado.
1: PL...
0: Na Assembleia.
1: O Republicano, 5 cadeiras, o PL também 5, o MDB, 3 cadeiras, o Progressista, 3, Podemos, 2, Federação Brasil da Esperança, 2, Federação PSDB Cidadania, 2, o PSD, 1, e a Federação Renovação Solidária, 1 cadeira.
0: Vamos pegar, então, temos 5 cadeiras, o PL tem 5 cadeiras no Parlamento Estadual, no Federal foram feitas quantas? O PL fez quantos? Veja aí, por favor, doutora Kelly e Gilson, só para a gente... Né? Mas você viu aí a eleição e a reeleição dos governadores. Então sai extremamente... E isso aqui que eu estou dizendo... Isso aqui que eu estou dizendo... Como é que é? Só uma vaga, né? No Parlamento Federal. Felipe Martins, correto? Felipe Martins. Mas é uma renovação. Muito grande. Eu sei que vocês estão, como eu estou, cansado, chegamos cedo. Eu acordei às 6 da manhã. 7:30 já estava aqui e o primeiro flash dado à Record News em rede nacional. Né? Mas reclamando, zero. Eu estou dizendo que...
1: Foi muito bom.
0: Qualquer cansaço vale a pena. E eu quero agradecer a todos vocês, carinhosamente, a Nath que não é da área do jornalismo, mas está aqui prontamente, né? Ao Fenelon, a você, Gilson, carinhosamente, a doutora Kelly.
1: Obrigado.
0: E sempre, né? O Acioli, o Vini Salles. Enfim, nós temos uma grande equipe, né? Aos donos que acreditaram. Eu acho que nós estamos saindo tão forte quanto o PL dessas eleições.
2: Por falar em PL.
0: Vai rolar. Você quer a notícia boa antes de você falar?
2: Ah, não. Porque primeiro vamos... a notícia.
0: É, então tá... Ah, então a notícia, essa notícia é sua,
2: não,
0: minha.
2: A sua notícia.
0: Porque assim, como muitos disseram que tudo termina, esse nosso encontro vai terminar em pizza hoje. Eu vou ter que... Então assim...
1: Amém.
0: É, porque, porra, a gente dá risada pra gente, né, desopilar. Amanhã é feriado, inclusive. Mas amanhã nós trabalhamos.
2: Ah.
0: O comércio.
1: Eu Gilson, já tava dando risada.
0: Não, se você... Gilson, você é comerciante?
1: Não.
0: Então... Você é funcionário público?
1: Não.
0: Não. Então, ele até passou num concurso, né? Tá esperando ser chamado. Mas vamos lá. E agradecendo muito, eu acho que serviu a experiência para cada um de nós.
1: Muito.
0: Em tudo que nós vivemos, em tudo que a gente viu. Vocês vão perceber que isso aqui, para quem não fez, vai ficar inesquecível. É, vai ficar inesquecível. E eu espero que vocês, como eu também, estou tomando cada vez mais gosto, a gente estude um pouco mais política para entendermos cada vez mais. Que é muito importante. Essas contas que a doutora Kelly nos ajudou a fazer aqui, ela é muito interessante, né? O Cássio, muito obrigado, queridão. Muito obrigado mesmo. É o papel que nós estamos fazendo. Mas os elogios são oportunos. Eu tô sentindo falta mais desse debate, dessa discussão nossa. Né? Porque eu gosto, não é? Porque parece que eu tô zangado, chateado. Né? Não parece? É a forma de... Não é, cara. É a forma de colocar, enfim, tá tudo tranquilo. 92, 99 já...
4: Tem 40 mil...
0: Não, 40 mil? No Brasil. No Brasil. É que eu vi ali 99,52. No Tocantins já não está a fazer mais nada, né? Hã?
4: 99,52.
0: Temos aí oito...
1: Tem possibilidade? Quer dizer, possibilidade existe até o último voto de ter segundo turno? De não ter segundo turno, melhor dizendo?
0: No Tocantins?
1: Não, no...
0: Ah, no Brasil? No Brasil vamos voltar lá. Bom, veja se a gente consegue. Eu tô...
4: 40 mil... 39 mil...
0: Mas você percebe que o Flávio, ele vai... ele chegou a lá no início, 51, e vai 51. Caindo, que é natural, para equilibrando, né, o jogo.
4: Mas nada, tá 4 milhões aí.
0: Parece. 4 milhões. Veja se a gente consegue aí falar com o Vicentinho, se ele quer, se a Dorinha, para a gente entender mais do que nunca... Esse jogo, né? É isso aí. São agora 8h37 e a gente está na apuração. Eu acho que com as urnas eletrônicas devesse ser mais rápido, né? A coisa, né? Mas justamente para você fazer. Então, assim, não é só computar, não é só somar. Mas aqui a gente já chegou a 92,20%. Alguma coisa, assim, da área de segurança que vocês tenham buscado aí, Fenelon, Nath, alguma coisa de tá tudo tranquilo?
5: Tranquilo.
0: Porque parece que as eleições esse ano estão bem...
5: Pelo menos aqui no estado, viu, Bita?
0: É aquele último recorte lá, né, que a gente tem.
5: Sim,
0: né?
5: Sim.
0: Aquelas informações lá.
1: Diminuiu muito. Entre o Lula e o Flávio.
0: O Lula subiu.
1: Nessa reta final, muito.
0: 44,17 Lula e 47,87.
1: Caiu,
0: né?
1: Diminuiu muito.
0: Tava
1: 10, até agora há pouco estava quase 10%, estava 9, alguma coisa.
0: Justamente. Né? Então é situação do Brasil. O Tocantins já liquidado, né? A fatura, que eu digo liquidado, segundo turno. Né? A gente vai esperar ainda os outros estados que terão o segundo turno ou não. Vai dar mais uma atualizada aqui. Vamos pegar só para fechar. 99,91. Já não dá. Vai ficar nesse número aí, vai aumentar pouca coisa. A diferença, então, vamos lá, doutora Kelly. 385 mil votos, 939. Dorinha. menos 372.546 votos do Gaguinho, do Vicentinho. Por que, então?
2: 13.393 votos. E eles ficaram entre os 17 e 16 muito tempo, né? Agora,
0: vocês 13 mil. Não são obrigados a concordar. 13 mil votos para o menino que estava colocando, o menino que eu vou dizer, não é com falta de respeito, não, com o deputado. Mas houve uma confusão no partido e daqui a pouco, inteligentemente, Vicentinho vê uma brecha. Gilson, Nath, Fenelon, nós estamos falando de 13 mil votos só, de diferença de uma candidata que é apoiada pelo governador, que teve no seu palanque nomes bons. É tanto que o senador, que é primeiro vice-presidente do Senado, teve uma votação expressiva e está aí eleito.
3: E pensar que na campanha passada o Vanderlei ganhou tranquilamente para governador no primeiro turno, né? Tranquilamente. Então a gente vê que essa força dele para o cenário com a Dorinha mudou completamente.
0: Diminuiu. Porque, inclusive, ele disse ontem, tem registro dele, nós vamos ter 100 mil votos. E, pô, brincadeira. 100 mil votos de frente e tal. Então, assim, vejamos. A Dorinha tem um apoio do prefeito dessa cidade. Né? Nós esquecemos do prefeito da cidade, do Gaguinho, que era deputado federal, do senador Eduardo Gomes, do Vanderlei. Ela é senadora. Entendeu?
6: Não, o grupo dela é fortíssimo.
0: Fortíssimo.
6: Fortíssimo, fortíssimo. E diante do cenário, Bita, eu lembro que nós estávamos juntos nesta mesma bancada discutindo quando a Cíntia, no dia anterior, veio aqui como presidente do
0: PSDB. Perfeito, você se... é.
6: E aí, no outro dia, ela é destituída, é assim que se fala?
0: Ela...
6: destituída.
0: É destituída.
6: Né? Ela dorme como presidente do PSDB. E
0: aí... perde?
6: E aí o Vicentinho e a gente ficou assim falando, e nós ficamos sem entender nada. Ela é inteligentíssima, ela... Diz que o bom cabrito não berra, já ouviu isso, né? Ela ficou quietinha, todo mundo esperando, fazendo
0: convite. Quietinha, vírgula. Até agora... Não, ela esperneou, ela desbravejou.
6: Mas
0: e disse
6: não
0: que ninguém...
6: saiu do partido.
0: Não, claro que não. E aí é que está a inteligência. Ela se acomodou dentro do partido. Foi eleita a deputada federal? Não, né?
6: Não.
0: Mas
6: não.
0: Tem uma votação expressiva.
6: Sim.
0: Né?
6: Nem ela, nem o Mantuan. Mantuan.
0: É, e aí...
2: Bitar, o Senado, a direita lidera 30 cadeiras das 54. Ou seja, mais de 50% é
6: se
2: da direita
6: Lula
2: agora.
6: Se for reeleito, ele vai ter problema.
0: 30 no Senado.
2: 54 cadeiras.
0: No Senado?
2: É,
0: ou no Senado?
2: No Senado.
0: É porque são 81 vagas.
2: É, mas 30
0: das 54... Vaga, é das vagas, né, que tinham.
2: É, da 30 das 54 cadeiras em disputa, 30 foi da direita.
6: Crianças, eu vou falar uma coisa para vocês. Não se assustem, não sei se vocês se assustariam, se terminar empate técnico. Nós estávamos falando que poderia não ter segundo turno. O Lula está com 44,51 e o Eduardo com 47. Faltando... 8%. Eu acho que nós vamos dar
0: empate. Mas por que eu estou dizendo que o Lula está enfraquecido nessa disputa? Porque todas as pesquisas davam 6, depois caiu, 5, 4, e aí depois ele deu uma crescida nessa última quest, lembra disso?
6: Sim.
0: Do Datafolha?
6: Lembro.
0: Só que com a diferença de 2 para mais, 2 para menos, era empate técnico. Mas não que o Flávio superasse, que o Flávio tivesse vantagem do Lula no primeiro turno. As pesquisas não davam isso. E era obrigação do Lula... como presidente, né, como todos os projetos sociais, como tudo que vem fazendo.
6: Mas ele fez muita nhaca nos últimos meses, né? Ele jogou no ventilador para todo lado. Eu acho que o que aconteceu, esse negócio das bets, ele partiu para cima, Bitar, das duas maiores torcidas do Brasil. Ele partiu para cima das duas maiores torcidas do Brasil, que é Flamengo e E Corinthians, com essa situação das bets. Uma outra situação foi... foi tudo isso que envolve o Vorcaro, sabe? Então, ele poderia reverter essa situação se ele não tivesse feito tanta, tanta nhaca.
0: É muito... é muita coisa, né? A um só tempo.
6: Muita.
0: É muita coisa a um só tempo. Bom, já temos aí 93%, é isso? 93%, meu amigo, das urnas apuradas do Brasil. Segundo turno, viu, doutora Kelly? Não tem muito o que falar, não dá.
2: Não sei, porque a nível de Brasil você não sabe. Porque tem ainda, pelo a situação ali, tem quase 40 mil urnas ainda para serem abertas. Então pode ser que, dependendo do estado que não foi apurado ainda, não dá.
0: É, e também tem mais de 6% ainda para ser...
2: É,
0: né?
2: Quase 7%. Então, assim, vai depender muito agora do estado, dessas apurações finais.
0: De onde essas urnas partem.
2: Exatamente.
0: De onde, de qual região estão a apurá-las, né? É, a gente vai atualizando aqui.
2: Porque digamos que todas as urnas que faltam ser apuradas botem no Lula, todas, que isso é uma coisa quase improvável, aí o Lula ganha em primeiro turno. Porque ele faz 51%.
6: Quer dizer que o jogo está aberto.
2: O jogo está aberto, ainda está indefinido. Porque se ele fizer 51, ele ganha
0: em
2: primeiro
6: turno.
0: Como é que é?
6: É, mas...
2: é porque, ó, faltam 7%, digamos assim, arredondando, 7%. Se os 7% que faltam votar forem para o Lula para 50 falta o quê? 6,75%. Se ele fizer 50% mais um, 51%, ele não tem segundo turno. Se todos, os 100% que falta aqui, ó, 7%, votarem para o Lula.
6: Não.
2: Você entendeu? Não vai acontecer.
6: Tá caminhando para
0: o... ó, vamos lá, então. É, eleitos em 2026, todos senadores. O PL tem 16. Foi isso que a senhora disse, né? Não, você disse do... o PL tem 16. O MDB, 5. Novo, 2, Podemos, 2, PSB, 2, Republicanos, 2, União, 2, PP, 2, PSD, 1, Agir, não tem nenhum, Avante, nenhum, Cidadania, nenhum, Democracia Cristã, também nenhum, e aí os outros também nenhum. Ou seja, o PL sai extremamente fortalecido com 16 senadores. Tá? É. Ó, o PL elege 4 governadores até agora, Republicanos 2, PP 2, PSD 2, MDB 1, PT 1, Agir e os outros nenhum. Né? Então, tô pegando aqui pro deputado federal, deputados federais. Eleitos, PL 3, MDB 1, PSOL 1, PT 1, federal, hein? PV 1, Republicanos 1. Deputado estadual. Aí eu pegando aqui pelo Rio, eu pegando pelo estado, enfim, nós estamos ainda fechando aqui. Aí eu falei desses federais aqui, mas aqui pelo Rio de Janeiro, né? Senador também. Agora governador. Foram aqueles números que eu dei agora, presidente, a gente está aguardando ainda, né? Equilibrou ali 47,79 e Flávio e o Lula 44,26. Bom, segundo
6: está caindo a todo instante, né?
0: É, a gente vai finalizar assim que a gente der como definido se
2: vai aparecer matematicamente.
0: É, justamente, né, segundo turno ou não. É, aí a gente Mas olha, é muita expectativa, viu?
6: Tá parecendo final de campeonato paulista, né?
0: 93, aliás, agora já 94.
2: Já foi que tem
0: 91. É.
2: Mesmo assim, ó, vamos ver quanto.
0: Deu uma mudada muito pouca ali, 47,74. Para a gente ver, estamos fazendo essa matemática aqui para ver. Faltam quantas urnas, doutora? Ah, vamos lá.
2: Faltam 30 mil urnas, 30.534 urnas para serem abertas. É muita coisa, gente. 30 mil urnas é muita coisa.
0: É muita coisa. É uma cidade...
2: Não tem como.
0: É uma cidade maior do que a minha. É.
4: Eu acho que Palmas
0: bem maior. Hã?
4: São quantas, Palmas tem quantos mil anos? 4 mil e pouco? É como se a gente pegasse 6 cidades de Palmas.
0: Não, a gente tem... Não, sessões? Aqui nós temos... Que é, vamos lá.
4: Sessões tem Palmas.
0: É, 29 são 673 sessões.
4: Aqui?
0: É.
4: Ó, pra você ver. Só
0: palmas. 673.
4: Agora
0: 30 mil palmas. É, nós estamos falando de quase 7% ainda, né?
4: É.
0: A ser apurado.
4: É pela quantidade de urnas ainda, tem muita coisa.
0: Então nós vamos acompanhar, porque pode qualquer. Pode acontecer tudo, ou inclusive nada. Hã? Aqui, fechando já, não tem... É. Como também há uma certa... Há uma certa dificuldade também do próprio Flávio.
4: É.
0: Entendeu?
4: Ele está mais perto do, né, de ganhar primeiro turno, mas do que o Lula, mas...
0: É. Ah.
3: Zema foi flagrado com um celular na cabine. Estou procurando aqui mais a fundo, né? Mas o ministro Gilmar Mendes também foi flagrado usando o celular na cabine de votação.
0: Pois é, eu tinha visto isso, porque tinha aparecido uma fake news do Lula, né? Mas assim, do Gilmar, havia essa notícia, Nath, eu... faço o mesmo comentário que eu fiz do Zema. Eu tinha que dar exemplo. É o ministro do STF que tinha que dar exemplo. Quando, na verdade, ninguém conhece mais. Não é que ninguém conhece mais. Mas ele sabe da lei.
3: Ele já...
0: Né? É o decano.
3: Ele já se prontificou, disse que era a carteira e não o celular.
0: Ele se pronunciou, né? Se posicionou. Agora, tem um vídeo? Pode ser também, porque nesse meio, nesse mundo, por isso que eu não quis comentar, porque eu não vi, porque havia ainda essa investigação. Então, pode ser que alguém também tenha confundido, né? E não estou aqui para defender, pelo contrário. Mas se ele fez, ele pecou, errou, né? Deu um exemplo horrível, como o Zema deu. O Zema está comprovado que ele entrou com o celular. Foi uma desculpa esfarrapadíssima. Mas olha, essa questão da mudança, gente. Influencer... Uma influência conservadora é a deputada estadual mais votada de São Paulo.
2: Bitar, está subindo aqui o percentual de apuração, mas se mantém a diferença de votos de 4 milhões entre Bolsonaro e Lula.
0: Então, estamos caminhando para o segundo turno.
2: É,
0: até agora.
2: Ainda faltam 4%, mas ainda não está definido, porque tem muitas urnas ainda para serem apuradas.
0: Vocês sabem se quem não votou no primeiro turno pode votar no segundo? Essa pergunta ela é boa, porque muita gente acha que... Né, isso ocorre porque o Tribunal Superior Eleitoral considera cada turno como uma eleição independente, seja para votação, justificativa e quitação de multa eleitoral. Caso o cidadão se ausente dos dois turnos das eleições, deverá justificar os dois dias e pagar a multa dos dois pleitos. Né? No Brasil, como o voto é obrigatório, ambos os pleitos para cidadãos entre 18 e 70 anos, que a maioria já sabe, enfim. Então,
2: a única coisa que não acontece, Bitar, é que na pessoa, se ela decide viajar, ela não pode mais fazer a opção pelo voto em trânsito.
0: Sim.
2: É a única coisa que
0: só
2: não
0: isso,
2: pode.
0: Né?
2: É, só isso.
0: Mas o resto, tudo. Né? E aí a justificativa e quitação eleitoral. O prazo para justificar a ausência é de até 60 dias após o pleito. Ou seja, dia 3 de dezembro de 2026, e para o primeiro, isso para o primeiro turno, para o segundo turno, dia 8 de janeiro. Né? A justificativa pode ser feita pelo aplicativo e-título, e para que você evite pagar uma multa exorbitante, milionária, de R$ 3,51. Agora, o grande problema não é a multa, né? Você não pagar. Não é você não pagar a multa. É que se você não paga e não justifica, você pode fazer um concurso, pode ser aprovado, mas...
4: Pode tirar a certidão, mas é rapidinho.
0: Não pode sumir. Não pode assumir. Você, por exemplo, não pode tirar passaporte se você não
2: Mas não é nada burocrático. Esse é o problema. Você entra lá, foi, tira a multa, três
0: mas
2: e pouquinho.
0: Tô, é, mas eu tô dizendo assim, é. Porque tem pessoas que vai, né? Que não, né? Então, é complicado. Bom, estamos caminhando já aí para o... Agora 96%. Acaba! Como é que a gente fica lá no, quando está...
2: Acaba, pelo amor de Deus! Acaba, acaba!
0: Pelo amor de Deus, né, cara? É muita... Hã?
2: Tira o pé da nossa vida.
0: É muita laquera para uma coisa... Mas é isso, gente. Estamos caminhando já. É só para a gente definir... Hã? Então, assim...
6: Vitor, nós recebemos, acabamos de receber da assessoria da Segurança Pública, sonora do secretário fazendo uma avaliação deste primeiro turno das eleições.
0: Vamos ouvir. Tá aí?
6: Tá com o Vini.
0: Vamos ouvir aí. O secretário...
6: O secretário de Segurança Pública do Tocantins, Luciano Cruz.
0: Luciano, como foi esse... Que avaliação você faz aí desse primeiro turno? Por favor, boa noite.
7: Preparado para a operação de segurança para as eleições de 2026. Para toda a população tocantinense, que tivemos um processo seguro no âmbito de vista da segurança pública e que todas as forças trabalharam de forma integrada, incansavelmente, para que tivéssemos eleições tranquilas e ordeiras. Tivemos poucos casos de ocorrência. E eu aproveito a oportunidade para agradecer todas as forças de segurança, pois foi a integração, né, e o respeito ao Estado Democrático de Direito que garantiu que tivéssemos essas eleições tranquilas aqui no nosso estado do Tocantins.
0: Muito obrigado, secretário. Então é isso, gente. Realmente chega agora, sai né, essa matemática que a gente faz de uma definição no segundo turno, né? Segundo turno, então, para presidente... O Bolsonaro, o Flávio Bolsonaro, do PL, tem 54 milhões 700 e... 61.247 votos. 47,48%. O Lula, 44,63%. Doutor, agora já não tem mais o que fazer. É matemática, é segundo turno.
2: Não, 3 milhões só de votos de diferença, mas assim, o que falta... Sobe um pouquinho ali. Falta apurar quantas urnas? É bem pouquinho. Agora faltam 5 mil.
0: Não dá.
2: Lá para cima.
0: Não dá mais para...
2: É.
0: Mas é isso. Pessoal, agradecer imensamente a todos que participaram com a gente. Você que votou, você que foi à urna, você que torceu, você que, enfim, você que nos acompanhou, muito obrigado. Fenelon, um grande abraço, muito obrigado, até amanhã.
5: Abraço.
0: Nath, muito obrigado.
2: Beijos.
0: Gilson.
6: Tá, tamo junto sempre.
0: Muito obrigado. Doutora Kelly, muito obrigado pelo apoio. A você que nos acompanhou, Vini Salles, muito obrigado, Vini. Vamos lá, então. Acioli. Abraço, gente. Até, se Deus quiser.